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2: O município de Porto Alegre já tem em marcha o programa Porto Alegre Cuida, uma iniciativa integrada no projeto Pontes de Saberes, que leva fisioterapia ao domicílio da população sénior das freguesias rurais. O objetivo é o de aproximar

0: os cuidados de saúde, promover a autonomia e melhorar a qualidade de vida dos idosos, especialmente daqueles que enfrentam limitações de mobilidade ou vivem em zonas mais isoladas. Segundo a vereadora Lourdes Porto, o projeto nasce da vontade de levar a fisioterapia mais perto das pessoas idosas, garantindo que o apoio chega às freguesias rurais e às casas dos utentes.
1: A fisioterapia mais perto das pessoas idosas, junto das freguesias rurais, em que a fisioterapeuta inclusivamente vai à casa desses idosos.
0: O serviço é gratuito e totalmente suportado pelo município, que contratou uma fisioterapeuta para realizar as primeiras avaliações junto das juntas de freguesia.
1: Nós já agilizámos aqui um concurso para a contratação de uma fisioterapeuta. Ela este mês já vai começar a fazer aquela primeira abordagem junto das juntas de freguesia, dos nossos idosos nas freguesias, e depois irá passar para a fase de tratamento. Temos aqui várias situações. Temos sessões de fisioterapia, de exercícios só de reabilitação e capacitação motora, quando se trata, por exemplo, de uma simples massagem ou de uma situação em que estamos só a estimular a motricidade fina. Essa avaliação funcional e a reavaliação periódica é feita única e exclusivamente pela fisioterapeuta. Quando temos uma situação mais complicada, que já necessita de outra intervenção, inclusivamente de prescrição médica, nós fazemos aqui a ponte com o médico de família, de forma a que aquela pessoa tenha a documentação toda e que possa dar uma avaliação mais exaustiva e mais assertiva e concreta para a fisioterapeuta de fazer as suas sessões juntamente com as pessoas de idade.
0: Podem candidatar-se a este programa pessoas com 65 ou mais anos, pensionistas ou reformados, residentes nas freguesias rurais do concelho, que apresentem limitações funcionais ou dificuldade de mobilidade. Entre os critérios de prioridade estão o grau de dependência, a situação socioeconómica, o isolamento geográfico e social e a ausência de redes de apoio familiar. O rendimento per capita do agregado familiar deve ser igual ou inferior ao salário mínimo nacional, atualmente fixado em 920 euros. A Universidade Politécnica de Porto Alegre colocou 191 estudantes na segunda fase do Concurso Nacional de Acesso ao Ensino Superior de 2026, mantendo a tendência de procura pelos cursos das áreas da Educação, Saúde e Comunicação. Segundo dados oficiais divulgados esta terça-feira, a instituição preencheu integralmente formações como Educação Básica e Jornalismo e Comunicação, enquanto outras, sobretudo das engenharias, continuam com vagas por ocupar. Na Escola Superior de Educação, o curso de Educação Básica voltou a destacar-se, com 40 novos alunos e todas as vagas preenchidas. Também a Jornalismo e Comunicação encerrou a fase sem lugares sobrantes, com 10 colocações. Enfermagem, Educação Social e Gestão de Recursos Humanos registaram 14 colocações cada, contribuindo para o reforço das áreas mais procuradas no distrito. Já na Escola Superior de Tecnologia e Gestão, a procura ficou aquém da oferta. Engenharia Informática mantém 18 vagas por preencher, enquanto Engenharia Química e Biológica e Equinicultura somam 14 vagas sobrantes cada. Engenharia Civil não registrou qualquer colocado nesta fase. Com estes resultados, Porto Alegre contabiliza 101 vagas sobrantes após a segunda fase, num total regional que no Alentejo ultrapassa as 370 vagas por ocupar. Ainda assim, a instituição sublinha que a terceira fase poderá ajustar a distribuição final de estudantes pelos cursos com menor procura. A Câmara de Marvão decidiu adiar o Festival Almoçaço, inicialmente marcado para 2 a 5 de outubro, para o fim de semana de 9, 10 e 11 de outubro, devido à previsão de condições climatéricas desfavoráveis. A decisão

0: foi tomada esta quarta-feira, durante a manhã, após uma reunião interna onde o município avaliou as previsões meteorológicas para o próximo fim de semana. Segundo informação transmitida pelo vice-presidente da autarquia, Luís Costa, a análise das previsões indicava que o estado do tempo não seria compatível com a realização do evento, tal como estava planeado. Nesse sentido, a autarquia concluiu que a solução mais razoável seria transferir o festival para a semana seguinte, garantindo melhores condições para participantes, visitantes e estruturas montadas na vila.
1: Nós tivemos a realizar uma reunião neste preciso momento, portanto, onde entendemos que, de acordo com a previsão das condições climatéricas para o próximo fim de semana, o tempo não vai estar de acordo com aquilo que nós queríamos e previmos, e tendo isso em consideração, achamos por bem que o mais razoável seria adiarmos precisamente para o fim de semana seguinte. Ou seja, ao invés de realizarmos tal e qual como estava previsto na sexta, sábado, domingo e segunda, sendo que segunda era o 5 de outubro e tínhamos aqui um fim de semana maior, pronto, vamos ter que fazer essa alteração, passa precisamente para o fim de semana seguinte, para o dia 9, 10 e 11, portanto, com tudo o que estava inicialmente previsto, com espetáculos de animação de rua, de palco, com restauração, com o espetáculo no castelo. Este ano temos aqui uma grande inovação a esse nível, sendo que estamos a comemorar os 800 anos da atribuição do Foral a Marvão, portanto a temática será nesse âmbito, e não queríamos perder a oportunidade, obviamente, de fazer esse grande espetáculo. E por esse motivo vamos adiar, pronto, informar as pessoas atempadamente desta alteração, porque é isso só obriga, portanto está aqui uma logística enorme. Estamos aqui a pensar que as condições climatéricas talvez se pudessem alterar, mas estamos a chegar perto do evento e tivemos que tomar esta decisão.
0: Apesar do adiamento, o programa do festival mantém-se integralmente, incluindo animação de rua, espetáculos de palco, restauração e o espetáculo no castelo, que este ano assinala os 800 anos da transmissão do Foral a Marvão. A Guarda Nacional Republicana anunciou ter detido um homem de 68 anos por violência doméstica contra a esposa no concelho de Porto Alegre e apreendeu uma arma de calibre 6.35 no âmbito da mesma investigação. O Comando Territorial de Porto Alegre, através do Núcleo de Investigação e Apoio a Vítimas Específicas, desenvolveu diligências que permitiram apurar que o suspeito exercia violência psicológica sobre a vítima de 57 anos. Em cumprimento de mandado de detenção, o homem foi presente no Tribunal Judicial de Porto Alegre no dia 28 de setembro. O Tribunal aplicou-lhe termo de identidade e residência, proibição de contactos com a vítima, afastamento da residência e local de trabalho num raio de 500 metros com vigilância eletrónica e a obrigação de não adquirir, deter ou usar armas ou munições. No mesmo processo, a GNR executou mandados de busca domiciliária e não domiciliária, apreendendo uma arma de calibre 6.35, um machado, 26 munições, dois carregadores e o respectivo livrete. Uma mulher de 77 anos ficou ferida esta quarta-feira ao ser atropelada pelo próprio carro na cidade de Ponte Sor. De acordo com o comando sub-regional de emergência e proteção civil do Alto Alentejo, o alerta para o acidente, cujas circunstâncias são desconhecidas, foi recebido às 10h18. A mesma fonte adiantou que a vítima, que sofreu ferimentos considerados leves, foi transportada para o Hospital de Abrantes. As operações de socorro envolveram 5 operacionais, entre bombas e GNR, auxiliados por 3 viaturas. O Grupo Desportivo e Recreativo Gavetense promove no próximo fim de semana, sábado e domingo, a primeira edição do Sons da Vila, um evento dedicado à música local e integrado no plano de atividades do clube. O presidente Pedro Belo Coelho explicou que a iniciativa nasce com dois objetivos centrais: promover os projetos musicais locais e garantir receita

0: para reforçar a autonomia financeira da associação.
1: Efetivamente, é uma atividade que está inserida no nosso plano de atividades para a presente temporada, que visa fundamentalmente dois objetivos. Em primeiro lugar, promover aquilo que temos na terra no âmbito musical. Temos mais, obviamente, temos mais, mas sendo a primeira edição, quisermos aqui também um pouco jogar pelo seguro e aquilo que tínhamos praticamente dado como adquirido. Os New Noise, os DJs também da vila, DJ Macho, DJ Man Next Door e a banda rock New Noise, que agora com o rejuvenescimento à data promete dar efetivamente um grande concerto. Promover as bandas locais, os artistas locais. Teremos também a apresentação do Tiago Mendonça, piloto gaspense, que vai participar na próxima Baja Porto Alegre. E há aqui uma simbiose perfeita para que seja, de facto, uma grande festa. Aproveitar a data é importante, tratando-se de um fim de semana grande. GAF irá receber certamente os seus que estão fora e toda a comunidade dos concelhos periféricos. Estamos, de facto, a aguardar que vão a GAF. Há outro objetivo, claro, com tudo isto, que é a preocupação do Grupo Desportivo e Recreativo Gafetense, no seu plano de atividades e as atividades que se pretende desenvolver, também angariar receita, que é importante, e julgo e defendo isto há muito tempo, que o associativismo e as associações cada vez mais têm que ter a sua autonomia em termos financeiros. E juntamos as duas coisas e esperamos com expectativa, com agrado, e não tenho dúvidas que vai ser um fim de semana grande em Gato.
0: O programa da primeira edição do Sons da Vila, que vai ter como palco a Sociedade Artística e Recreativa Gafetense, abre sábado, com a apresentação do piloto Tiago Mendonça, que vai participar na próxima edição da Baixa de Porto Alegre, seguindo-se o concerto dos New Noise e a atuação do DJ Man Next Door. No domingo, o destaque vai para o DJ Macho. O evento que vai animar a Vila de Gaf, no concelho do Crato, é de entrada livre. O município de Castelo de Vide vai investir mais de 14 mil euros na substituição integral da iluminação cénica da ermida de Nossa Senhora da Penha, intervenção enquadrada no Fundo de Emergência Municipal após os danos provocados pelo incêndio de 14 de agosto de 2025 na Serra de São Paulo. A intervenção resulta de uma candidatura submetida à CCDR Alentejo no âmbito do contrato de auxílio financeiro destinado à reposição de equipamentos públicos afetados pelos incêndios rurais daquele verão. No caso da ermida de Nossa Senhora da Penha, as luminárias e infraestruturas elétricas ficaram inutilizadas, obrigando a uma substituição integral. O projeto prevê a reposição total das condições de funcionamento elétrico, o reforço da segurança do perímetro e a recuperação da valorização cénica noturna da capela, considerada um dos ex-libris de Castelo de Vide. Os trabalhos têm a duração prevista de 4 semanas.
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5: O município de Porto Alegre já tem em marcha o programa Porto Alegre Cuida, uma iniciativa integrada no projeto Pontes de Saberes, que leva fisioterapia ao domicílio da população sénior das freguesias rurais. O objetivo é o de aproximar os cuidados de saúde, promover a autonomia e melhorar a qualidade de vida dos idosos, especialmente daqueles que enfrentam limitações de mobilidade ou vivem em zonas mais isoladas. Segundo a vereadora Lourdes Porto, o projeto nasce da vontade de levar a fisioterapia mais perto das pessoas idosas, garantindo que o apoio chega às freguesias rurais e às casas dos utentes.
6: Uma fisioterapia mais perto das pessoas idosas, junto das freguesias rurais, em que a fisioterapeuta inclusivamente vai à casa desses idosos.
5: O serviço é gratuito e totalmente suportado pelo município, que contratou uma fisioterapeuta para realizar as primeiras avaliações junto das juntas de freguesia.
6: Nós já agilizámos aqui um concurso para a contratação de uma fisioterapeuta. Ela este mês já vai começar a fazer aquela primeira abordagem junto das juntas de freguesia, dos nossos idosos nas freguesias, e depois irá passar para a fase de tratamento.

0: várias situações. Temos sessões de fisioterapia, de exercícios só de reabilitação e capacitação motora, quando se trata, por exemplo, de uma simples massagem ou de uma situação em que estamos só a estimular a motricidade fina. Essa avaliação funcional e a reavaliação periódica é feita única e exclusivamente pela fisioterapeuta. Quando temos uma situação mais complicada, que já necessita de outra intervenção, inclusivamente de prescrição médica, nós fazemos aqui a ponte com o médico de família, de forma a que aquela pessoa tenha a documentação toda e que possa dar uma avaliação mais exaustiva e mais assertiva e concreta para a fisioterapeuta de fazer as suas sessões juntamente com as pessoas de idade.
1: Podem candidatar-se a este programa pessoas com 65 ou mais anos, pensionistas ou reformados, residentes nas freguesias rurais do concelho, que apresentem limitações funcionais ou dificuldade de mobilidade. Entre os critérios de prioridade estão o grau de dependência, a situação socioeconómica, o isolamento geográfico e social e a ausência de redes de apoio familiar. O rendimento per capita do agregado familiar deve ser igual ou inferior ao salário mínimo nacional, atualmente fixado em 920 euros. A Universidade Politécnica de Porto Alegre colocou 191 estudantes na segunda fase do Concurso Nacional de Acesso ao Ensino Superior de 2026, mantendo a tendência de procura pelos cursos das áreas da Educação, Saúde e Comunicação. Segundo dados oficiais divulgados esta terça-feira, a instituição preencheu integralmente formações como Educação Básica e Jornalismo e Comunicação, enquanto outras, sobretudo das engenharias, continuam com vagas por ocupar. Na Escola Superior de Educação, o curso de Educação Básica voltou a destacar-se, com 40 novos alunos e todas as vagas preenchidas. Também a Jornalismo e Comunicação encerrou a fase sem lugares sobrantes, com 10 colocações. Enfermagem, Educação Social e Gestão de Recursos Humanos registaram 14 colocações cada, contribuindo para o reforço das áreas mais procuradas no distrito. Já na Escola Superior de Tecnologia e Gestão, a procura ficou aquém da oferta. Engenharia Informática mantém 18 vagas por preencher, enquanto Engenharia Química e Biológica e Equinicultura somam 14 vagas sobrantes cada. Engenharia Civil não registrou qualquer colocado nesta fase. Com estes resultados, Porto Alegre contabiliza 101 vagas sobrantes após a segunda fase, num total regional que no Alentejo ultrapassa as 370 vagas por ocupar. Ainda assim, a instituição sublinha que a terceira fase poderá ajustar a distribuição final de estudantes pelos cursos com menor procura. A Câmara de Marvão decidiu adiar o Festival Almoçaço, inicialmente marcado para 2 a 5 de outubro, para o fim de semana de 9, 10 e 11 de outubro, devido à previsão de condições climatéricas desfavoráveis. A decisão foi tomada esta quarta-feira, durante a manhã, após uma reunião interna onde o município avaliou as previsões meteorológicas para o próximo fim de semana. Segundo informação transmitida pelo vice-presidente da autarquia, Luís Costa, a análise das previsões indicava que o estado do tempo não seria compatível com a realização do evento tal como estava planeado. Nesse sentido, a autarquia concluiu que a solução mais razoável seria transferir o festival para a semana seguinte, garantindo melhores condições para participantes, visitantes e estruturas montadas na vila.
2: Nós tivemos a realizar uma reunião neste preciso momento, portanto, onde entendemos que, de acordo com a previsão das condições climatéricas para o próximo fim de semana, o tempo não vai estar de acordo com aquilo que nós queríamos e previmos, e tendo isso em consideração, achamos por bem que o mais razoável seria adiarmos precisamente para o fim de semana seguinte, ou seja,

0: invés de realizarmos tal e qual como estava previsto na sexta, sábado, domingo e segunda, sendo que segunda era o 5 de outubro e tínhamos aqui um fim de semana maior, pronto, vamos ter que fazer essa alteração, passa precisamente para o fim de semana seguinte, para o dia 9, 10 e 11, portanto, com tudo o que estava inicialmente previsto, com espetáculos de animação de rua, de palco, com restauração, com o espetáculo no castelo. Este ano temos aqui uma grande inovação a esse nível, sendo que estamos a comemorar os 800 anos da atribuição do Foral a Marvão, portanto a temática será nesse âmbito, e não queríamos perder a oportunidade, obviamente, de fazer esse grande espetáculo, e por esse motivo vamos adiar, pronto, informar as pessoas atempadamente desta alteração, porque é isso só obriga, portanto está aqui uma logística enorme. Estamos aqui a pensar que as condições climatéricas talvez se pudessem alterar, mas estamos a chegar perto do evento e tivemos que tomar esta decisão.
1: Apesar do adiamento, o programa do festival mantém-se integralmente, incluindo animação de rua, espetáculos de palco, restauração e o espetáculo no castelo, que este ano assinala os 800 anos da transmissão do Foral a Marvão. A Guarda Nacional Republicana anunciou ter detido um homem de 68 anos por violência doméstica contra a esposa no concelho de Porto Alegre e apreendeu uma arma de calibre 6.35 no âmbito da mesma investigação. O Comando Territorial de Porto Alegre, através do Núcleo de Investigação e Apoio a Vítimas Específicas, desenvolveu diligências que permitiram apurar que o suspeito exercia violência psicológica sobre a vítima de 57 anos. Em cumprimento de mandado de detenção, o homem foi presente no Tribunal Judicial de Porto Alegre no dia 28 de setembro. O Tribunal aplicou-lhe termo de identidade e residência, proibição de contactos com a vítima, afastamento da residência e local de trabalho num raio de 500 metros com vigilância eletrónica e a obrigação de não adquirir, deter ou usar armas ou munições. No mesmo processo, a GNR executou mandados de busca domiciliária e não domiciliária, apreendendo uma arma de calibre 6.35, um machado, 26 munições, dois carregadores e o respectivo livrete. Uma mulher de 77 anos ficou ferida esta quarta-feira ao ser atropelada pelo próprio carro na cidade de Ponte Soura. De acordo com o Comando Subregional de Emergência e Proteção Civil do Alto Alentejo, o alerta para o acidente, cujas circunstâncias são desconhecidas, foi recebido às 10h18. A mesma fonte adiantou que a vítima, que sofreu ferimentos considerados leves, foi transportada para o Hospital de Abrantes. As operações de socorro envolveram 5 operacionais, entre bombeiros e GNR, auxiliados por 3 viaturas. O Grupo Desportivo e Recreativo Gavetense promove no próximo fim de semana, sábado e domingo, a primeira edição do Sons da Vila, um evento dedicado à música local e integrado no plano de atividades do clube. O presidente, Pedro Bel Coelho, explicou que a iniciativa nasce com dois objetivos centrais: promover os projetos musicais locais e garantir receita para reforçar a autonomia financeira da associação.
2: É uma atividade que está inserida no nosso plano de atividades para a presente temporada, que visa fundamentalmente dois objetivos. Em primeiro lugar, promover aquilo que temos na terra no âmbito musical. Temos mais, obviamente, temos mais, mas sendo a primeira edição, quisermos aqui também um pouco jogar pelo seguro e aquilo que tínhamos praticamente dado como adquirido. Os New Noise, os DJs também da vila, DJ Macho, DJ Man Next Door e a banda rock New Noise, que agora com o rejuvenescimento à data promete dar efetivamente um grande concerto. Promover as bandas locais, os artistas locais. Teremos também a apresentação do Tiago Mendonça, piloto gavetense, que vai participar na próxima Baja Porto Alegre. E há aqui uma simbiose perfeita para que seja, de facto, uma grande festa. Aproveitar a data é importante, tratando-se de um fim de semana grande. Gafo irá receber certamente

0: obviamente, os seus que estão fora e toda a comunidade dos concelhos periféricos, estamos de facto a aguardar que vão a GAF. Há outro objetivo, claro, com tudo isto, que é a preocupação do Grupo Desportivo e Recreativo Gafetense, no seu plano de atividades e as atividades que se pretende desenvolver, também angariar receita, que é importante, e julgo e defendo isto há muito tempo, que o associativismo e as associações cada vez mais têm que ter a sua autonomia em termos financeiros. E juntamos as duas coisas e esperamos com expectativa, com agrado, e não tenho dúvidas que vai ser um fim de semana grande em Gaia.
1: O programa da primeira edição do Sons da Vila, que vai ter como palco a Sociedade Artística e Recreativa Gafetense, abre sábado, com a apresentação do piloto Tiago Mendonça, que vai participar na próxima edição da Baixa de Porto Alegre, seguindo-se o concerto dos New Noise e a atuação do DJ Man Next Door. No domingo, o destaque vai para o DJ Macho. O evento que vai animar a Vila de Gafte no Conselho do Crato é de entrada livre. O município de Castelo de Vide vai investir mais de 14 mil euros na substituição integral da iluminação cénica da ermida de Nossa Senhora da Penha, intervenção enquadrada no Fundo de Emergência Municipal após os danos provocados pelo incêndio de 14 de agosto de 2025 na Serra de São Paulo. A intervenção resulta de uma candidatura submetida à CCDR Alentejo no âmbito do contrato de auxílio financeiro destinado à reposição de equipamentos públicos afetados pelos incêndios rurais daquele verão. No caso da ermida de Nossa Senhora da Penha, as luminárias e infraestruturas elétricas ficaram inutilizadas, obrigando a uma substituição integral. O projeto prevê a reposição total das condições de funcionamento elétrico, o reforço da segurança do perímetro e a recuperação da valorização cénica noturna da capela, considerada um dos ex-libris de Castelo de Vide. Os trabalhos têm a duração prevista de 4 semanas.
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1: O município de Porto Alegre já tem em marcha o programa Porto Alegre Cuida, uma iniciativa integrada no projeto Pontes de Saberes, que leva fisioterapia ao domicílio da população sénior das freguesias rurais. O objetivo é o de aproximar os cuidados de saúde, promover a autonomia e melhorar a qualidade de vida dos idosos, especialmente daqueles que enfrentam limitações de mobilidade ou vivem em zonas mais isoladas. Segundo a vereadora Lourdes Porto, o projeto nasce da vontade de levar a fisioterapia mais perto das pessoas idosas, garantindo que o apoio chega às freguesias rurais e às casas dos utentes.
2: Uma fisioterapia mais perto das pessoas idosas, junto das freguesias rurais, em que a fisioterapeuta inclusivamente vai à casa desses idosos.
1: O serviço é gratuito e totalmente suportado pelo município, que contratou uma fisioterapeuta para realizar as primeiras avaliações junto das juntas de freguesia.
2: Nós já agilizámos aqui um concurso para a contratação de uma fisioterapeuta. Ela este mês já vai começar a fazer aquela primeira abordagem junto das juntas de freguesia, dos nossos idosos nas freguesias, e depois irá passar para a fase de tratamento. Temos aqui várias situações. Temos sessões de fisioterapia, de exercícios só de reabilitação e capacitação motora, quando se trata, por exemplo, de uma simples massagem ou de uma situação em que estamos só a estimular a motricidade fina. Essa avaliação funcional e a reavaliação periódica é feita única e exclusivamente pela fisioterapeuta. Quando temos uma situação mais complicada, que já necessita de outra intervenção, inclusivamente de prescrição médica, nós fazemos aqui a ponte com o médico de família, de forma a que aquela pessoa tenha a documentação toda e que possa dar uma avaliação mais exaustiva e mais assertiva e concreta para a fisioterapeuta de fazer as suas sessões juntamente com as pessoas de idade.
1: Podem candidatar-se a este programa pessoas com 65 ou mais anos.

0: anos, pensionistas ou reformados, residentes nas freguesias rurais do concelho, que apresentem limitações funcionais ou dificuldade de mobilidade. Entre os critérios de prioridade estão o grau de dependência, a situação socioeconómica, o isolamento geográfico e social e a ausência de redes de apoio familiar. O rendimento per capita do agregado familiar deve ser igual ou inferior ao salário mínimo nacional, atualmente fixado em 920 euros. A Universidade Politécnica de Porto Alegre colocou 191 estudantes na segunda fase do Concurso Nacional de Acesso ao Ensino Superior de 2026, mantendo a tendência de procura pelos cursos das áreas da Educação, Saúde e Comunicação. Segundo dados oficiais divulgados esta terça-feira, a instituição preencheu integralmente formações como Educação Básica e Jornalismo e Comunicação, enquanto outras, sobretudo das engenharias, continuam com vagas por ocupar. Na Escola Superior de Educação, o curso de Educação Básica voltou a destacar-se, com 40 novos alunos e todas as vagas preenchidas. Também a Jornalismo e Comunicação encerrou a fase sem lugares sobrantes, com 10 colocações. Enfermagem, Educação Social e Gestão de Recursos Humanos registaram 14 colocações cada, contribuindo para o reforço das áreas mais procuradas no distrito. Já na Escola Superior de Tecnologia e Gestão, a procura ficou aquém da oferta. Engenharia Informática mantém 18 vagas por preencher, enquanto Engenharia Química e Biológica e Equinicultura somam 14 vagas sobrantes cada. Engenharia Civil não registou qualquer colocado nesta fase. Com estes resultados, Porto Alegre contabiliza 101 vagas sobrantes após a segunda fase, num total regional que no Alentejo ultrapassa as 370 vagas por ocupar. Ainda assim, a instituição sublinha que a terceira fase poderá ajustar a distribuição final de estudantes pelos cursos com menor procura. A Câmara de Marvão decidiu adiar o Festival Almoçaço, inicialmente marcado para 2 a 5 de outubro, para o fim de semana de 9, 10 e 11 de outubro, devido à previsão de condições climatéricas desfavoráveis. A decisão foi tomada esta quarta-feira, durante a manhã, após uma reunião interna onde o município avaliou as previsões meteorológicas para o próximo fim de semana. Segundo informação transmitida pelo vice-presidente da autarquia, Luís Costa, a análise das previsões indicava que o estado do tempo não seria compatível com a realização do evento, tal como estava planeado. Nesse sentido, a autarquia concluiu que a solução mais razoável seria transferir o festival para a semana seguinte, garantindo melhores condições para participantes, visitantes e estruturas montadas na vila.
1: Nós tivemos a realizar uma reunião neste preciso momento, portanto, onde entendemos que, de acordo com a previsão das condições climatéricas para o próximo fim de semana, o tempo não vai estar de acordo com aquilo que nós queríamos e previmos, e tendo isso em consideração, achámos por bem que o mais razoável seria adiarmos precisamente para o fim de semana seguinte. Ou seja, ao invés de realizarmos tal e qual como estava previsto na sexta, sábado, domingo e segunda, sendo que segunda era o 5 de outubro e tínhamos aqui um fim de semana maior, pronto, vamos ter que fazer essa alteração, passa precisamente para o fim de semana seguinte, para o dia 9, 10 e 11, portanto, com tudo o que estava inicialmente previsto, com espetáculos de animação de rua, de palco, com restauração, com o espetáculo no castelo. Este ano temos aqui uma grande inovação a esse nível, sendo que estamos a comemorar os 800 anos da atribuição do Foral a Marvão, portanto a temática será nesse âmbito, e não queríamos perder a oportunidade, obviamente, de fazer esse grande espetáculo. E por esse motivo vamos adiar, portanto, informar as pessoas atempadamente desta alteração, porque a isso só obriga, portanto está aqui uma logística enorme. Estamos aqui a pensar que as condições climatéricas que talvez se pudessem alterar

0: alterar, mas estamos a chegar perto do evento e tivemos que tomar esta decisão.
1: Apesar do adiamento, o programa do festival mantém-se integralmente, incluindo animação de rua, espetáculos de palco, restauração e o espetáculo no castelo, que este ano assinala os 800 anos da transmissão do Foral a Marvão. A Guarda Nacional Republicana anunciou ter detido um homem de 68 anos por violência doméstica contra a esposa no concelho de Porto Alegre e apreendeu uma arma de calibre 6.35 no âmbito da mesma investigação. O Comando Territorial de Porto Alegre, através do Núcleo de Investigação e Apoio a Vítimas Específicas, desenvolveu diligências que permitiram apurar que o suspeito exercia violência psicológica sobre a vítima de 57 anos. Em cumprimento de mandado de detenção, o homem foi presente no Tribunal Judicial de Porto Alegre no dia 28 de setembro. O Tribunal aplicou-lhe termo de identidade e residência, proibição de contactos com a vítima, afastamento da residência e local de trabalho num raio de 500 metros com vigilância eletrónica e a obrigação de não adquirir, deter ou usar armas ou munições. No mesmo processo, a GNR executou mandados de busca domiciliária e não domiciliária, apreendendo uma arma de calibre 6.35, um machado, 26 munições, dois carregadores e o respectivo livrete. Uma mulher de 77 anos ficou ferida esta quarta-feira ao ser atropelada pelo próprio carro na cidade de Ponte Soura. De acordo com o Comando Sub-Regional de Emergência e Proteção Civil do Alto Alentejo, o alerta para o acidente, cujas circunstâncias são desconhecidas, foi recebido às 10h18. A mesma fonte adiantou que a vítima, que sofreu ferimentos considerados leves, foi transportada para o Hospital de Abrantes. As operações de socorro envolveram 5 operacionais, entre bombeiros e GNR, auxiliados por 3 viaturas. O Grupo Desportivo e Recreativo Gavetense promove no próximo fim de semana, sábado e domingo, a primeira edição do Sons da Vila, um evento dedicado à música local e integrado no plano de atividades do clube. O presidente, Pedro Belcoelho, explicou que a iniciativa nasce com dois objetivos centrais: promover os projetos musicais locais e garantir receita para reforçar a autonomia financeira da associação.
2: Efetivamente, é uma atividade que está inserida no nosso plano de atividades para a presente temporada, que visa fundamentalmente dois objetivos. Em primeiro lugar, promover aquilo que temos na terra no âmbito musical. Temos mais, obviamente, temos mais, mas sendo a primeira edição, quisermos aqui também um pouco jogar pelo seguro e aquilo que tínhamos praticamente dado como adquirido. Os New Noise, os DJs também da vila, DJ Macho, DJ Man Next Door e a banda rock New Noise, que agora com o rejuvenescimento à data promete dar efetivamente um grande concerto. Promover as bandas locais, os artistas locais. Teremos também a apresentação do Tiago Mendonça, piloto gavetense, que vai participar na próxima Baja Porto Alegre. E há aqui uma simbiose perfeita para que seja, de facto, uma grande festa. Aproveitar a data é importante, tratando-se de um fim de semana grande. Gaf irá receber certamente os seus que estão fora e toda a comunidade dos concelhos periféricos. Estamos, de facto, a aguardar que vão a Gaf. Há outro objetivo, claro, com tudo isto, que é a preocupação do Grupo Desportivo e Recreativo Gavetense no seu plano de atividades e as atividades que se pretende desenvolver, também angariar receita, que é importante, e julgo e defendo isto há muito tempo, com o associativismo e as associações cada vez mais têm que ter a sua autonomia em termos financeiros. E juntamos as duas coisas e esperamos com expectativa, com agrado, e não tenho dúvidas que vai ser um fim de semana grande em Gato.
1: O programa da primeira edição do Sons da Vila, que vai ter como palco a Sociedade Artística e Recreativa Gavetense, abre sábado, com a apresentação do piloto Tiago Mendonça, que vai participar na próxima edição da Baixa de Porto Alegre, seguindo-se o concerto dos New Noise e a atuação do DJ Man Next Door. No domingo, o destaque vai para o DJ Macho. O evento

0: que vai animar a Vila de Gafo no concelho do Crato. É de entrada livre. O município de Castelo de Vide vai investir mais de 14 mil euros na substituição integral da iluminação cénica da ermida de Nossa Senhora da Penha, intervenção enquadrada no Fundo de Emergência Municipal após os danos provocados pelo incêndio de 14 de agosto de 2025 na Serra de São Paulo. A intervenção resulta de uma candidatura submetida à CCDR Alentejo no âmbito do contrato de auxílio financeiro destinado à reposição de equipamentos públicos afetados pelos incêndios rurais daquele verão. No caso da ermida de Nossa Senhora da Penha, as luminárias e infraestruturas elétricas ficaram inutilizadas, obrigando a uma substituição integral. O projeto prevê a reposição total das condições de funcionamento elétrico, o reforço da segurança do perímetro e a recuperação da valorização cénica noturna da capela, considerada um dos ex-libris de Castelo de Vide. Os trabalhos têm a duração prevista de 4 semanas.
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5: Muito bom dia, hoje é quinta-feira, 1 de outubro, ano 2026. O sol vai nascer quando faltarem 27 minutos para as 8 da manhã. Ora, no primeiro dia de outubro, a previsão do estado do tempo vai ser de céu pouco nublado, com vento que sopra moderado de norte. Temperaturas máximas: Lisboa com 24 graus, o Porto com 22, no Algarve, Faro com 28, a mesma temperatura para a cidade de Évora, a cidade de Castelo Branco e de Beja com 27 graus, Santarém 26, Porto Alegre com 25 graus de máxima. Amanhã, na sexta-feira, contamos com uma subida da temperatura, mas no dia de sábado desce ligeiramente a temperatura e há possibilidade de trovoada e aguaceiros com uma probabilidade de precipitação de 82%, isto para o fim de semana, para o dia de sábado. 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
5: São 7 horas com 2 minutos. Boa quinta-feira. O programa da manhã, dentro de momentos, vai estar consigo.
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1: Estamos a começar o nosso programa da manhã, 1 de outubro, bom dia.
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1: Hoje há vários dias para celebrar-se, mas nós optamos por um que dá perfeitamente e enquadra na perfeição aqui no nosso programa da manhã. É o Dia Mundial da Música.
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1: Sejam então muito bem-vindos ao nosso programa da manhã. Estamos já em outubro, é o primeiro dia deste mês 10 de 2026 e hoje celebramos o Dia Mundial da Música. Vamos falar da música. Este dia foi instituído em 1975 pela organização, uma organização associada à Unesco, celebra aquela que é universalmente considerada uma das formas de arte mais populares e profundas da humanidade. A razão da sua popularidade reside no facto de a música ser a única arte que ativa quase todas as áreas

0: do cérebro em simultâneo. Ao contrário da leitura ou da pintura que dependem da visão, a música processa ritmo, tom, memória e emoção de forma imediata, libertando dopamina e ligando-se diretamente ao nosso centro das emoções. E a teoria de que a música nasceu da imitação dos sons dos animais é uma das mais aceitas, mas não é a única. Por isso hoje vamos destacar, falar da música, deixar aqui algumas ideias, algumas sugestões para os nossos ouvintes, porque afinal a música é também uma forma de nos ajudar a mexer. E para si, a música é importante? Vamos lá receber as saudações e opiniões dos nossos ouvintes através da habitual via 245-300-556. A linha já está disponível. Número do WhatsApp também é possível. Basta enviarem a vossa saudação, o clipe de voz, através do 245-300-564. No Facebook do programa da manhã já deixámos a primeira publicação a ilustrar então o dia de hoje e com os programas que podemos ouvir ao longo desta emissão do nosso programa da manhã. Sejam então bem-vindos ao nosso programa 245-300-556. A linha está já disponível. Olá, viva, bom dia.
1: Bom dia, César Azeitona, alegria da manhã.
0: Então como é que tem passado a nossa amiga?
1: A nossa amiga tem passado bem. Está boa, é quase.
0: Ótimo. O soninho foi descansado, foi tranquilo?
1: Foi, sim, senhora.
0: Não houve pesadelos, não existiram dinossauros atrás de si, a correr atrás da Ana Gouveia?
1: Só música. Só música.
0: Então, gosta de música?
1: Adoro música. E as coisas que você sabe e a gente não sabe, você diz. Que é os animais. Então, a música. É. Os animais também foram. Ah, sim, é engraçado, não sabia.
0: Os animais fazem muita sons. Música, não é?
1: Fazem sons, pois.
0: Fazem sons.
1: Não, não sabia que tinha sido aí que. Não sabia, não. É assim.
0: É.
1: A gente não sabe e você ensina, explica.
0: É, provavelmente é como aos aviões. Se calhar o homem um dia olhou para o céu e pensou, mas. Eles conseguem voar-se e nós? Porque não, não é? Por exemplo.
1: É verdade.
0: Só para dar alguns exemplos.
1: E como é que a gente consegue, e como é que a gente olha para um bicho daqueles tão grande lá em cima no céu, consegue estar a andar lá por cima?
0: É verdade, não? É verdade.
1: É verdade. Enfim. Há coisas.
0: Então, e a música também na sua adolescência também era importante para os bailaricos, etc, não?
1: A música da minha adolescência era com uma telefonia a pilhas, não é? E eram os bailaricos em casa de alguém que fazia lá, porque nós não tínhamos, nem o pai sabia sequer. A gente íamos dançar, ouvimos aqui dançar por causa de um amigo, uma amiga que juntava lá meia dúzia de amigos e a gente íamos ouvir música. Era assim que a gente fazia.
0: Muito bem.
1: Agora já não é assim, não é? Mas eu adoro música, adoro dançar.
0: Ainda bem.
1: A música faz tão bem, tão bem.
0: É verdade.
1: Faz bem, olha, faz bem a tudo. É. Faz bem a tudo, a música faz bem a tudo.
0: Mal não faz.
1: Não. E depois também tinha outra, eu tenho montes de vinilos.
0: Sim.
1: Tenho montes deles. Também tinha uns giradiscos a pilhas.
0: Sim, sim.
1: E era assim que a gente ouvia a música. Tenho lá em casa e também tenho giradiscos, agora tenho giradiscos, não é pilhas.
0: Sim, sim.
1: E tenho montes de músicas antigas, as músicas da altura.
0: Claro.
1: Eu vi músicas tão bonitas. Ah, eu vi músicas muito.
0: Maravilha.
1: Bonitas. Agora são diferentes, as coisas são diferentes, tudo é diferente e a gente tem que se habituar às diferentes. É assim.
0: É verdade, Ana. Está muito bem, minha amiga. Então vamos aí mandar os cumprimentos a quem nos ouve.
1: A quem nos ouve, vou mandar os cumprimentos para todos os amigos, para todos os ouvintes que nos estão a ouvir. Professor Ribeirinho Leal, vamos à música. Ok. Eu penso...

0: Um destes dias estava a ouvir música na sexta-feira. E para o Bruno, para a Sofia, e para todos, para toda a gente, e para o César Azeitona.
1: Muito obrigado.
0: Muita música, mas não é para dar música, para ter um dar. Mesmo para ouvir música, que faz bem à alma e faz com que trabalho melhor.
1: É isso Olá. Mesmo, nem mais. Obrigado, um
0: bom
1: grande
0: dia,
1: e feliz lá, dia. Tudo
0: dia.
1: De bom. Por falar em música, o bom que ela também pode provocar, nós temos um programa na Rádio Porto Alegre que dá pelo nome de Músicas que Curam. O programa acontece às quintas-feiras, vai para o ar logo a partir das 10 da noite e hoje vamos contar-se com a frequência 444. Esta, a chamada também frequência, há quem lhe chame frequência do amor, mas esta, ouvindo estas frequências, estas músicas no Músicas que Curam desta quinta-feira, pode também acontecer que haja uma redução do stress e ansiedade. A escutada continuada da frequência pode também entrar no cérebro, desacelerar as ondas cerebrais e pode ser uma mais-valia, acalmando assim o sistema nervoso e promovendo a sensação imediata de paz. Esta frequência 444 vai desbloquear e curar a emoção. Acredita-se que esta frequência irá atuar no chakra do coração, ajudando no processo de libertação de ressentimentos, angústias, angústias passadas e traumas emocionais acumulados. Também há uma melhoria da qualidade de sono. Por isso fica o convite para logo a partir das 10 da noite os ouvintes escutarem o programa Músicas que Curam. A respiração, respirar, inspirar, expirar vai ser bastante importante e há resultados. Por isso é que este programa existe bem dos nossos ouvintes. Só temos é que também abrir os horizontes e absorver as novidades, porque essas ferramentas podem ajudar-nos. Ora, Dia Mundial da Música celebra-se no dia de hoje e agora vamos chamar outra participação. Bom dia.
2: Bom dia.
1: Olá, viva, bom dia, Rosa. Como é que está a nossa amiga?
2: Está tudo bem, César, e consigo?
1: Estamos bem, obrigado. Tudo valente.
2: Está tudo bem.
1: Está tudo Pronto. Bem. E então, Rosa, a música também é uma boa companhia?
2: Sempre foi. Sim. Eu gostei muito da música. E quando não tinha música, cantava eu.
1: Ora, aí é que está. Muito bem.
2: Eu gosto muito de cantar, eu gosto muito de música. Muito, muito, muito.
1: Muito bem.
2: Gosto muito de todas as músicas. Olha, quando era nova, gostava mais era de fado. E adorava fado. Ainda hoje.
1: Sim.
2: Depois comecei assim a ver aquelas canções de Tonicha, dessa gente assim, dessa idade. Eu aprendi aquilo tudo. Eu ouvia aquilo na telefonia, no outro dia cantava com o Rossinoli.
1: Maravilha!
2: Eu tinha muito boa cabeça para aprender as canções, sabe? E então andava sempre a cantar. Eu andava sempre a cantar. E ainda hoje ando aqui no meu quintal, ando sempre a cantar baixinho para ninguém ouvir.
1: Ora, está. E quem canta, seus males espanta, não é?
2: Ah, enquanto eu ando a cantar, não pode ser nada nem a ninguém.
1: Nem mais. É muito positiva a música.
2: É uma alegria. Eu fui sempre muito alegre. Sempre gostei muito de cantar e gostei muito de me rir.
1: Ainda bem, Rosa. Assim é que é.
2: A gente anda triste. Ou andar em moedas. Aqui não
1: vale a pena.
2: Nada.
1: Não. Nada
2: não vale
1: mesmo. Nada. É assim mesmo que a gente tem que ir vivendo. Muito bem, Rosa. Então vamos aí mandar os bons dias a quem nos ouve.
2: Os meus bons dias vão para todos os que estão a ouvir a gente. Vai o Sr. João Maltês, que deve estar a ouvir, para a Dona Amália dos Tremores e para a Dona Ana Gouveia, que já ouvi agora. E vai para todos os que estão a ouvir a gente. Não é preciso estar a almear nomes. E vai um beijinho muito grande para si, a toda a sua família, e tenha o resto de semana feliz.
1: Obrigado, então. Rosa, um grande beijinho e muita música aí desse lado.
2: Vai haver música, vai, certeza.
1: Obrigado, tudo de bom. Adeus, bom dia. Agora são

7 horas com 18 minutos, Dia Mundial da Música. A data foi instituída em 1975. Agrega vários organismos esta instituição que foi fundada em 1949. E por isso os objetivos deste Dia da Música é promover a arte musical em todos os setores da sociedade, divulgar a variedade musical, a aplicação dos ideais da Unesco, como a paz e a amizade entre as pessoas, a evolução das culturas e a troca de experiências. Neste dia decorrem vários concertos em todo o país, de forma a

0: É importante agradecer aos músicos que por vezes não são valorizados, infelizmente a sociedade não valoriza muito os artistas, a cultura e não podemos ir nessa onda. Temos que agradecer aos artistas que fazem das tripas coração para apresentar a sua arte, o que lhes sai de dentro. Por isso, falando hoje deste tema, a música é uma forma de arte adorada por milhões de pessoas espalhadas pelo mundo, fazendo assim parte do quotidiano. Outra participação, bom dia.
1: Bom dia, César, como estás?
0: Olá, viva, estamos bem, obrigado. E então, João, também estamos operacionais, não é?
1: Tem que ser.
0: Ah, pois.
1: Mais um dia.
0: É, exatamente, e hoje ainda não é sexta-feira, não é?
1: É verdade.
0: Mas é, a semana passada.
1: Está quase.
0: A semana passada foi agradável, não é?
1: Foi.
0: Foi fim de semana maior.
1: Na sexta-feira, mas depois temos a segunda.
0: Pois, exatamente. Ninguém se fica a rir, não é?
1: É verdade.
0: Então, e a música? Falar também deste tema, o que é que acrescentamos?
1: Era falar que gosto muito de música. Tenho a minha sorte na música também. Está no conservatório, toco a guitarra.
0: Ah, muito bem.
1: E está lá no coro também. Está na música.
0: Muito bem.
1: Pronto, a cantar e a tocar a guitarra.
0: Muito bem. E ela já toca assim, alguma peça assim, razoavelmente bem?
1: Assim, peça ainda não tocou nenhuma. Como é que é de explicar? Vai às linhas dela, já sabe ler lá a pauta.
0: Sim. Já dá uns acordes também, não é?
1: Já dá uns acordezinhos e depois já... As audições, pronto.
0: Sim.
1: Os alunos todos lá das audições, os pais e familiares a verem.
0: Sim.
1: Já foi a duas ou três audições, já toca ali umas coisinhas sozinhas.
0: Ótimo.
1: Mas assim, entrar assim no... De vez em quando, anualmente, assim no Natal, fazem lá o concerto, ainda não...
0: Então, mas para lá caminha.
1: É isso mesmo. Ainda não tocou assim em conjunto, mas está quase.
0: Está na fase inicial, não interessa. E se gosta, é deixá-la a levar, porque vai evoluir muito internamente, vai ser muito positivo para o progresso da rapariga. Ainda bem, João.
1: É isso mesmo.
0: Fico contenta. Muito bem. E o João nunca aprendeu a tocar?
1: Não, infelizmente não. Assim, na nossa altura, pronto, tínhamos música assim na escola, mas... Uma vez ainda imitamos, assim, numa festa de Natal, ainda imitamos o Chuva de Estrelas, ainda fizemos, assim, umas peças, umas coisas, mas era tudo playback, a gente só fingia que estava ali.
0: Ah,
1: a voz era verdadeira, a voz era a nossa, mas a música por trás, a gente fingia que tocava, mas aquilo era tudo pronto. Ainda brincamos assim um bocadinho, mas depois nunca me levou assim para isso. Infelizmente, se calhar fazia falta e agora podia ser aí.
0: Ainda ia há tempo, mas se calhar não há tempo também, não é?
1: Pois, não há assim muito tempo, infelizmente.
0: Pois é.
1: Assim.
0: Pois é, há quem entre depois no período da reforma e que vá também tentando, mas ainda falta muito tempo para isso.
1: Portanto,
0: ainda vai a tempo, mas agora não há tempo. Muito bem, João. Então vamos aí deixar os bons dias.
1: Vamos já dar um bom dia a todos os meus familiares, a todos os ouvintes da Rádio Porto Alegre, um bom dia a todos os amigos da minha lista. Um beijinho à Dona Amália, que estive com ela ontem, tive o prazer de ver-lhe dar um beijinho. Vocês aí na rádio também, um bom dia. E aos familiares, tudo a correr bem, até amanhã, se Deus quiser.
0: Obrigado, João. Um grande abraço, uma boa viagem, boa quinta-feira.
1: Obrigado, igualmente.
0: Adeus, bom dia. Agora são 7 horas com 23 minutos. Pode ligar 245-300-556. A linha está já disponível para receber outra participação. Olá, viva. Muito bom dia.
2: Olá, bom dia, César. Como
0: está? Estou bem, obrigado. Estamos bem aí desse lado, não é?
2: Tudo bem, César. O tema hoje não lhe digo nada. Para mim é ideal.
0: Então porquê? Conte lá.
2: Porque eu gosto de música, até canto fado. Agora, na próxima semana, vou ali cantar. Uhum. Mas não sou só eu, somos mais.
0: Ótimo.
2: Vamos cantar fado ali à outra aldeia. Foi.
0: E quais é que são os fados que mais gosta de cantar?
2: Olha, fados já editados, por exemplo, da Amália, tenho um fado dela.
0: Sim.
2: Pois. É isso, César. Não tenho assim nada meu que se escrevesse, não. Não tenho nada.
0: Não, então canta outros.
2: Pois, canto outros que já existiam. com

0: O guitarra e o viola.
1: E quando é que começou a cantar? Quando é que a primeira vez?
0: César,
1: a primeira vez que cantou, recorda-se
0: desde
1: quando foi?
0: Desde pequena que canto. Pequena de escola. Ele vai cantar lá, Maria, canta lá, canta
1: lá. Ele grava lá os clientes lá no café do seu pai?
0: Ok, é certo.
1: Era?
0: Sim.
1: Que maravilha.
0: Pediam-me e eu gostava de cantar, cantava.
1: Muito bem, muito
0: cantava
1: bem.
0: Cantava aí um fadinho, cantava aí e cantava.
1: Que giro.
0: Gosto de cantar.
1: Pois é.
0: E agora já há muito tempo canto.
1: Ótimo.
0: Já fui aí a Porto Alegre também, cantar
1: sim,
0: aí.
1: Sim. E agora também vai cantar um bocadinho só mesmo para... Mas não pode ser o fado todo, só ali a parte
0: um
1: do refrão.
0: É?
1: Então vá. Parte do refrão, vamos lá ouvir.
0: Sim,

0: Sozinha, só na minha que eu estou bem.
1: Muito bem, muito bem. Muito bem,
0: Ai,
1: Conceição. Obrigado, então. Então vamos só deixar
0: Pedro. Oi.
1: aí o bom dia.
0: Bom, um beijinho para a minha prima Amália, para o João Maltês também, tudo bom para ele, e depois vai também para o Clarel, para a Patronita, e para todos os ouvintes que estão a ouvir a Rádio Porto Alegre, para o César, tudo bom, um beijinho também para o São Neto, e até à próxima, até amanhã.
1: Obrigado.
0: Obrigada,
1: Adeus. Tudo a correr bem. Uma
0: César.
1: Boa quinta-feira. Tudo de bom. Obrigado também. Agora são 7:26 e é assim que acordamos neste novo dia, no Dia Mundial da Música, celebrado a 1 de outubro, pela primeira vez em 1975. A iniciativa da Unesco é uma homenagem à única arte que ultrapassa qualquer barreira de linguagem, cultura ou geografia. É a celebração do som como linguagem primordial da humanidade. Outra participação, bom dia.
2: Bom dia, César.
1: Bom dia. E agora com a nossa amiga Amália. E então, Amália, a música também faz parte da sua vida, não é?
2: Também, sim.
1: Sim.
2: Gosto muito de música.
1: E
2: a gente, sim. Agora, temos 3 dias, temos aqui a festa do idoso, Extremor. E ontem tivemos música, hoje também vamos ter, hein?
1: Ah, muito bem.
2: Vem o João Maltês tocar e mais uns companheiros dele.
1: Sim.
2: Que é aqui da gente da Academia Sénior e é organizado pela Câmara de Extremor.
1: Muito bem, mas aí na vossa Academia Sénior também cantam, não é?
2: Também cantam, sim, senhor.
1: Muito bem.
2: Tem a música também.
1: E qual é que é o repertório? O que é que normalmente costumam cantar nas vossas atuações?
2: Cantam. Como é que eu não sei explicar?
1: É música portuguesa?
2: É, sim, é canções portuguesas.
1: Por exemplo?
2: Então, canções tradicionais.
1: Ok, do cancioneiro, é isso?
2: Sim, sim.
1: Músicas do cancioneiro, muito bem. Certíssimo. Pronto, e divertem-se e esquecem dos problemas, não é? Aí é que está. Esquecem mesmo
2: pois.
1: Problemas, não entram ali nos ensaios nem nas atuações, não é?
2: É verdade, César.
1: Por isso é uma boa terapia à música. Ainda bem. Certíssimo. Então vamos aí deixar esse bom dia, Amália. Os cumprimentos a quem nos ouve.
2: Então, meu bom dia, vai já com um beijinho, parabéns se alguém fizer anos hoje. E fica um beijinho para a Rosa da Ferraria, para a minha grande amiga Jaquina Jacó, para a Joaquina, para a Joaquina Serra, para a prima Conceição do Sabogueiro, para o primo Bento e Emília, para o professor Iberinho Biel e para o João Maltês, para a Maria José da Igrejinha. E para todos os amigos que estejam na escuta, para toda a equipa da Rádio Porto Alegre, para si, para a Sofia, para o António e para a Leonor, um grande beijinho, tudo de bom e até amanhã, se Deus quiser.
1: Muito obrigado, Amália. Boa quinta-feira, bom dia.
2: Obrigado.
1: Adeus, tudo de bom. São agora 7:29. Hoje é o Dia Internacional da Música. A popularidade da música não é um acaso cultural, é uma resposta biológica. Ela é a única manifestação

0: artística capaz de ativar simultaneamente os dois hemisférios do nosso cérebro. Ao ouvir uma melodia, o cérebro processa em frações de segundo estrutura e lógica, ritmo, tempo e harmonia no hemisfério esquerdo do nosso cérebro, emoção e imaginação, o timbre, a melodia e as memórias afetivas no hemisfério direito do nosso cérebro e também ajuda a criar a química do prazer. E porquê? Porque ativa o sistema de recompensa cerebral, libertando o prazer, a conexão social e o alívio do stress. Por isso é que esquecemos tudo à volta, porque a música é uma mais-valia na vida de todos nós. Outra participação. Bom dia.
1: Olá, César, bom dia.
0: Muito bom dia, Gracinda. Está bem dispostinha, não é verdade?
1: Estou bem disposta, ótimo. Sim, senhora.
0: E com mais um mês, não é?
1: Pois, é um verdade. Mês. É verdade.
0: Já estamos no mês
1: deles. E tanto que eu gosto da Rádio Porto Alegre e falar consigo, e há um mês que não falávamos. Não sei como é que eu me descobri também.
0: É verdade. O que é que é? Onde é que ela andou com a cabeça? Era de estar a ouvir muita música, não é?
1: Se calhar andei com ela entre as orelhas.
0: Ai, meu Deus. Então, e Gracinda, a música é uma mais-valia, não é?
1: É muito importante na nossa vida, César. É, sim, senhora. Até já ouvi falar, não presenciei, mas ouvi falar que também já, não sei se diz musicoterapia, penso que sim.
0: Sim, sim, claro.
1: É mais ou menos parecido com
0: isso. É isso mesmo.
1: Por exemplo, para bebés que tenham problemas, tem uma sala com cores e além das cores uma musiquinha de fundo e diz que ajuda muito. E parece que também há para pessoas idosas com problemas de demência e mais não sei o quê.
0: É isso.
1: E fazem isso.
0: É verdade.
1: Diz que faz milagres.
0: Nem mais.
1: E lembro-me de, na idade escolar, aquelas musiquinhas infantis, que nem sequer era pela rádio nem nada.
0: Sim.
1: Era nós todos a cantarmos e a fazer aquelas belas rodas. Hoje em dia não se vê nada disso.
0: Pois é.
1: Mas era assim muito alegre. Na nossa inocência, depois da idade escolar, ainda nem sabíamos que havia tanto tipo de música, fado e tudo isso. Não sabíamos nada. Pronto, era aquelas musiquinhas infantis. E também gostei muito de fazer, quando trabalhei na Misericórdia em Marvão, todos os anos fazíamos pelo menos dois espetáculos para os velhinhos e fazíamos sempre, além de fazermos umas pecinhas de teatro, cantávamos também umas musiquinhas. É verdade.
0: Muito bem, muito bonito, não é?
1: Então pronto, sempre gostei muito da música, tanto eu como as minhas colegas lá.
0: Claro,
1: fazíamos
0: claro.
1: Coisas muito bonitas,
0: claro.
1: E os velhinhos adoravam.
0: Claro.
1: E eu estou assim feliz por termos participado assim para o bem-estar deles.
0: É isso é que é muito isso é que é o mais bonito de
1: é
0: tudo,
1: verdade.
0: Não é?
1: É verdade.
0: Fazer as pessoas felizes.
1: É verdade. Uma vez até pusemos assim, pronto, uma cassete, na altura era cassete, claro, a cantar aquela do Nel Monteiro, É Duro Ser Velho. E então, quer dizer, que a mesma alegria que tinham, pus os velhinhos tudo a chorar. Pois, vesti-me de Nel Monteiro e faz de conta que era ele a cantar, pois era a cassete, não era eu.
0: Ah, meu Deus,
1: tinha
0: sim,
1: voz
0: sim,
1: para
0: sim,
1: isso.
0: Claro.
1: Embora já soubesse os versos.
0: Mas
1: depois sabia mexer a boca. Então já sabia aquilo tudo, mas, claro, não era eu. Foi muito bonito, César.
0: Ainda bem. Ótimo. É isso, isso é que é de valor. Muito bem, Gracinda, então vamos deixar o bom dia.
1: Para o meio-dia, que já é tarde. Olha, é para todo o auditório, os bons dias, que tenham um dia bom, todos. Bom dia aí para os meus filhotes, a toda a família, mas em especial aí para os filhotes, vão a caminho de trabalhinho, tudo bom. Se alguém fizer anos, parabéns, tudo bom para si e para todos os seus. E até amanhã, se Deus quiser.
0: Tudo de bom. Boa quinta-feira. Obrigado.
1: Obrigada. Olha, também é de agradecer a belíssima música que passa na Rádio Porto Alegre ao longo do dia.
0: Ainda bem. Obrigado. Um grande beijinho.
1: Obrigada
0: e tudo de bom.
1: Eu, com licença.
0: Adeus, bom dia. Estamos agora a 27 minutos, 10:08.
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0: Ora, o sol acabou de nascer para este novo dia, nesta quinta-feira, neste primeiro dia de outubro.

0: vamos ter um dia de céu pouco nublado, com vento moderado de norte, máximas 24 graus para Lisboa, 28 para as cidades de Faro e de Évora, 27 máxima para Beja e Castelo Branco, o Porto com 22 graus, 26 a máxima para Santarém, Porto Alegre com 25 graus de máxima.
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1: Estamos a 20 minutos das 8.
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1: Hoje é então o Dia Mundial da Música e a música passa sempre nas programações, nas emissões aqui pela Rádio Porto Alegre. A música é a nossa companhia. A popularidade da música não é um acaso cultural, é uma resposta biológica. Ela é a única manifestação artística capaz de ativar simultaneamente os dois hemisférios do cérebro, como já foi aqui mencionado. Por isso, a música atua como um regulador invisível na nossa rotina e na nossa saúde mental e física. Celebrar o Dia da Música é reconhecer a nossa ferramenta mais antiga de empatia, cura e expressão. A música une multidões em concertos, resgata memórias esquecidas do passado e transforma momentos simples do dia-a-dia em experiências profundas. Falou-se da musicoterapia há minutos atrás. Esta é também uma prática da área da saúde que utiliza a música e os seus elementos, som, ritmo, melodia e harmonia como ferramenta terapêutica para promover a saúde física, mental, emocional e social de uma pessoa. Ao contrário de uma simples aula de música ou do hábito de ouvir músicas relaxantes em casa, a musicoterapia é conduzida por um musicoterapeuta certificado e foca-se em objetivos clínicos específicos como recuperar a fala, reduzir a ansiedade ou até melhorar outros aspectos da saúde. Por isso, a música deve ser celebrada também com muita intensidade no dia de hoje, 1 de outubro, marca em todo o planeta este dia dedicado a esta arte tão antiga. Promover a arte musical em todos os setores da sociedade é um objetivo. Divulgar a variedade musical é um objetivo e por isso neste dia decorrem até vários concertos e há frases de Bob Marley, por exemplo: a parte da boa música é quando ela te atinge, não sentes dor alguma. Também Jimi Hendrix dizia que a música não mente. Se há algo que tem de ser mudado neste mundo, apenas poderá acontecer através da música. Também Nietzsche dizia que a vida sem música seria um erro. Bono Vox disse que uma vez que a música pode mudar o mundo porque pode mudar as pessoas. Enfim, por isso é uma mais-valia na nossa vida. Dia Mundial da Música celebra-se então neste primeiro dia de outubro e nós, claro que a música também faz parte das nossas emissões e por isso

0: O pai queria que ele usasse gravata, mas ele foi, e bem, pelo mundo, pela paixão da música. José Cid, a minha música. Estamos a 11 minutos das 8.
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1: Muito bom dia, faltam 6 minutos para as 8.
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1: Hoje é o Dia Mundial da Música, agora a Dina. Há sempre música entre nós. Até às 10 horas o programa da manhã, bom dia.

0: Há sempre música entre nós, a voz de Dina. Vamos contar-se com um dia, uma quinta-feira, com céu pouco nublado, com vento a superar-se moderado de norte. As notícias são agora, às 8 horas. Bom dia.
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2: O município de Porto Alegre já tem em marcha o programa Porto Alegre Cuida, uma iniciativa integrada no projeto Pontes de Saberes, que leva fisioterapia ao domicílio da população sénior das freguesias rurais. O objetivo é o de aproximar os cuidados de saúde, promover a autonomia e melhorar a qualidade de vida dos idosos, especialmente daqueles que enfrentam limitações de mobilidade ou vivem em zonas mais isoladas. Segundo a vereadora Lourdes Porto, o projeto nasce da vontade de levar a fisioterapia mais perto das pessoas idosas, garantindo que o apoio chega às freguesias rurais e às casas dos utentes.
3: Uma fisioterapia mais perto das pessoas idosas, junto das freguesias rurais, em que a fisioterapeuta inclusivamente vai à casa desses idosos.
2: O serviço é gratuito e totalmente suportado pelo município, que contratou uma fisioterapeuta para realizar as primeiras avaliações junto das juntas de freguesia.
3: Nós já agilizámos aqui um concurso para a contratação de uma fisioterapeuta. Ela este mês já vai começar a fazer aquela primeira abordagem junto das juntas de freguesia, dos nossos idosos nas freguesias, e depois irá passar para a fase de tratamento. Temos aqui várias situações. Temos sessões de fisioterapia, de exercícios só de reabilitação e capacitação motora, quando se trata, por exemplo, de uma simples massagem ou de uma situação em que estamos só a estimular a motricidade fina. Essa avaliação funcional e a reavaliação periódica é feita única e exclusivamente pela fisioterapeuta. Quando temos uma situação mais complicada, que já necessita de outra intervenção, inclusivamente de prescrição médica, nós fazemos aqui a ponte com o médico de família, de forma a que aquela pessoa tenha a documentação toda e que possa dar uma avaliação mais exaustiva e mais assertiva e concreta para a fisioterapeuta de fazer as suas sessões juntamente com as pessoas de idade.
2: Podem candidatar-se a este programa pessoas com 65 ou mais anos, pensionistas ou reformados, residentes nas freguesias rurais do concelho, que apresentem limitações funcionais ou dificuldade de mobilidade. Entre os critérios de prioridade estão o grau de dependência, a situação socioeconómica, o isolamento geográfico e social e a ausência de redes de apoio familiar. O rendimento per capita do agregado familiar deve ser igual ou inferior ao salário mínimo nacional, atualmente fixados em 920 euros. A Universidade Politécnica de Porto Alegre colocou 191 estudantes na segunda fase do Concurso Nacional de Acesso ao Ensino Superior de 2026, mantendo a tendência de procura pelos cursos das áreas da Educação, Saúde e Comunicação. Segundo dados oficiais divulgados esta terça-feira, a instituição preencheu integralmente formações como Educação Básica e Jornalismo e Comunicação, enquanto outras sobretudo das engenharias, continuam com vagas por ocupar. Na Escola Superior de Educação, o curso de Educação Básica voltou a destacar-se com 49.

0: novos alunos e todas as vagas preenchidas. Também jornalismo e comunicação encerrou a fase sem lugares sobrantes com 10 colocações. Enfermagem, educação social e gestão de recursos humanos registaram 14 colocações cada, contribuindo para o reforço das áreas mais procuradas no distrito. Já na Escola Superior de Tecnologia e Gestão, a procura ficou aquém da oferta. Engenharia Informática mantém 18 vagas por preencher, enquanto Engenharia Química e Biológica e Equinicultura somam 14 vagas sobrantes cada. Engenharia Civil não registrou qualquer colocado nesta fase. Com estes resultados, Porto Alegre contabiliza 101 vagas sobrantes após a segunda fase, num total regional que no Alentejo ultrapassa as 370 vagas por ocupar. Ainda assim, a instituição sublinha que a terceira fase poderá ajustar a distribuição final de estudantes pelos cursos com menor procura. A Câmara de Marvão decidiu adiar o Festival Almoçaço, inicialmente marcado para 2 a 5 de outubro, para o fim de semana de 9, 10 e 11 de outubro, devido à previsão de condições climatéricas desfavoráveis. A decisão foi tomada esta quarta-feira, durante a manhã, após uma reunião interna onde o município avaliou as previsões meteorológicas para o próximo fim de semana. Segundo informação transmitida pelo vice-presidente da autarquia, Luís Costa, a análise das previsões indicava que o estado do tempo não seria compatível com a realização do evento, tal como estava planeado. Nesse sentido, a autarquia concluiu que a solução mais razoável seria transferir o festival para a semana seguinte, garantindo melhores condições para participantes, visitantes e estruturas montadas na vila.
1: Nós tivemos a realizar uma reunião neste preciso momento, portanto, onde entendemos que, de acordo com a previsão das condições climatéricas para o próximo fim de semana, o tempo não vai estar de acordo com aquilo que nós queríamos e prevíamos, e tendo isso em consideração, achámos por bem que o mais razoável seria adiarmos precisamente para o fim de semana seguinte. Ou seja, ao invés de realizarmos tal e qual como estava previsto na sexta, sábado, domingo e segunda, sendo que segunda era o 5 de outubro e tínhamos aqui um fim de semana maior, pronto, vamos ter que fazer essa alteração, passa precisamente para o fim de semana seguinte, para o dia 9, 10 e 11, portanto, com tudo o que estava inicialmente previsto, com espetáculos de animação de rua, de palco, com restauração, com o espetáculo no castelo. Este ano temos aqui uma grande inovação a esse nível, sendo que estamos a comemorar os 800 anos da atribuição do Foral a Marvão, portanto a temática será nesse âmbito, e não queríamos perder a oportunidade, obviamente, de fazer esse grande espetáculo. E por esse motivo vamos adiar, portanto, informar as pessoas atempadamente desta alteração, porque a isso obriga, portanto há aqui uma logística enorme. Estamos aqui a pensar que as condições climatéricas talvez se pudessem alterar, mas estamos a chegar perto do evento e tivemos que tomar esta decisão.
0: Apesar do adiamento, o programa do festival mantém-se integralmente, incluindo animação de rua, espetáculos de palco, restauração e o espetáculo no castelo, que este ano assinala os 800 anos da transmissão do Foral a Marvão. A Guarda Nacional Republicana anunciou ter detido um homem de 68 anos por violência doméstica contra a esposa no concelho de Porto Alegre e apreendeu uma arma de calibre 6.35 no âmbito da mesma investigação. O Comando Territorial de Porto Alegre, através do Núcleo de Investigação e Apoio a Vítimas Específicas, desenvolveu diligências que permitiram apurar que o suspeito exercia violência psicológica sobre a vítima de 57 anos. Em cumprimento de mandado de detenção, o homem foi presente no Tribunal Judicial de Porto Alegre no dia 28 de setembro. O Tribunal aplicou-lhe termo de identidade e residência, proibição de contactos com a vítima, afastamento da residência e local de trabalho.

0: trabalho num raio de 500 metros, com vigilância eletrónica e a obrigação de não adquirir, deter ou usar armas ou munições. No mesmo processo, a GNR executou mandados de busca domiciliária e não domiciliária, apreendendo uma arma de calibre 6.35, um machado, 26 munições, 2 carregadores e o respectivo livrete. Uma mulher de 77 anos ficou ferida esta quarta-feira ao ser atropelada pelo próprio carro na cidade de Ponte Soura. De acordo com o comando sub-regional de emergência e proteção civil do Alto Alentejo, o alerta para o acidente, cujas circunstâncias são desconhecidas, foi recebido às 10h18. A mesma fonte adiantou que a vítima, que sofreu ferimentos considerados leves, foi transportada para o Hospital de Abrantes. As operações de socorro envolveram 5 operacionais, entre bombeiros e GNR, auxiliados por 3 viaturas. O Grupo Desportivo e Recreativo Gavetense promove no próximo fim de semana, sábado e domingo, a primeira edição do Sons da Vila, um evento dedicado à música local e integrado no plano de atividades do clube. O presidente, Pedro Bel Coelho, explicou que a iniciativa nasce com 2 objetivos centrais: promover os projetos musicais locais e garantir receita para reforçar a autonomia financeira da associação.
1: Efetivamente é uma atividade que está inserida no nosso plano de atividades para a presente temporada, que visa fundamentalmente 2 objetivos. Em primeiro lugar, promover aquilo que temos na terra no âmbito musical. Temos mais, obviamente, temos mais, mas sendo a primeira edição, quisermos aqui também um pouco jogar pelo seguro e aquilo que tínhamos praticamente dado como adquirido. Os New Noise, os DJs também da Vila, DJ Macho, DJ Man Next Door e a banda rock New Noise, que agora com o rejuvenescimento à data promete dar efetivamente um grande concerto. Promover as bandas locais, os artistas locais. Teremos também a apresentação do Tiago Mendonça, piloto gavetense, que vai participar na próxima Baja Porto Alegre. E há aqui uma simbiose perfeita para que seja, de facto, uma grande festa. Aproveitar a data é importante, tratando-se de um fim de semana grande. Gafo irá receber certamente os seus que estão fora e toda a comunidade dos concelhos periféricos. Estamos, de facto, a aguardar que vão a Gafo. Há outro objetivo claro com tudo isto, que é a preocupação do Grupo Desportivo e Recreativo Gavetense no seu plano de atividades e as atividades que se pretende desenvolver, também angariar receita, que é importante, e julgo e defendo isto há muito tempo, com o associativismo e as associações cada vez mais têm que ter a sua autonomia em termos financeiros. E juntamos as duas coisas e esperamos com expectativa, com agrado, e não tenho dúvidas que vai ser um fim de semana grande em Gato.
0: O programa da primeira edição do Sons da Vila, que vai ter como palco a Sociedade Artística e Recreativa Gavetense, abre sábado, com a apresentação do piloto Tiago Mendonça, que vai participar na próxima edição da Baixa de Porto Alegre, seguindo-se o concerto dos New Noise e a atuação do DJ Man Next Door. No domingo, o destaque vai para o DJ Macho. O evento que vai animar a Vila de Gafo no concelho do Crato é de entrada livre. O município de Castelo de Vide vai investir mais de 14 mil euros na substituição integral da iluminação cénica da ermida de Nossa Senhora da Penha, intervenção enquadrada no Fundo de Emergência Municipal após os danos provocados pelo incêndio de 14 de agosto de 2025 na Serra de São Paulo. A intervenção resulta de uma candidatura submetida à CCDR Alentejo no âmbito do contrato de auxílio financeiro destinado à reposição de equipamentos públicos afetados pelos incêndios rurais daquele verão. No caso da ermida de Nossa Senhora da Penha, as luminárias e infraestruturas elétricas ficaram inutilizadas, obrigando a uma substituição integral. O projeto prevê a reposição total das condições de funcionamento elétrico, o reforço da segurança do perímetro e a recuperação da valorização cénica noturna da capela, considerada um dos ex-libris de Castelo de Vide. Os trabalhos têm a duração prevista de 4 semanas. 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

Vamos assim atualizar a informação do estado do tempo para este primeiro dia do mês de outubro no ano de 2026. Ora, o cenário vai ser de céu pouco nublado, com vento que sopra moderado de norte. Quanto às temperaturas, as máximas vão ser de 24 graus.

0: Sobem as temperaturas, depois no sábado há uma ligeira descida e com aguaceiros e possibilidade de trovoada no Alto Alentejo. 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
0: À quinta-feira temos o Léo do 9B a marcar presença na Rádio Porto Alegre, hoje com as fake news.

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1: Este vai ser o episódio 15 do Léo, do Nono B, segunda temporada. É um jovem de 14 anos que todas as semanas está aqui connosco, porque também nós, adultos, aprendemos com os mais jovens. Mas, acima de tudo, o que se pretende deste programa é dar voz aos jovens. E o Léo, todas as semanas, está connosco. Ora, Léo, para o episódio 15 temos as fake news. Porque é tão fácil acreditar nelas? É a pergunta.
2: Olá, muito bom dia a todos. Hoje eu vim falar sobre esse assunto e esclarecer um pouco porque é que as fake news são fáceis de cair nelas. A primeira coisa que eu queria dizer é que as fake news são fáceis de cair por às vezes serem tão absurdas e serem tão atrativas que nós queremos clicar nelas para ver o que é que está ali a dizer.
1: E isto, por vezes, é tão absurdo, é tão exagerado, são tão espantosas. Porque é que as pessoas vão nesse conto do vigário?
2: As pessoas vão nesse conto do vigário porque, principalmente, elas gostam de drama, algumas pessoas, pronto, e porque as mesmas, algumas que têm mais raciocínio vão ver se têm muitos partilhamentos, têm muitas coisas, e se tiverem podem ser mesmo fake news.
1: Sim.
2: Ou seja, alguém partilhou uma coisa com você, alguém que você confia e que parece ser inteligente, mas enviou uma fake news para você, você quase inconscientemente vai acreditar.
1: Mas Léo, eu pessoalmente não partilho tudo o que me vai aparecendo nos olhos. Também posso ser criticado, posso ser denunciado por ter partilhado algo que nem fui conhecer a sua fonte, a sua origem. É importante verificar se essa notícia é verdadeira ou falsa.
2: Sim, é muito importante. Uma dica que eu queria dizer é que nós devemos verificar quem é que publicou a informação, se foi um noticiário confiável, como SIC Notícias, Correio da Manhã, várias coisas.
1: Hoje o mundo está bem diferente, dizem os mais antigos, que o mundo não era assim. Sempre te habituaste com a tua idade a ver estas chamadas fake news?
2: Sim, eu habituei-me para aí desde 8 ou 9 anos. Antes disso eu caí em fake news porque era pequeno. Eu não sabia bem como diferenciar, mas acho que desde aí quase zero fake news eu caí.
1: Estas notícias são tóxicas.

0: Na tua opinião, isto faz muito mal à cabeça das pessoas.
1: Pois é, faz muito mal. Por exemplo, havia uma data quando o GTA 5 estava para sair, havia várias pessoas a compartilharem informações falsas e várias, ainda mais pessoas a cair nessas informações.
0: Quando as pessoas veem este tipo de publicações, estas chamadas fake news, que podem ter aquela percentagem de sensacionalismo, aqueles exagerados conteúdos, as pessoas têm que ter a intuição, têm que raciocinar. Qual é que é a tua opinião em relação ao tema de hoje aqui no teu programa?
1: A minha opinião sobre as fake news é que temos que prestar atenção nas fake news, que é nas notícias, pronto, porque há umas que podem parecer tão absurdas que nós não acreditamos, mas há umas que não são tão absurdas e há pessoas que acreditam, partilham e ainda mais pessoas acreditam. O que é como se fosse um vírus, entre muitas aspas.

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2: E ao longo da emissão da quinta-feira da Rádio Porto Alegre, pode voltar a escutar o Léo e procurar também no Spotify, porque os episódios estão lá disponíveis. São agora 8 horas com 27 minutos. Daqui a mais alguns minutos vamos contar-se com a edição da Revista da Imprensa. Hoje é notícia: contestação social aumenta, clínica de fertilidade falida. 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E agora temos Catarina Miranda com o tema Beijinhos à Prima.

0: Catarina Miranda, figura pública portuguesa, que se tornou conhecida na televisão, nos reality shows da TVI, pela sua personalidade forte, estratégia de jogo e capacidade de criar momentos de elevado impacto mediático. Atualmente está também no Big Brother All Stars e lançou recentemente este tema, Beijinhos à Prima. Estamos agora a 29 minutos 10 9. Daqui a pouco temos o Iesta em e contamos com o azar que parece que bateu 3 vezes.
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1: Bom dia, este é o primeiro.

de outubro, quinta-feira. Hoje é notícia: contestação social aumenta, clínica de fertilidade falida. 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

0: Carla Aguian, bom dia. Vamos conhecer os destaques da imprensa escrita.
1: Olá César, bom dia. Famílias penalizadas, aumento brutal do custo de vida, juros da casa com forte subida este mês. Dinamarca-Portugal, Ronaldo abandona a seleção em ruptura com Jesus. São hoje os temas em destaque no Correio da Manhã. No Público, pensões mais baixas deverão ter aumento acima da inflação em 2027. Choque com Jesus, Ronaldo abandona estágio da seleção. É o fim de uma era? No Jornal de Notícias, fim da história. Ronaldo diz adeus à seleção, decisão irreversível, não vai voltar a vestir as cores nacionais. Avançado saiu de Copenhaga no jato privado e diz que a seu tempo dirá a verdade aos portugueses. No Diário de Notícias, destaque também para Cristiano Ronaldo, que abandonou o estágio da seleção e que promete dizer a verdade aos portugueses. Clínica de fertilidade falida. Dezenas de pacientes reclamam dinheiro de volta. É outro dos temas hoje na capa do DN. No Negócios, Constitucional põe em risco IMI sobre parques eólicos e no Económico, vendas de alimentos caem pela primeira vez em 3 anos. Nos desportivos, na bola, um triste adeus. Cristiano Ronaldo abandona a seleção. No jogo, CR7 vira as costas à seleção e no Record, Ronaldo sai em choque com Jesus. Conferência do técnico leva o capitão a fazer as malas.
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0: Esta é a música nova de Augusto Canário e os seus amigos Gente Boa. Estamos a 14 minutos das 9, à hora certa, as notícias. Antes temos outro episódio do E Esta, hein? Com a Liliana Pego e o azar que parece que bateu 3 vezes. Na próxima hora, pulsar económico, a confiança dos consumidores e o clima económico pioraram em setembro.
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6: E agora mais um episódio do E Esta em Azar Três Vezes.
7: Histórias estranhas, daquelas que parecem inventadas, mas aconteceram mesmo.
8: E esta, hein?
7: Sair do carro por um instante para resolver um pequeno incómodo acabou por transformar-se num acidente tão insólito que aconteceu três vezes seguidas. O caso aconteceu na Suíça e envolveu uma mulher de 45 anos. A mulher tinha parado o carro numa ligeira subida, saiu da viatura para retirar qualquer coisa que tinha ficado presa numa das botas. O problema é que deixou o motor ligado e não acionou o travão de mão. Ora, o que é que aconteceu? Imaginem só, o carro começou a deslizar para trás. A mulher tentou impedir que a viatura continuasse a andar, não conseguiu e acabou por ser atropelada pelo próprio carro. Só que a história estava longe de terminar. Depois de atingir outro veículo, o carro mudou de direção e voltou a passar por cima desta mulher. E como se duas vezes não fossem suficientes, como se diz, não há duas sem três, houve uma terceira vez. A viatura bateu no passeio, mudou novamente de trajetória e voltou a atropelar a proprietária. Só parou depois de embater numa barreira de madeira. Ora, a mulher ficou com ferimentos graves, teve de ser transportada para um hospital local e assim terminou uma sequência

0: ser particularmente improvável, 3 atropelamentos provocados pelo mesmo carro e sem sequer estar alguém ao volante.
1: E esta, hein?
2: As notícias daqui a 5 minutos, as histórias da atualidade. Até lá temos os Atô e os Azeitonas com o tema drama. Votos de boa quinta-feira, continuação de boa semana com a nossa Rádio Porto Alegre. Bom dia.

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2: O município de Porto Alegre já tem em marcha o programa Porto Alegre Cuida, uma iniciativa integrada no projeto Pontes de Saberes, que leva fisioterapia ao domicílio da população sénior das freguesias rurais. O objetivo é o de aproximar os cuidados de saúde, promover a autonomia e melhorar a qualidade de vida dos idosos, especialmente daqueles que enfrentam limitações de mobilidade ou vivem em zonas mais isoladas. Segundo a vereadora Lourdes Porto, o projeto nasce da vontade de levar a fisioterapia mais perto das pessoas idosas, garantindo que o apoio chega às freguesias rurais e às casas dos utentes.
3: Uma fisioterapia mais perto das pessoas idosas, junto das freguesias rurais, em que a fisioterapeuta inclusivamente vai à casa desses idosos.
2: O serviço é gratuito e totalmente suportado pelo município, que contratou uma fisioterapeuta para realizar as primeiras avaliações junto das juntas de freguesia.
3: Nós já agilizámos aqui um concurso para a contratação de uma fisioterapeuta. Ela este mês já vai começar a fazer aquela primeira abordagem junto das juntas de freguesia, dos novos idosos nas freguesias. E depois irá passar para a fase de tratamento. Temos aqui várias situações. Temos sessões de fisioterapia, de exercícios só de reabilitação e capacitação motora, quando se trata, por exemplo, de uma simples massagem ou de uma situação em que estamos só a estimular a motricidade fina. Essa avaliação funcional e a reavaliação periódica é feita única e exclusivamente pela fisioterapeuta. Quando temos uma situação mais complicada, que já necessita de outra intervenção, inclusivamente de prescrição médica, nós fazemos aqui a ponte com o médico de família, de forma a que aquela pessoa tenha a documentação toda e que possa dar uma avaliação mais exaustiva e mais assertiva e concreta para a fisioterapeuta de fazer as suas sessões juntamente com as pessoas de idade.
2: Podem candidatar-se a este programa pessoas com 65 ou mais anos, pensionistas ou reformados, residentes nas freguesias rurais do concelho, que apresentem limitações funcionais ou dificuldade de mobilidade. Entre os critérios de prioridade estão o grau de dependência, a situação socioeconómica, o isolamento geográfico e social e a ausência de redes de apoio familiar. O rendimento per capita do agregado familiar deve ser igual ou inferior ao salário mínimo nacional, atualmente fixado em 920 euros. A Universidade Politécnica de Porto Alegre colocou 191 estudantes na segunda fase do Concurso Nacional de Acesso ao Ensino Superior de 2026, mantendo a tendência de procura pelos cursos das áreas da Educação, Saúde e Comunicação. Segundo dados oficiais divulgados esta terça-feira, a instituição preencheu integralmente formações como Educação Básica e Jornalismo e Comunicação, enquanto outras, sobretudo das engenharias, continuam com vagas por ocupar. Na Escola Superior de Educação, o curso de Educação Básica voltou a destacar-se, com 40 novos alunos e todas as vagas preenchidas. Também a Jornalismo e Comunicação encerrou a fase sem lugares sobrantes, com 10 colocações. Enfermagem, Educação Social e Gestão de Recursos Humanos registaram 14 colocações cada, contribuindo para o reforço das áreas mais procuradas no distrito. Já na Escola Superior de Tecnologia e Gestão, a procura ficou aquém da oferta. Engenharia Informática mantém 18 vagas por preencher, enquanto Engenharia Química e Biológica e Equinística

0: Agricultura somam 14 vagas sobrantes cada. Engenharia Civil não registou qualquer colocado nesta fase. Com estes resultados, Porto Alegre contabiliza 101 vagas sobrantes após a segunda fase, num total regional que no Alentejo ultrapassa as 370 vagas por ocupar. Ainda assim, a instituição sublinha que a terceira fase poderá ajustar a distribuição final de estudantes pelos cursos com menor procura. A Câmara de Marvão decidiu adiar o Festival Almoçaço, inicialmente marcado para 2 a 5 de outubro, para o fim de semana de 9, 10 e 11 de outubro, devido à previsão de condições climatéricas desfavoráveis. A decisão foi tomada esta quarta-feira, durante a manhã, após uma reunião interna onde o município avaliou as previsões meteorológicas para o próximo fim de semana. Segundo informação transmitida pelo vice-presidente da autarquia, Luís Costa, a análise das previsões indicava que o estado do tempo não seria compatível com a realização do evento, tal como estava planeado. Nesse sentido, a autarquia concluiu que a solução mais razoável seria transferir o festival para a semana seguinte, garantindo melhores condições para participantes, visitantes e estruturas montadas na vila.
1: Nós tivemos a realizar uma reunião neste preciso momento, portanto, onde entendemos que, de acordo com a previsão das condições climatéricas para o próximo fim de semana, o tempo não vai estar de acordo com aquilo que nós queríamos e prevíamos, e tendo isso em consideração, achamos por bem que o mais razoável seria adiarmos precisamente para o fim de semana seguinte. Ou seja, ao invés de realizarmos tal e qual como estava previsto na sexta, sábado, domingo e segunda, sendo que segunda era o 5 de outubro e tínhamos aqui um fim de semana maior, pronto, vamos ter que fazer essa alteração, passa precisamente para o fim de semana seguinte, para o dia 9, 10 e 11, portanto, com tudo o que estava inicialmente previsto, com espetáculos de animação de rua, de palco, com restauração, com o espetáculo no castelo. Este ano temos aqui uma grande inovação a esse nível, sendo que estamos a comemorar os 800 anos da atribuição do Foral a Marvão, portanto a temática será nesse âmbito, e não queríamos perder a oportunidade, obviamente, de fazer esse grande espetáculo. E por esse motivo vamos adiar, pronto, informar as pessoas atempadamente desta alteração, porque a isso obriga, portanto há aqui uma logística enorme. Estamos aqui a pensar que as condições climatéricas de cristal, ver se pudessem alterar, mas estamos a chegar perto do evento e tivemos que tomar esta decisão.
0: Apesar do adiamento, o programa do festival mantém-se integralmente, incluindo animação de rua, espetáculos de palco, restauração e o espetáculo no castelo, que este ano assinala os 800 anos da transmissão do Foral a Marvão. A Guarda Nacional Republicana anunciou ter detido um homem de 68 anos por violência doméstica contra a esposa no concelho de Porto Alegre e apreendeu uma arma de calibre 6.35 no âmbito da mesma investigação. O Comando Territorial de Porto Alegre, através do Núcleo de Investigação e Apoio a Vítimas Específicas, desenvolveu diligências que permitiram apurar que o suspeito exercia violência psicológica sobre a vítima de 57 anos. Em cumprimento de mandado de detenção, o homem foi presente no Tribunal Judicial de Porto Alegre no dia 28 de setembro. O Tribunal aplicou-lhe termo de identidade e residência, proibição de contactos com a vítima, afastamento da residência e local de trabalho num raio de 500 metros com vigilância eletrónica e a obrigação de não adquirir, deter ou usar armas ou munições. No mesmo processo, a GNR executou mandados de busca domiciliária e não domiciliária, apreendendo uma arma de calibre 6.35, um machado, 26 munições, dois carregadores e o respectivo livrete. Uma mulher de 77 anos ficou ferida esta quarta-feira ao ser atropelada pelo próprio carro na cidade de Pontessori. De acordo com o comando,

0: Subregional de Emergência e Proteção Civil do Alto Alentejo. O alerta para o acidente, cujas circunstâncias são desconhecidas, foi recebido às 10h18. A mesma fonte adiantou que a vítima, que sofreu ferimentos considerados leves, foi transportada para o Hospital de Abrantes. As operações de socorro envolveram 5 operacionais, entre bombeiros e GNR, auxiliados por 3 viaturas. O Grupo Desportivo e Recreativo Gavetense promove no próximo fim de semana, sábado e domingo, a primeira edição do Sons da Vila, um evento dedicado à música local e integrado no plano de atividades do clube. O presidente, Pedro Bel Coelho, explicou que a iniciativa nasce com 2 objetivos centrais: promover os projetos musicais locais e garantir receita para reforçar a autonomia financeira da associação.
1: Efetivamente, é uma atividade que está inserida no nosso plano de atividades para a presente temporada, que visa fundamentalmente 2 objetivos. Em primeiro lugar, promover aquilo que temos na terra no âmbito musical. Temos mais, obviamente, temos mais, mas sendo a primeira edição, quisermos aqui também um pouco jogar pelo seguro e aquilo que tínhamos praticamente dado como adquirido. Os New Noise, os DJs também da Vila, DJ Macho, DJ Man Next Door e a banda rock New Noise, que agora com o rejuvenescimento à data promete dar efetivamente um grande concerto. Promover as bandas locais, os artistas locais. Teremos também a apresentação do Tiago Mendonça, piloto gavetense, que vai participar na próxima Baja Porto Alegre, e há aqui uma simbiose perfeita para que seja de facto uma grande festa. Aproveitar a data é importante, tratando-se de um fim de semana grande. Gaf irá receber certamente os seus que estão fora e toda a comunidade dos concelhos periféricos. Estamos de facto a aguardar que vão a Gaf. Há outro objetivo claro com tudo isto, que é a preocupação do Grupo Desportivo e Recreativo Gavetense no seu plano de atividades e as atividades que se pretende desenvolver, também angariar receita, que é importante, e julgo e defendo isto há muito tempo, que o associativismo e as associações cada vez mais têm que ter a sua autonomia em termos financeiros. E juntamos as duas coisas e esperamos com expectativa, com agrado, e não tenho dúvidas que vai ser um fim de semana grande em Gato.
0: O programa da primeira edição do Sons da Vila, que vai ter como palco a Sociedade Artística e Recreativa Gavetense, abre sábado, com a apresentação do piloto Tiago Mendonça, que vai participar na próxima edição da Baixa de Porto Alegre, seguindo-se o concerto dos New Noise e a atuação do DJ Man Next Door. No domingo, o destaque vai para o DJ Macho. O evento que vai animar a Vila de Gaf, no concelho do Crato, é de entrada livre. O município de Castelo de Vide vai investir mais de 14 mil euros na substituição integral da iluminação cénica da Ermida de Nossa Senhora da Penha, intervenção enquadrada no Fundo de Emergência Municipal após os danos provocados pelo incêndio de 14 de agosto de 2025 na Serra de São Paulo. A intervenção resulta de uma candidatura submetida à CCDR Alentejo no âmbito do contrato de auxílio financeiro destinado à reposição de equipamentos públicos afetados pelos incêndios rurais daquele verão. No caso da ermida de Nossa Senhora da Penha, as luminárias e infraestruturas elétricas ficaram inutilizadas, obrigando a uma substituição integral. O projeto prevê a reposição total das condições de funcionamento elétrico, o reforço da segurança do perímetro e a recuperação da valorização cénica noturna da capela, considerada um dos ex-libris de Castelo de Vide. Os trabalhos têm a duração prevista de 4 semanas.
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0: Muito bom dia, 9 horas com 18 minutos. Hoje, quinta-feira, é o primeiro dia do mês de outubro do ano de 2026. Nova atualização com o Instituto Português do Mar e da Atmosfera. O dia aponta para cenário de céu pouco nublado com vento que sopra moderado de norte. Temperaturas máximas: Lisboa 24 graus, o Porto 22, 28 é a máxima esperada hoje em Évora e Faro, 27 máxima para Beja e Castelo Branco, a cidade de Santarém com 26 graus, Porto Alegre com 25 graus de máxima. Para o dia de amanhã, para a sexta-feira, há subida da temperatura, mas depois, no sábado, o cenário muda, uma ligeira descida da temperatura e o regresso dos aguaceiros com possibilidade de trovoada no Alto Alentejo. 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
1: Até às 10 horas, o programa da manhã ainda continua consigo na Rádio Porto Alegre.
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1: A seguir, saiba os destaques da imprensa escrita nacional. Temos o pulsar económico, a confiança dos consumidores e o clima económico pioraram em setembro. Bom dia.
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0: Carla Aguiar, bom dia. Vamos conhecer os destaques da imprensa escrita.
1: Olá César, bom dia. Famílias penalizadas, aumento brutal do custo de vida, juros da casa com forte subida este mês. Dinamarca-Portugal, Ronaldo abandona a seleção em ruptura com Jesus. São hoje os temas em destaque no Correio da Manhã. No Público, pensões mais baixas deverão ter aumento acima da inflação em 2027. Choque com Jesus, Ronaldo abandona estágio da seleção. É o fim de uma era? No Jornal de Notícias, fim da história. Ronaldo diz adeus à seleção, decisão irreversível, não vai voltar a vestir as cores nacionais. Avançado saiu de Copenhaga no jato privado e diz que a seu tempo dirá a verdade aos portugueses. No Diário de Notícias, destaque também para Cristiano Ronaldo, que abandonou o estágio da seleção e que promete dizer a verdade aos portugueses. Clínica de fertilidade falida. Dezenas de pacientes reclamam dinheiro de volta. É outro dos temas hoje na capa do DN. No Negócios, Constitucional põe em risco IMI sobre parques eólicos e no Económico, vendas de alimentos caem pela primeira vez em 3 anos. Nos desportivos, na bola, um triste adeus. Cristiano Ronaldo abandona a seleção. No jogo, CR7 vira as costas à seleção e no Record, Ronaldo sai em choque com Jesus. Conferência do técnico leva o capitão a fazer as malas.
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As famílias portuguesas com crédito à habitação, a taxa variável, enfrentam novas subidas das prestações desde o início da guerra no Irão, a 28 de fevereiro, acumulando, em alguns contratos, aumentos superiores a 100 euros mensais. Esta evolução deve-se à forte subida das taxas Euribor e à inversão da política monetária do Banco Central Europeu, impulsionadas pelos receios de inflação devido ao encarecimento da energia. O impacto destas alterações chega aos mutuários de forma faseada, dependendo do capital em dívida, do prazo do empréstimo, do spread e do indexante utilizado, afetando progressivamente o estoque de crédito à habitação em Portugal, composto maioritariamente pela Euribor a 6 meses, que representa 40%, a 12 meses, que tem 31% do total, e a 3 meses, com 24% de representatividade. Para responder à pressão inflacionista, o BCE reverteu o ciclo de descidas, iniciado em 2024, e aplicou dois novos aumentos de 25 pontos-base nas taxas diretoras em junho e setembro deste ano. Esta subida dos juros do Banco Central influenciou diretamente as condições de financiamento do mercado, refletindo-se de forma imediata no encarecimento dos contratos de crédito à habitação de taxa variável. As simulações provisórias da DECO Proteste indicam que as famílias com crédito à habitação, a taxa variável e revisão agendada para este mês de outubro devem enfrentar um aumento na prestação mensal paga ao banco. Para um empréstimo de referência de 150 mil euros a 30 anos e com um spread de 1%, os dados recolhidos até 25 de setembro estimam subidas em todas as maturidades face à última atualização. A prestação indexada à Euribor a 3 meses sobe para 685,26 euros, ou seja, mais 25,10 euros em relação a julho de 2026. A 6 meses avança para 707,16 euros, uma subida de 48,41 euros face à revisão que foi feita em abril de 2026, e a 12 meses atinge hoje 736,24 euros, um acréscimo de 89,83 euros face à revisão que foi feita em outubro de 2025. Estes valores permanecem provisórios até ao apuramento das médias definitivas do encerramento do mês. O primeiro relatório sobre a atividade da mediação de seguros, divulgado pela Autoridade de Supervisão de Seguros e Fundos de Pensões, revela que o mercado português contava com 10.024 mediadores ativos no final de 2025. Estes profissionais e entidades auferiam 1.475 milhões de euros em comissões e remunerações, valor que reflete um crescimento de 9,7% face ao ano anterior, distribuído entre 1.085 milhões de euros no ramo não-vida e 390 milhões de euros no ramo vida. A distribuição do setor assenta predominantemente na rede de agentes, com 9.936 do total, enquanto os corretores são 66, mantém assim uma expressão numérica reduzida e concentrada no segmento não vida, onde os mediadores tradicionais garantem 75,4% das vendas. Em contrapartida, a venda direta por parte das seguradoras permanece residual, com 7,4% no ramo não vida e 3,2% no ramo vida, sendo a banca o canal dominante na comercialização de seguros do ramo vida, com uma cota de

72,5%. Para além do modelo de distribuição, o documento da autoridade alerta para os desafios demográficos e na qualificação na atividade. A idade média dos mediadores pessoas singulares fixou-se nos 54 anos, no final de 2025, dando continuidade a uma trajetória ascendente iniciada em 2021 que evidencia a falta de renovação geracional no setor. O balanço do comércio agroalimentar da União Europeia registou um excedente de 30.100 milhões de euros no primeiro semestre, o que representa um aumento anual de 2.900 milhões de euros, segundo a Comissão Europeia. Entre janeiro e junho, as exportações acumuladas caíram 2% em termos anuais, fixando-se nos 117.200 milhões de euros, desempenho afetado maioritariamente pela descida das vendas de cacau, carne de suíno e azeite, onde as exportações caíram 13%, com menos 432 milhões de euros, devido a quebras nos preços e volumes para mercados como os Estados Unidos, Canadá, Austrália e Japão. Em contrapartida, as exportações cresceram para o Egito, com mais 22%, impulsionadas pelo trigo, para a Ucrânia cresceram 10%, com destaque para as bebidas espirituosas, e para a Turquia, com um acréscimo de 7%, alavancadas pela carne de vaca, com o Reino Unido, Estados Unidos e Suíça a manterem-se como os principais destinos globais. Do lado das importações agroalimentares na União Europeia, registou-se uma diminuição de 4.500 milhões de euros em termos anuais, totalizando 108.600 milhões de euros na primeira metade do ano, com o Brasil, Estados Unidos e Reino Unido a liderarem os países de origem. O recuo foi marcado pela queda nas compras de cacau à Costa do Marfim, Camarões e Nigéria, assim como por descidas na categoria de café, chá, cacau e especiarias. Também os cereais e os laticínios a marcarem uma queda nas importações. Em sentido oposto, verificaram-se subidas no valor importado de fruta e frutos de casca rija, além de produtos não comestíveis para uso técnico, margarina e outros óleos e gorduras. De acordo com os dados divulgados pelo Instituto Nacional de Estatística, o indicador de confiança dos consumidores desceu em setembro para 22,3 negativos, face aos 20,1 negativos em agosto, interrompendo um ciclo de 3 subidas mensais consecutivas. Este recuo resultou das perspectivas mais desfavoráveis quanto à evolução futura da situação económica do país e da situação financeira do agregado familiar, além das opiniões sobre a evolução passada dessa mesma situação financeira. Em sentido inverso, as expectativas relativas à realização de compras importantes por parte das famílias apresentaram um contributo positivo no mês em análise. Paralelamente, o indicador de clima económico diminuiu de 2,9 em agosto para 2,7 em setembro, invertendo a tendência de recuperação observada no mês anterior. Por setores, os indicadores de confiança registaram aumentos na indústria transformadora, impulsionados pelas perspectivas de produção e pela apreciação dos estoques de produtos acabados, e nos serviços, motivados pelas opiniões favoráveis sobre a atividade e a carteira de encomendas. Em contrapartida, registou-se uma queda de confiança no comércio devido ao peso negativo das opiniões sobre o volume de vendas e estoques e na construção e obras públicas, em resultado de perspectivas desfavoráveis quanto ao emprego e à carteira de encomendas.

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7: Está assim concluída a nossa emissão do programa da manhã. Despede-se César Azeitona. Aquele abraço, um feliz dia de quinta-feira na nossa companhia. O programa da manhã regressa amanhã outra vez às 7. Até lá, aquele abraço.
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1: O município de Porto Alegre já tem em marcha o programa Porto Alegre Cuida, uma iniciativa integrada no processo.

0: 7 pontos de saberes que leva fisioterapia ao domicílio da população sénior das freguesias rurais. O objetivo é o de aproximar os cuidados de saúde, promover a autonomia e melhorar a qualidade de vida dos idosos, especialmente daqueles que enfrentam limitações de mobilidade ou vivem em zonas mais isoladas. Segundo a vereadora Lourdes Porto, o projeto nasce da vontade de levar a fisioterapia mais perto das pessoas idosas, garantindo que o apoio chega às freguesias rurais e às casas dos utentes.
1: Uma fisioterapia mais perto das pessoas idosas, junto das freguesias rurais, em que a fisioterapeuta inclusivamente vai à casa desses idosos.
0: O serviço é gratuito e totalmente suportado pelo município, que contratou uma fisioterapeuta para realizar as primeiras avaliações junto das juntas de freguesia.
1: Nós já agilizámos aqui um concurso para a contratação de uma fisioterapeuta. Ela este mês já vai começar a fazer aquela primeira abordagem junto das juntas de freguesia, dos nossos idosos nas freguesias, e depois irá passar para a fase de tratamento. Temos aqui várias situações. Temos sessões de fisioterapia, de exercícios só de reabilitação e capacitação motora, quando se trata, por exemplo, de uma simples massagem ou de uma situação em que estamos só a estimular a motricidade fina. Essa avaliação funcional e a reavaliação periódica é feita única e exclusivamente pela fisioterapeuta. Quando temos uma situação mais complicada, que já necessita de outra intervenção, inclusivamente de prescrição médica, nós fazemos aqui a ponte com o médico de família, de forma a que aquela pessoa tenha a documentação toda e que possa dar uma avaliação mais exaustiva e mais assertiva e concreta para a fisioterapeuta de fazer as suas sessões juntamente com as pessoas de idade.
0: Podem candidatar-se a este programa pessoas com 65 ou mais anos, pensionistas ou reformados, residentes nas freguesias rurais do concelho, que apresentem limitações funcionais ou dificuldade de mobilidade. Entre os critérios de prioridade estão o grau de dependência, a situação socioeconómica, o isolamento geográfico e social e a ausência de redes de apoio familiar. O rendimento per capita do agregado familiar deve ser igual ou inferior ao salário mínimo nacional, atualmente fixado em 920 euros. A Universidade Politécnica de Porto Alegre colocou 191 estudantes na segunda fase do Concurso Nacional de Acesso ao Ensino Superior de 2026, mantendo a tendência de procura pelos cursos das áreas da Educação, Saúde e Comunicação. Segundo dados oficiais divulgados esta terça-feira, a instituição preencheu integralmente formações como Educação Básica e Jornalismo e Comunicação, enquanto outras, sobretudo das engenharias, continuam com vagas por ocupar. Na Escola Superior de Educação, o curso de Educação Básica voltou a destacar-se, com 40 novos alunos e todas as vagas preenchidas. Também a Jornalismo e Comunicação encerrou a fase sem lugares sobrantes, com 10 colocações. Enfermagem, Educação Social e Gestão de Recursos Humanos registaram 14 colocações cada, contribuindo para o reforço das áreas mais procuradas no distrito. Já na Escola Superior de Tecnologia e Gestão, a procura ficou aquém da oferta. Engenharia Informática mantém 18 vagas por preencher, enquanto Engenharia Química e Biológica e Equinicultura somam 14 vagas sobrantes cada. Engenharia Civil não registou qualquer colocado nesta fase. Com estes resultados, Porto Alegre contabiliza 101 vagas sobrantes após a segunda fase, num total regional que no Alentejo ultrapassa as 370 vagas por ocupar. Ainda assim, a instituição sublinha que a terceira fase poderá ajustar a distribuição final de estudantes pelos cursos com menor procura. A Câmara de Marvão decidiu adiar o Festival Almoçaço, inicialmente marcado para 2 a 5 de outubro, para o fim de semana de 9, 10 e 11 de outubro, devido à previsão de condições climatéricas desfavoráveis. A decisão foi tomada esta quarta-feira, durante a manhã, após uma reunião interna onde o município avaliou as previsões meteorológicas para o próximo fim de semana. Segundo informação transmitida pelo vice-presidente da autarquia, Luís Costa, a análise das previsões indicava que o estado do tempo não seria compatível com a realização do evento, tal como estava planeado. Nesse sentido, a autarquia concluiu que a solução mais razoável seria transferir o festival para a semana seguinte, garantindo melhores condições para participantes, visitantes e estruturas montadas na vila.
2: Nós tivemos a realizar uma reunião neste preciso momento, portanto, onde entendemos que, de acordo com a previsão das condições climatéricas para o próximo fim de semana, o tempo não vai estar de acordo com aquilo que nós queríamos e previmos, e tendo isso em consideração, achámos por bem que o mais razoável seria adiarmos precisamente para o fim de semana seguinte. Ou seja, ao invés de realizarmos tal e qual como estava previsto na sexta, sábado, domingo e segunda, sendo que segunda era o 5 de outubro e tínhamos aqui um fim de semana maior, pronto, vamos ter que fazer essa alteração, passa precisamente para o fim de semana seguinte, para o dia 9, 10 e 11, portanto, com tudo o que estava inicialmente previsto, com espetáculos de animação de rua, de palco, com restauração, com o espetáculo no castelo. Este ano temos aqui uma grande inovação a esse nível, sendo que estamos a comemorar os 800 anos da atribuição do Foral a Marvão, portanto a temática será nesse âmbito, e não queríamos perder a oportunidade, obviamente, de fazer esse grande espetáculo. E por esse motivo vamos adiar, pronto, informar as pessoas atempadamente desta alteração, porque a isso obriga, portanto há aqui uma logística enorme. Estamos aqui a pensar que as condições climatéricas talvez se pudessem alterar, mas estamos a chegar perto do evento e tivemos que tomar esta decisão.
0: Apesar do adiamento, o programa do festival mantém-se integralmente, incluindo animação de rua, espetáculos de palco, restauração e o espetáculo no castelo, que este ano assinala os 800 anos da transmissão do Foral a Marvão. A Guarda Nacional Republicana anunciou ter detido um homem de 68 anos por violência doméstica contra a esposa no concelho de Porto Alegre e apreendeu uma arma de calibre 6.35 no âmbito da mesma investigação. O Comando Territorial de Porto Alegre, através do Núcleo de Investigação e Apoio a Vítimas Específicas, desenvolveu diligências que permitiram apurar que o suspeito exercia violência psicológica sobre a vítima de 57 anos. Em cumprimento de mandado de detenção, o homem foi presente no Tribunal Judicial de Porto Alegre no dia 28 de setembro. O Tribunal aplicou-lhe termo de identidade e residência, proibição de contactos com a vítima, afastamento da residência e local de trabalho num raio de 500 metros com vigilância eletrónica e a obrigação de não adquirir, deter ou usar armas ou munições. No mesmo processo, a GNR executou mandados de busca domiciliária e não domiciliária, apreendendo uma arma de calibre 6.35, um machado, 26 munições, dois carregadores e o respectivo livrete. Uma mulher de 77 anos ficou ferida esta quarta-feira ao ser atropelada pelo próprio carro na cidade de Ponte Soura. De acordo com o Comando Subregional de Emergência e Proteção Civil do Alto Alentejo, o alerta para o acidente, cujas circunstâncias são desconhecidas, foi recebido às 10h18. A mesma fonte adiantou que a vítima, que sofreu ferimentos considerados leves, foi transportada para o Hospital de Abrantes. As operações de socorro envolveram 5 operacionais, entre bombeiros e GNR, auxiliados por 3 viaturas. O Grupo Desportivo e Recreativo Gavetense promove no próximo fim de semana, sábado e domingo, a primeira edição do Sons da Vila, um evento dedicado à música local e integrado no plano de atividade.

0: do clube. O presidente, Pedro Belo Coelho, explicou que a iniciativa nasce com dois objetivos centrais: promover os projetos musicais locais e garantir receita para reforçar a autonomia financeira da associação.
1: Efetivamente, é uma atividade que está inserida no nosso plano de atividades para a presente temporada, que visa fundamentalmente dois objetivos. Em primeiro lugar, promover aquilo que temos na terra no âmbito musical. Temos mais, obviamente, temos mais, mas sendo a primeira edição, quisermos aqui também um pouco jogar pelo seguro e aquilo que tínhamos praticamente dado como adquirido. Os New Noise, os DJs também da Vila, DJ Macho, DJ Man Next Door e a banda rock New Noise, que agora com o rejuvenescimento à data promete dar efetivamente um grande concerto. Promover as bandas locais, os artistas locais. Teremos também a apresentação do Tiago Mendonça, piloto gafetense, que vai participar na próxima Baja Porto Alegre. E há aqui uma simbiose perfeita para que seja, de facto, uma grande festa. Aproveitar a data é importante, tratando-se de um fim de semana grande. GAF irá receber certamente os seus que estão fora e toda a comunidade dos concelhos periféricos. Estamos, de facto, a aguardar que vão a GAF. Há outro objetivo, claro, com tudo isto, que é a preocupação do Grupo Desportivo e Recreativo Gafetense, no seu plano de atividades e as atividades que se pretende desenvolver, também angariar receita, que é importante, e julgo e defendo isto há muito tempo, o associativismo e as associações cada vez mais têm que ter a sua autonomia em termos financeiros. E juntamos as duas coisas e esperamos com expectativa, com agrado, e não tenho dúvidas que vai ser um fim de semana grande em Gaia.
0: O programa da primeira edição do Sons da Vila, que vai ter como palco a Sociedade Artística e Recreativa Gafetense, abre sábado, com a apresentação do piloto Tiago Mendonça, que vai participar na próxima edição da Baixa de Porto Alegre, seguindo-se o concerto dos New Noise e a atuação do DJ Man Next Door. No domingo, o destaque vai para o DJ Macho. O evento que vai animar a Vila de Gafo no concelho do Crato é de entrada livre. O município de Castelo de Vide vai investir mais de 14 mil euros na substituição integral da iluminação cénica da ermida de Nossa Senhora da Penha, intervenção enquadrada no Fundo de Emergência Municipal após os danos provocados pelo incêndio de 14 de agosto de 2025 na Serra de São Paulo. A intervenção resulta de uma candidatura submetida à CCDR Alentejo no âmbito do contrato de auxílio financeiro destinado à reposição de equipamentos públicos afetados pelos incêndios rurais daquele verão. No caso da ermida de Nossa Senhora da Penha, as luminárias e infraestruturas elétricas ficaram inutilizadas, obrigando a uma substituição integral. O projeto prevê a reposição total das condições de funcionamento elétrico, o reforço da segurança do perímetro e a recuperação da valorização cénica noturna da capela, considerada um dos ex-libris de Castelo de Vide. Os trabalhos têm a duração prevista de 4 semanas.
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1: Ora, então viva para todos, bom dia, tenha uma ótima quinta-feira, primeiro dia de outubro, que venha com paz e saúde para todos nós. Temos então mais uma edição do Bom Dia Alentejo.
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1: Para já vamos então à previsão do estado do tempo para esta quinta-feira. 1 de outubro temos céu pouco nublado ou limpo, aumentando temporariamente de nubosidade no interior durante a tarde, vento fraco a moderado. Temos uma pequena subida das temperaturas, em especial da máxima. 22 graus para o Porto, Castelo Branco 27, Santarém 26, Lisboa 24, Évora 28, Beja 27, Faro 28, Porto Alegre. Contamos com uma máxima de 25 graus.
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1: 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Muito bem, vamos abrir musicalmente este primeiro dia de outubro aqui no Bom Dia Alentejo com António Carreira e Feito Cana. Bom dia para si, 10h24. Não se esqueça, no final desta hora vamos ter a receita para o nosso almoço. Bom dia para si, tenha uma excelente quinta-feira. Também na próxima hora, o Espaço Academia Wind com Pedro Candeia.

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2: Primeiro dia de outubro, Outubro Rosa, uma iniciativa solidária em Castelo de Vide. Hoje, dia 1 de outubro, às 20 horas, uma luz de esperança no Passos do Conselho. 11 de outubro, às 9 horas, caminhada Outubro Rosa, Jardim Garcia de Horta. Dia 30, às 21 horas, concerto solidário com Vera Soldado no Cine Teatro Mãozinho da Silveira. Outubro Rosa, uma grande iniciativa solidária em Castelo de Vide. Mas há mais, temos também a Noite de Fados, no dia 3 de outubro, portanto, uma Noite de Fados solidária a partir das 20 horas. Vozes de Fado, Carla Morato, Fernanda Oliveira, Edgar Baleizão, Bill Malenho, nas guitarras Nuno Cirilo e Edgar Baleizão também. Falando ainda de festas, a União de Freguesias da Sé e São Lourenço, festas em comemoração do Dia da Freguesia, já a partir de amanhã, quinta-feira, no Jardim da Avenida da Liberdade, muitos eventos, muitas iniciativas, portanto, vamos ter também amanhã, já, a partir das 22 horas, a banda Rei dos Cachopos. Esta comemoração do Dia da Freguesia vai continuar sábado e também domingo, ou seja, sexta e sábado, dia 2, assim é que é, dia 2, estou a fazer confusão com os dias, portanto, dia 2, 13 e 4 de outubro, venha até ao Jardim da Avenida da Liberdade comemorar o Dia da Freguesia. Muito bem, são 10h30, ainda temos música antes do próximo intervalo. Temos Vírgula e Maninho. Não está fácil, pois não estava fácil de saber quais serão os dias, não é? Pois é, hoje estamos quinta-feira, sexta-feira dia 2. Sábado dia 3, domingo dia 4, a festa. Festa da Romba. Bom dia para si. 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

E não está mesmo fácil, é verdade. Hoje, dia 1 de outubro, é dia de tanta coisa. Por exemplo, Dia Mundial da Música, Dia Internacional do Idoso, Dia Internacional do Café, Dia Europeu das Fundações e Dadoras, Dia Mundial do Vegetarianismo, Dia do Leitor de CD, que já não se usa, não é? Dia Nacional de Água. É o início do ano hidrológico, também é dia mundial da urticária. E não se esqueça que amanhã, sexta-feira, smile. É dia mundial do sorriso. Maravilha. Faz tanta falta um sorriso. 10h33 e muito obrigada pelo seu sorriso e por estar na nossa companhia. 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
2: Ainda temos mais música antes dos comerciais e também antes da nossa receita para o almoço. É Barbie. A música se chama assim. Temos Mónica Sintra também, claro, também é uma Barbie. Bom dia, Brasil. Volto a seguir. Estamos a 26 minutos das 11. É o bem-dia. Bom dia, Alentejo.

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8: Sem dúvida, a melhor companhia é a sua que está desse lado. Já a seguir, temos então a receita para o nosso almoço. Bom apetite.
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1: Olá, bom dia. Eu sou a Sônia Neto e trago-lhe já a seguir mais uma receita para o nosso almoço. Se gosta de impressionar a sua família e amigos, experimente fazer umas lulas recheadas com bacon e azeite São Mamete. Um prato bem caseiro e ideal para acompanhar com arroz branco ou então, se preferir, com puré de batata. Agora vamos aos ingredientes. 100 gramas de bacon, 100 gramas de chouriço de carne, 8 unidades de lulas limpas, 2 colheres de sopa de azeite São Mamete, 1 cebola, sal, pimenta a gosto, 50 ml de vinho branco, 80 gramas de tomate pelado, 1 colher de sopa de farinha e 250 ml de leite meio gordo. Quanto à preparação, com a ajuda de uma picadora, pique o bacon, o chouriço e os tentáculos das lulas grosseiramente. Numa frigideira, refogue o azeite São Mamede, metade da cebola picada, os alhos picados e o preparado anterior. Deixe cozinhar durante 3 minutos. A seguir, junte a farinha e o leite e mexa bem até engrossar. Tempere com sal e pimenta, depois retire do lume e deixe arrefecer ligeiramente. Com uma colher, recheie as lulas e feche com um palito, reservando uma colher de sopa de recheio à parte. No outro tacho, refogue a restante cebola com azeite São Mamete até ficar transparente. Adicione o tomate picado à temperatura ambiente. Refresque com um pouco de vinho branco. Deixe cozinhar durante 3 minutos até secar ligeiramente. A seguir, adicione um pouco de água, se necessário, para o molho não ficar demasiado espesso. Junte as lulas recheadas ao molho e mexa ligeiramente. Tape o tacho e deixe cozinhar em lume brando durante aproximadamente uns 20 minutos. Retire do lume e sirva de imediato. Decorado com umas rodelas de limão, é só servir com uma batata frita, arroz branco ou puré de batata. Bom apetite!
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1: E agora temos beijinhos à prima. É a voz de Catarina Miranda. Bom dia para si, estamos a 5 minutos das 11. Volto lá depois. Hoje, quinta-feira, temos o espaço da Academia Win com Pedro Candeia já na próxima hora.

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0: Renova os votos de uma ótima quinta-feira, bom mês de outubro, boas entradas. Está com a Rádio Porto Alegre. Já a seguir, tenho para si a segunda e última hora do programa Bom Dia Alentejo.
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0: E quanto à previsão do estado do tempo para este primeiro dia de outubro, quinta-feira, e segundo o Instituto Português do Mar e da Atmosfera, temos céu um pouco nublado ao limpo, aumentando temporariamente de nubosidade no interior, isto durante a tarde, vento fraco a moderado, e temos uma pequena subida da temperatura máxima. Máximas para hoje, 22 graus para o Porto, Castelo Branco 27, Santarém 26, Lisboa 24, 28 graus para Évora e Faro, 27 para Beja, Porto Alegre conta hoje com uma máxima de 25 graus. 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
0: Agora temos música, daqui a alguns minutos vamos ter o Espaço Academia Wind com Pedro Candeias. E hoje joga a nossa seleção, temos o grupo Zimbro, bom dia, e a nossa seleção, são 11 e 8.

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2: O problema é que os ginásios atualmente seguem um modelo que prejudica toda a gente, porque um ginásio tem que ser um local onde as pessoas se sintam bem acolhidas e tenham acompanhamento permanente por parte de profissionais qualificados. Olá a todos, sou Pedro Candeias da Academia WIN e este espaço é dedicado a responder a perguntas que me surgem regularmente por parte de clientes, pais e profissionais que procuram melhorar a sua qualidade de vida e a sua saúde, ou dos seus praticantes ou dos seus filhos, através do exercício. O seu filho com 13 anos ou com 15 anos pode ou não pode ir para o ginásio? Bem, hoje em dia, felizmente, já não se tem uma crença tão grande como havia há 10, 15, 20 anos atrás, de que, por exemplo, geralmente as pessoas associam o problema do ginásio ao levantar pesos. Okay? Normalmente ninguém se preocupa com o filho correr uma passadeira. Toda a gente acha que ele tem alguma coordenação que não cai lá de cima e que aquilo é o tipo de esforço é seguro. Ninguém se preocupa que ele faça saltos, ninguém se preocupa que ele faça um remo, mas normalmente há um bocadinho aquele mito da questão dos pesos. Se impede o crescimento, se vai ficar anão, se vai ficar com problemas nas costas para o resto da vida. Pronto, há sempre um bocadinho estes medos que são... Eu percebo, e não são infundados, os medos para mim nunca são infundados. Alguma coisa aconteceu no passado para que a pessoa tenha algum receio em relação a isso. E de facto, quando se olha para os ginásios, até há 10, 15, 20 anos atrás, de facto, a pessoa via um ambiente em que a malta parecia que só se preocupava em levantar o máximo de peso possível. E naturalmente, para um miúdo com 13, 14, 15 anos, que tenha menos coordenação, que tenha menos consciência do seu corpo, que esteja numa fase de crescimento, que acaba por criar uma certa, como se diz em inglês, uma awkwardness motora durante ali a fase da puberdade, que tenha as epífises ósseas em formação devido ao crescimento. Ou seja, tudo isto são questões pertinentes, eu percebo. Mas a verdade é que o problema do ginásio para os adolescentes, que ainda têm os seus sistemas fisiológicos em formação, não está nem nos pesos, não está nos exercícios, não está, está numa má supervisão. Ok? Ou seja, tal como qualquer pessoa que chega ao ginásio com pouca coordenação, pouca condição física, nunca fez exercício físico, é um risco estar a fazer coisas desadequadas a ela. A mesma coisa acontece com um miúdo de 13 anos, ou um adolescente de 15 anos. Ou seja, o problema está num instrutor que não supervisiona corretamente que exercícios ele já consegue fazer corretamente, que cargas são adequadas ao nível de força que ele demonstra, os níveis de volume, ou seja, número de séries, repetições, que não sejam excessivas, tal e qual como aconteceria para qualquer pessoa. Eu não posso dizer a um adulto com 40 anos que não faz exercício há 20, que faça 10 séries que vão incidir mais sobre o grupo muscular ou sobre uma articulação nos primeiros meses de treino, numa sessão. Com um miúdo de 13, 14, 15 anos, é exatamente o mesmo princípio, ou seja, ele tem que estar bem supervisionado. Agora, há ginásios que até por política interna não aceitam miúdos abaixo dos 14 anos, por exemplo. Ok? Eu até posso entender por questões de marketing, porque não querem que os adultos quando lá chegam vejam muitos miúdos. Eu até consigo entender, como não dão acompanhamento nenhum aos clientes, que não podem deixar um miúdo com 12, 13, 14 anos largado a si mesmo a levantar pesos, sei lá, porque vi uma cena na net, ok? Mas a verdade é que não há nenhuma razão fisiológica para que uma criança com 10 anos vá ao ginásio. Que uma criança com 11 anos vá ao ginásio. Se eu tiver um ginásio que garanta essa supervisão e adequação àquele miúdo e às características que ele tem, não só não tem qualquer efeito adverso sobre a sua saúde a curto ou a longo prazo, como vai ter N benefícios. Enumerando assim, basicamente. Primeiro, o medo que haja algum tipo de efeito negativo sobre a coluna, ou sobre tudo o que seja ósseo, ou sobre articulações. Não faz sentido. a carga adequada àquela criança ou adolescente vai-lhe aumentar a densidade mineral óssea já naquela idade. E que é um efeito que fica, mesmo que ele pare de treinar na idade adulta, ainda assim vai ter uma massa, uma densidade mineral óssea superior a um adulto que não treinou quando era criança ou quando era adolescente. Ou seja, isto só pode ser um benefício. Qualquer miúdo ou miúda que se sinta fisicamente mais apto, naturalmente vai ter níveis de autoconfiança maiores. Qualquer miúdo ou miúda que tenha um corpo que ele goste mais de ver ao espelho, não estou aqui a falar de extremos estéticos, obviamente, como encontramos na internet, mas que a pessoa até sinta que, pá, sente-se capaz, quando olha para o espelho, sente-se atlético, tanto um rapaz como uma rapariga vão ter níveis de autoestima maiores. Claro que tem que haver também um cuidado, hoje em dia, com as redes sociais, de ter instrutores que também saibam contar uma história diferente do que é que se conta dos influencers do Instagram ou do TikTok, como é óbvio, para que também cresçam de maneira mais saudável, consigam filtrar de maneira mais saudável as más influências estéticas que encontram nas redes sociais. Portanto, um ginásio que seja bem, que tenha um ambiente como aquilo que eu estou a explicar, digam porque é que não pode ser seguro para um miúdo com 15 anos. É a todos os níveis, físicos e psicológicos, porque vai ter pessoas que estão, têm um nível de conhecimento para lhes explicar o porquê de coisas que eles veem na net não serem, serem ou não serem verdade. Onde é que é verdade e onde é que é só alguém que vos quer vender algum produto que de resultados rápidos, por exemplo, ok? E tudo isto porque os miúdos hoje em dia têm este acesso. Agora, voltando à questão da saúde, vamos imaginar um atleta, um miúdo que joga futebol. Ele não só não vai ser afetado na sua saúde por levantar cargas, como vai ter uma performance maior, como vai correr mais depressa, vai ter mais poder de choque se o desporto o exigir, vai ter uma resistência à fadiga maior, vai ter uma probabilidade de lesão menor porque o corpo consegue reagir melhor a uma pancada ou a uma entorse, por exemplo, que aconteça num jogo, o corpo tem uma reação diferente e a gravidade da lesão pode ser menor. Quando eu jogo durante 80 minutos no jogo de futebol, claro que a fadiga vai aumentando e o grau de probabilidade de lesão também ao longo do jogo. Se eu tiver uma maior predisposição física e muscular, naturalmente a minha resistência a essa fadiga vai ser maior. Ou seja, e atenção que os ganhos de performance num adolescente com 15 anos são equivalentes em termos relativos a um adulto com 25 ou 30 anos já ter os seus sistemas fisiológicos fechados ou finalizados, digamos assim. Ou seja, até do âmbito da performance é muito mais eficaz o desenvolvimento atlético do miúdo com 15 anos se ele fizer treino de força adicional ao futebol, ao karaté ou à natação, do que alguém que só é estimulado no futebol, no karaté ou na natação. Ou seja, os seus tempos na natação vão melhorar, a sua performance no karaté vai ser mais rápido e no futebol, por exemplo, vai ter uma altura de salto maior para ganhar uma bola ou uma potência de remate maior. Ou seja, até em termos de performance vale a pena. Eu vou dar um exemplo muito rápido, que é o meu próprio filho mais velho. Ele tem 15 anos, joga futebol, fez karaté quando era mais novo, houve uma altura que tivemos que optar e ele não tinha tempo para fazer mais nada sem ser jogar futebol. Mas o ginásio está lá desde os 11 anos. E o meu filho começou a treinar no meu ginásio aos 11 anos. Ele nem na puberdade estava ainda. Porquê? Porque eu queria dar-lhe bases, simplesmente era adequado ao trabalho dele. Agora tem 15 anos, sente-se bem por ter um corpo mais atlético, sente-se motivado porque no futebol tem uma performance maior, nunca teve nenhuma lesão associada ao ginásio, a única que teve, assim um bocadinho mais chata, foi associada ao futebol, ou seja, não só não foi afetado em termos de saúde, como até agora tem corrido bastante bem. E claro que em parte associado a um bom trabalho que tem feito no ginásio. E agora é um miúdo, desculpa-me agora aqui a arrogância, que aos 15 anos treina melhor e sabe mais sobre treino de força do que muitos PTs que andam no mercado. Se isto não é um benefício, ok? Agora, claro, tem que ser nos sítios certos e que, claro, que há ginásios que dão esse acompanhamento. E não é só o meu, atenção. Mas os que dão, normalmente, têm aquela questão que já foi noutros programas, que é o ter que se pagar à parte. E é uma coisa que nós ultrapassamos facilmente. Muito obrigado.
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É isso mesmo, sou raiz de Portugal, viva Portugal, Micaela. Bom dia, são 11h24, mais música a seguir. Está com o Bom Dia Alentejo, às manhãs aqui na Sul Rádio. Ainda vamos ter Dinis Brites com XPTO, é Sul Rádio, não é? Bom dia. No peito vendaval. Manhãs na sua rádio, Bom Dia Alentejo. E, claro, vamos continuar até bem perto do meio-dia com o melhor da música, para si que está na nossa companhia. Vamos ter Norinho Navarro também, com tempo bom, é verdade, já é outubro. Bom dia, até já.

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1: Estamos agora a 20 minutos do meio-dia. 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
1: Agora vamos continuar com mais música. Para já temos os 4 e meia com Miguel Araújo, e por que não dançar um slow também? Só bem, de vez em quando. Bom dia.

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0: Mesmo quem tem fé, segue em frente. A voz é de Will Soto. Estamos agora a 10 minutos do meio-dia. Bom dia para si. 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Até ao meio-dia temos mais e melhor música. Somos, sem dúvida, a sua melhor companhia, Rádio Porto Alegre.
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0: Estamos agora a 9 minutos do meio-dia. Bom dia, continuamos com a música. Temos a Rita e Daniela, grande dueto. E o que é bom é para se ver, sem dúvida.

Em verdade, o que é bom é perceber que na presta fica escondido. Estamos a 6 minutos do meio-dia, estamos praticamente a terminar. Mais uma edição do Bom Dia Alentejo, aqui na Rádio Porto Alegre. Uma excelente quinta-feira para todos aqueles que estão na nossa sintonia. Também muito obrigada. 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A seguir temos o Jornal do Meio-Dia. Vou contar consigo a partir das 2, com discos pedidos por telefone e, claro, muita música para esta tarde, até bem perto das 6.

Vamos terminar hoje com uma rapsódia, aliás, com os do Ouro Negro. Para todos, aconteça uma ótima quinta-feira. Conto consigo, mais logo. Bom dia, fique bem.

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O Comando Territorial de Porto Alegre da GNR anunciou ter apreendido cerca de 200 de aves ornamentais provenientes de Espanha e destinadas à venda em território nacional, entre as quais periquitos australianos, caturras e canários domésticos. Entre janeiro e agosto de 2026, na área de responsabilidade da Guarda Nacional Republicana, foram registados 2.720 crimes de burla, mais de 4.500 furtos e 417 roubos contra pessoas idosas. O distrito de Porto Alegre destacou-se como um dos mercados que mais valorizou em Portugal, com uma subida de 19,8% no preço das casas. A vacinação sazonal já decorre no distrito de Porto Alegre. Saúde Pública e Farmácia explicam as prioridades da campanha. Em estúdio vamos ter a enfermeira Maria de Jesus, da Saúde Pública, e Margarida Palmeiro, representante da Associação Nacional das Farmácias no distrito de Porto Alegre.

0: O Jornal do Meio-Dia começa dentro de poucos minutos.
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6: O Comando Territorial de Porto Alegre da GNR anunciou ter apreendido de cerca de 200 de aves ornamentais provenientes de Espanha e destinadas à venda em território nacional, entre as quais periquitos australianos, caturras e canários domésticos. Segundo a Força de Segurança, os animais seguiam numa viatura que foi sinalizada durante uma operação de fiscalização rodoviária de rotina realizada no passado dia 28 de setembro pelo destacamento de trânsito de Porto Alegre. A detecção da situação levou à realização de uma ação conjunta entre o destacamento de trânsito e o SEPNA, da qual resultou o levantamento de diversos autos de contraordenação. As irregularidades prendem-se com a ausência de documentação obrigatória para a cedência das aves, utilização de um veículo não autorizado para o transporte e falta de certificados sanitários exigidos para a circulação de animais entre Estados-membros. Durante as diligências foram identificados todos os envolvidos no transporte e na cadeia de comercialização, incluindo a empresa responsável, o condutor, os criadores de origem e os destinatários em Portugal. A ocorrência foi comunicada ao Instituto da Conservação da Natureza e das Florestas e à Direção-Geral de Alimentação e Veterinária. Entre janeiro e agosto deste ano, na área de responsabilidade da GNR, foram registados 2.720 crimes de burla, 4.545 furtos e 417 roubos contra pessoas idosas. No mesmo período, a Guarda deteve uma pessoa por burla, 48 por furtos e 20 suspeitos de roubos. Os dados foram revelados esta quinta-feira no arranque da Operação Censos Sénior 2026, que decorre entre 1 de outubro e 15 de novembro e visa atualizar o registro de pessoas idosas em situação vulnerável, reforçando comportamentos de autoproteção e o acompanhamento de proximidade. No balanço relativo ao ano passado, o Distrito de Porto Alegre contabilizou 2.621 idosos vivendo sozinhos, isolados ou em situação de fragilidade física, psicológica ou social. No Alentejo, a GNR identificou ainda 2.749 idosos em Beja e 2.381 em

0: Évora. Números que refletem a dimensão do fenómeno numa região marcada pelo envelhecimento e pela dispersão populacional. A Guarda recorda que mantém programas de apoio, como o apoio 65 idosos em segurança, com ações porta a porta, sessões de sensibilização e identificação de cuidadores informais, além de iniciativas para combater o isolamento social e promover o uso seguro da internet. O distrito de Porto Alegre destacou-se como um dos mercados que mais valorizou em Portugal, com uma subida, Gabriel Nunes, de 19,8% no preço das casas.
1: Segundo o relatório anual do Idealista, que compara dados de setembro de 2026 com o mesmo mês do ano passado, em Porto Alegre, capital do distrito, a valorização foi também expressiva, atingindo 12,4%. O preço mediano no distrito fixou-se em 1.053 euros por metro quadrado, mantendo-se entre os mais acessíveis do país, mas em clara trajetória de crescimento. A nível nacional, os preços das casas aumentaram 7,9% em setembro, face ao mesmo mês de 2025, atingindo um novo máximo histórico de 3.228 euros por metro quadrado. Entre as capitais de distrito, Vila Real com 17,8%, Leiria 17,6% e Beja com 14,4% lideram as subidas. Lisboa continua a ser a cidade mais cara, com 6.256 euros o metro quadrado, seguida do Porto e Funchal. Por as regiões, o centro lidera as subidas, com 13,3%, seguido do Alentejo, 13,2%, onde se integra Porto Alegre. O norte apresenta a evolução mais moderada, com 4,9%.
0: O relatório confirma que o Alto Alentejo acompanha a tendência nacional de valorização, com Porto Alegre a destacar-se tanto na análise distrital como na comparação entre capitais de distrito. A vacinação sazonal já decorre no distrito de Porto Alegre. Saúde Pública e farmácias explicam as prioridades desta campanha. Em estúdio temos Maria de Jesus, da Saúde Pública, e Margarida Palmeiro, representante da Associação Nacional das Farmácias no distrito. Antes de mais, muito obrigada pela vossa presença para prestarem aqui à população alguns esclarecimentos no que diz respeito a esta nova campanha de vacinação. Maria de Jesus, começo precisamente por si, e com os dados do ano passado, taxas de vacinação no distrito de Porto Alegre, também para lhe perguntar que metas estão definidas já para a campanha deste ano.
2: Muito bom dia. Muito obrigada, antes de mais, pelo convite, já que é sempre muito importante falarmos deste tema, vacinação. A vacinação continua a ser uma das principais formas de prevenção da doença grave, ajudando a reduzir o risco de hospitalização e de morte e contribuindo também para proteger as pessoas mais vulneráveis. Em relação então à sua questão, segundo os dados que nós temos, o ano passado tivemos uma taxa de cobertura da campanha anterior para elegíveis maior ou igual de 105 anos de 56% para a gripe e de 28% para a Covid. Isto a nível da nossa unidade local de saúde. Em relação ao Alentejo, esta percentagem é muito idêntica em relação aos valores do Alentejo, se bem que a meta o ano passado que foi imposta pela Direção-Geral de Saúde era aos 75%, principalmente para a gripe. E como podem observar, foram 14 pontos percentuais, muito abaixo do que era expectável. É evidente que nós temos sempre a ambição de ser sempre muito superior em termos de campanha, em termos de percentagem, em relação aos anos anteriores, e é esse tipo de percentagem que nós vamos querer para este ano. Ou seja, só que nós superemos um bocadinho a meta do ano passado, para nós já acaba por ser uma vitória. É aí, neste percentagem a mais que temos que trabalhar.
0: Este ano destacamos também o alargamento da vacinação gratuita às crianças dos 2 aos 4 e a recomendação

0: vacinação de duas doses para crianças dos 6 aos 23 meses em primovacinação. O que é que motivou estas alterações no esquema vacinal da gripe? Foi precisamente o que disse ainda há pouco, para aumentar as taxas?
1: Este aumento é uma das grandes novidades este ano em termos de alargamento da vacinação gratuita contra a Covid, contra a gripe, é que foi alargado entre os 2 aos 4 anos. Isto também é para as crianças do pré-escolar haver uma maior cobertura nesta fase nas crianças do pré-escolar, porque nestas idades as crianças também estão muito mais suscetíveis a contrair a infecção e no fundo ficam mais abrangidas. Pronto, o ano passado estavam referenciadas as crianças em termos gratuitos até aos 2 anos de idade e este ano alargaram este prazo, portanto, dos 2 aos 4 anos, e tem a ver um bocadinho com isso, pronto, com esse facto da criança ainda estar muito suscetível, pelo menos até à idade do pré-escolar, suscetível a grandes infecções e daí também ter sido abrangida.
0: O SNS comprou mais vacinas do que no ano passado. Isso altera de alguma forma a estratégia local? No Alto Alentejo também há mais vacinas disponíveis?
1: Sim. Este ano, pelo menos, temos a garantia da Direção-Geral de Saúde que não vai haver falta de vacinas, até porque, como podem, eu até tenho aqui dados que pode-se divulgar. Neste momento estão disponíveis 1.645 doses de vacina da gripe de dose padrão, da dose normal, e 834 de doses da vacina de dose elevada e 246 doses da vacina de Covid. Estas vacinas, neste momento, portanto, isto vão sendo todas as semanas, vamos recebendo vacinas da SUS e estas vacinas vão sendo distribuídas por todos os centros de saúde. Neste momento, ainda nem todos, praticamente todos os centros de saúde já têm vacinas disponíveis para iniciar a vacinação.
0: Que grupos é que consideram mais críticos para recuperar a cobertura vacinal?
1: Uma questão em termos de comparação, como podemos ver, em relação, vamos falar só do ano passado, em relação à campanha do ano passado, é precisamente este grupo dos maiores ou igual de 60 anos, é o grupo que temos uma taxa muito inferior ao expectável, porque se formos a ver aquele grupo dos maiores ou igual a 85 anos, que são um grupo também muito vulnerável, as pessoas mais idosas, que na grande maioria estão institucionalizadas em herpes ou similares, pronto, esse grupo até tem uma taxa de cobertura muito aceitável, não é sempre, é evidente, o aceitável e o desejável era quase os 100%, mas até em relação ao ano passado até foi muito bom, porque dos 85 anos tivemos cerca de 71% de gripe e em termos de Covid é que temos 43%, pronto. Agora, esta faixa a partir dos 60 anos até aos 84, esta faixa é que é um bocadinho mais problemática, pronto, em termos de adesão.
0: E que obstáculos é que identificam para essa diminuição da taxa de adesão?
1: Muitas das vezes tem a ver, como já tem sido muito falado, falta de informação, muitas das vezes também muita desinformação acerca do conteúdo e do tema propriamente dito da vacinação, e pronto, e depois basta haver este tipo de questões, muitas vezes as pessoas acabam por ficar na dúvida e optam por não ser vacinadas.
0: Portanto, o ideal é que a população tenha acesso a toda a informação factual sobre esta
1: nem
0: campanha
1: mais,
0: de
1: nem
0: vacinação.
1: Mais. Uma informação correta. Eu aqui até posso dizer que é importante que as pessoas tenham dúvidas, que se dirijam aos seus centros de saúde, falem com a enfermeira de família, falem com o médico de família, e aí já ficam elucidados e de certeza absoluta que a pessoa pessoa acaba por se questionar e acaba por dizer que sim, que é importante a vacinação e ser vacinada.
0: As farmácias também têm aqui um papel muito importante na campanha de vacinação e por isso temos também connosco a Margarida Palmeiro, representante da Associação Nacional das Farmácias no Distrito. Não são todas, mas são quase todas, como falávamos ainda há pouco, as farmácias que vão ter vacinas disponíveis. No Distrito de Porto Alegre, como é que caracteriza a procura, nomeadamente tendo em conta a campanha do ano passado, e que expectativas é que tem para este ano?
2: Olá, boa tarde. Muito obrigada pelo convite. De facto, sim, quase todas as farmácias no Distrito de Porto Alegre encontram-se preparadas para iniciar.
0: Eu acho que temos um problema com o microfone da Margarida. Vou só pedir aqui ajuda, não sei se... Vamos tentar de novo, Margarida Palmeiro.

0: E estamos todos preparados, portanto, no distrito para começar a receber todas as pessoas que já foram chegando ao longo das últimas semanas e deixando o nome e contactos telefónicos.
1: Da experiência que tem aqui no distrito de Porto Alegre, o papel das farmácias nas campanhas de vacinação é efetivamente muito importante e são muitas as pessoas que se dirigem às farmácias para serem vacinadas?
0: Olha, eu acho que é muito importante, tal como foi a testagem Covid. Portanto, nós acabámos por aliviar e por ser outra alternativa aos centros de saúde e aos seus enfermeiros que também prestam estes serviços. Porque somos um local de proximidade, portanto, um local onde os utentes se dirigem com muita frequência, ou semanalmente, ou às vezes várias vezes por semana, e é uma porta que está ali junto à porta de casa e que está espalhada por todo o distrito.
1: Este ano há um aumento do número de vacinas, as equipas das farmácias estão preparadas para um aumento da procura, que também pode vir a acontecer?
0: Olha, nós estamos preparados e eu espero que os números sejam mais elevados do que o ano anterior, portanto, porque houve um alargamento também das idades da população, portanto, que acho que é importante também que se diga que a vacina da gripe passa a compreender idades dos 60 aos 84 anos, independentemente de se existir ou não patologias de risco, e também foi alargada às pessoas de os 18 aos 59, com patologias de risco. As pessoas com mais de 84 anos, essas terão que fazer nos centros de saúde, porque são as que a senhora enfermeira falou, as vacinas enriquecidas, portanto, será nos centros de saúde. Relativamente à vacinação Covid, as idades também foram largadas, portanto, estão abrangidas todas as pessoas com as idades compreendidas entre os 70 e os 84 anos, independentemente se têm patologias de risco ou não associadas, e foi também alargada a pessoas entre os 18 e os 69, com patologias de risco.
1: Margarida, não sei se nos consegue dizer quantas vacinas é que vão ser disponibilizadas às farmácias do distrito este ano.
0: Eu não lhe sei dizer, porque as vacinas vão sendo disponibilizadas pela SUS à medida que nós as vamos administrando. Ou seja, as farmácias vão recebendo, e isso funciona muito bem, porque vão recebendo essa informação por mail. Eu já recebi, por exemplo, ainda ontem voltei a receber, que se encontram já mais vacinas disponíveis para a farmácia. Portanto, todas essas farmácias recebem essa informação por mail.
1: E as pessoas que podem optar por receber a vacina nas farmácias, o que é que têm que fazer? É preciso um agendamento? Basta que se dirijam à farmácia?
0: Há várias formas de funcionar. Cada farmácia terá a sua, não será uma melhor ou pior, portanto tem que se ajustar conforme as equipas, conforme os horários das equipas. As vacinas, tal como sabem, só são administradas por profissionais de saúde, neste caso os farmacêuticos, portanto que têm formação para o poder fazer, e terão que ser ajustadas conforme os horários. Portanto, no nosso caso, nós temos uma lista e contactamos as pessoas telefonicamente para que não haja um aglomerado muito grande de pessoas na farmácia e que as coisas possam fluir e evitar algum aglomerado de pessoas que não se justifique. Noutras farmácias, eu sei que estou a funcionar com o serviço tipo de porta aberta, portanto, farmácia aberta, portanto, as pessoas vão chegando, vão aguardando e vão vacinando. Portanto, existem várias formas, depende de como as equipas gerem o próprio horário.
1: Muito obrigada, Margarida Palmeiro. Voltamos agora à enfermeira Maria de Jesus para uns últimos esclarecimentos que eu acho que são importantes. Para já, até quando é que vai decorrer efetivamente esta campanha de vacinação? Depois, quais são os grupos elegíveis, tanto para a gripe como para a Covid? E em relação aos centros de saúde, tal como fiz a questão das farmácias, o que é que as pessoas devem fazer para ter acesso às vacinas?
2: Pronto, antes de mais, como já é sabido, a campanha começou ontem, dia 30 de setembro, e irá decorrer até 31 de março de 2027. Portanto, é uma campanha que vai decorrer durante estes meses todos, se bem que eu começo já por apelar às pessoas que é muito importante, quanto mais depressa a pessoa se vacinar, tanto melhor. Agora, nesta altura, em que vão haver diferenças de temperatura, é bom que as pessoas comecem já a dirigir-se aos centros de saúde, a dirigir-se às farmácias para poderem ser vacinadas. Em relação à elegibilidade, a elegibilidade verdade, é praticamente, é semelhante ao que foi

0: estipulado o ano passado. Portanto, para a gripe estão incluídas todas as pessoas, neste caso, todas as crianças dos 6 meses aos 4 anos, inclusive, pessoas com 60 ou mais anos de idade, as grávidas, pessoas dos 5 aos 59 anos com determinadas doenças ou com condições de risco, pessoas que vivem ou são acompanhadas em determinado contexto de maior vulnerabilidade, como estruturas residenciais para pessoas idosas, cuidados continuados e apoio domiciliário. Eu estou a falar, no caso da vacinação, gratuita para estes vários grupos. Como já referi ainda há bocadinho, a grande novidade este ano foi para o alargamento das crianças dos 2 aos 4 anos, pronto, que tiveram esta hipótese este ano também, dentro da vacina gratuita, serem também vacinadas. E em relação à Covid, a única diferença que há em relação ao ano anterior é a situação. O ano passado abrangia as pessoas com 60 anos e este ano são os 70 anos. Portanto, este ano foi alargado o prazo. Portanto, só a partir dos 70 anos ou mais é que as pessoas têm direito à vacinação gratuita. Mantém-se a vacinação para as grávidas, mantém-se pessoas com determinadas doenças ou condição de risco e para pessoas que vivem em contextos particularmente vulneráveis. Além disso, também foi alargado, e que já estava durante os outros anos, aos profissionais de saúde, nomeadamente aqueles que apresentam fatores de risco ou que prestam cuidados diretos, regulares, a pessoas particularmente vulneráveis. E temos também aqui o caso dos bombeiros, que também prestam cuidados diretos, temos o caso de reclusos e o caso de pessoas em situações sem abrigo. Isto aplica-se também à gripe, estes grandes grupos também de pessoas.
1: Só mais uma questão. Maria de Jesus, enquanto profissional da saúde pública, eu não sei se eventualmente existe depois algum estudo para avaliar a taxa de proteção efetiva após cada campanha de vacinação. Garantias é que a saúde pública pode também dar às pessoas de que efetivamente vão ficar mais protegidas com estas vacinas, tanto a da gripe como a da Covid?
0: É uma boa questão. Neste momento não há que eu tenha conhecimento de algum estudo que tenha sido feito, mas futuramente podemos começar a pensar nessa hipótese de fazer esse tipo de estudo para as próprias pessoas também dar este feedback à própria pessoa, no sentido de que para a pessoa também se aperceber da importância da vacinação.
1: Sabemos que estes vírus também alteram-se, não é? Mesmo de ano para ano, ou
0: todos os
1: dia
0: anos,
1: para dia.
0: Todos os anos há mutação de vírus. Daí as vacinas, a vacina da gripe, principalmente a vacina da gripe, haver sempre alterações. Nunca é a mesma vacina do ano anterior. Aliás, no ano anterior há o estudo, vai-se fazer o estudo para o ano seguinte. É sempre assim que funciona.
1: Tentar perceber que vírus é que estão a circular ou que podem eventualmente
0: exatamente
1: ter circulação neste inverno, não é?
0: Sim, precisamente.
1: Muito bem, muito obrigada a ambas pela vossa presença. Não sei se querem deixar alguma mensagem final aos nossos ouvintes.
2: Eu gostaria de deixar uma mensagem especial a todos os que nos estão a ouvir, particularmente aqui à população do Distrito de Porto Alegre, e dizer que a época de vacinação já começou ontem. Sabemos que os vírus respiratórios começam a fazer sentir-se na nossa região, portanto já temos casos de internamento nos nossos hospitais, e por isso é o momento de pensar na prevenção e na informação credível. Muitas vezes só damos o verdadeiro valor à saúde quando a perdemos, mas temos hoje ao nosso dispor uma forma de reduzir o risco da doença grave e das complicações, neste caso a vacinação. E gostaria de dirigir uma palavra especial aos nossos idosos e às pessoas com doenças crónicas. Portanto, não desvalorizem a gripe. Não pensem que porque nunca tiveram problemas este ano, necessariamente será igual. Procurem, informem, vacinem-se e vejam se estão abrangidos pelas recomendações. As farmácias e os restantes profissionais de saúde estão disponíveis para vos receber, esclarecer as dúvidas e ajudar a encontrar uma solução mais adequada a cada situação. Deixe-me só esclarecer que quando chegam às nossas farmácias, o nosso

0: sistema informático consegue, através do número do utente, saber se estas pessoas com as idades mais novas que entraram este ano nos grupos de vacinação, se estão elegíveis ou não com as patologias de risco para a vacinação. Obrigada.
1: Muito obrigada, Margarida. Maria de Jesus, mesmo para terminar.
2: É só mesmo para complementar o que a doutora Margarida disse, portanto, neste outono, não deixe a prevenção para depois. Se pertence a um grupo para o qual a vacinação está recomendada, vacine-se, proteja a sua saúde, contribua também para proteger as pessoas que podem ficar mais vulneráveis perante uma infecção respiratória e além disso, como enfermeira, não posso deixar de apelar a todos os profissionais de saúde que se vacinem, não só aos profissionais da nossa ULS, como a todos os profissionais que diariamente cuidam das pessoas mais vulneráveis, como são os nossos idosos. E pronto, é só, já agora só queria aproveitar para, em nome da equipa local de vacinação, agradecer a todos os profissionais envolvidos neste processo de campanha sazonal de vacinação pelo seu esforço adicional de trabalho e pela grande colaboração e disponibilidade que eles têm durante este período. Muito obrigada.
1: Para já, não há surtos na ULS do Alto Alentejo?
2: Não temos conhecimento de surtos. Não temos conhecimento de surtos.
1: Que é por isso que mais vale prevenir, de acordo aqui com a Maria de Jesus, enfermeira de saúde pública da ULS, e a Margarida Palmeiro, da Associação Nacional das Farmácias, no distrito de Porto Alegre. Mais uma vez, muito obrigada
0: por
1: estarem aqui connosco no Jornal do
2: Meio-Dia. Muito obrigada, bom dia.

0: A presidente da União das Freguesias da SEI, São Lourenço, Raquel Carita, afirma que o Dia da Freguesia é um momento para reforçar a proximidade com a população, destacando que o objetivo passa por juntar famílias, dinamizar o comércio local e dar palco às associações e grupos culturais que representam a identidade da freguesia. As comemorações decorrem entre sexta-feira e domingo no Jardim da Avenida da Liberdade, com música, gastronomia, jogos tradicionais e atividades para crianças.
1: Estou com boa expectativa, que o tempo há de ajudar. Um pouco de frio também não faz mal, o calor também já cansa, um casaco. E com a diversão e a gastronomia, tudo o espaço envolvente é para animar o convívio e a partilha de saberes. O palco da nossa festa, o ambiente, é no Jardim da Avenida da Liberdade. E é construída por dois momentos, a separação ali, dois momentos. A parte de cima do jardim, onde se encontram depois, vão se encontrar 9 tasquinhas para todas as associações que nos acompanham e que nós acompanhamos também anualmente, para dar apoio ao grande palco. Depois a gastronomia nas barraquinhas de madeira que estão sediadas por cima da árvore do Rocio, será a gastronomia como em anos anteriores, que participa o Rancho Folclórico Cultural da Boa Vista, os bombeiros voluntários e também o Desportivo Porto Alegrense.
0: O arranque está marcado para sexta-feira, às 18h15, com o desfile da fanfarra dos bombeiros voluntários, seguido da inauguração oficial. O primeiro dia inclui atuações dos Tira-Sortes, Raio dos Cachopes e DJ Macho. No sábado, o recinto abre ao meio-dia, com gastronomia, jogos tradicionais, torneio de dardos, dança da Escola Silvina Candeias, folclore da Boa Vista, concerto da banda Play For You e DJ Arthur. O programa encerra domingo com o grupo de canto Os Lagoias, a banda Contramão e o grupo de cantares da Serra. Durante os 3 dias há tasquinhas, também insufláveis para os mais novos. A Infraestruturas de Portugal lançou um concurso de 12 milhões de euros para a reabilitação integral da ponte sobre o Rio Tejo, que liga Vila Velha de Ródão a Nisa. A obra, com um prazo de execução de 600 dias, prevê a substituição total do tabuleiro, reforço dos pilares e construção de uma nova plataforma com vigas metálicas e laje de betão. Com a intervenção, a largura do tabuleiro aumenta para 10,4 metros, mantendo-se 2 vias de circulação e passeios de 90 centímetros, sendo que o projeto inclui barreiras de segurança para motociclistas, acesso para cadeiras de rodas e proteção contra erosão na base dos pilares. A obra obrigará ao corte total da circulação por um período que não deverá ultrapassar 12 meses

0: antecedido por condicionamentos iniciais. Durante o encerramento da ponte ao trânsito, o desvio será feito pelo IP2 via barragem do Fratel, mantendo-se os acessos locais nas duas margens. O município de Porto Alegre já tem em marcha o programa Porto Alegre Cuida. É uma iniciativa integrada no projeto Pontes de Saberes, que leva fisioterapia ao domicílio da população sénior das freguesias rurais. O objetivo é aproximar os cuidados de saúde, promover a autonomia e melhorar a qualidade de vida dos idosos. Segundo a vereadora Lourdes Porto, o projeto nasce da vontade de levar a fisioterapia mais perto das pessoas idosas.
1: Uma fisioterapia mais perto das pessoas idosas, junto das freguesias rurais, em que a fisioterapeuta inclusivamente vai à casa desses idosos.
0: O serviço é gratuito e totalmente suportado pelo município, que contratou uma fisioterapeuta para realizar as primeiras avaliações junto das juntas de freguesia.
1: Nós já agilizámos aqui um concurso para a contratação de uma fisioterapeuta. Ela este mês já vai começar a fazer aquela primeira abordagem junto das juntas de freguesia, dos nossos idosos nas freguesias, e depois irá passar para a fase de tratamento. Temos aqui várias situações. Temos sessões de fisioterapia, de exercícios só de reabilitação e capacitação motora, quando se trata, por exemplo, de uma simples massagem ou de uma situação em que estamos só a estimular a motricidade fina. Essa avaliação funcional e a reavaliação periódica é feita única e exclusivamente pela fisioterapeuta. Quando temos uma situação mais complicada, que já necessita de outra intervenção, inclusivamente de prescrição médica, nós fazemos aqui a ponte com o médico de família, de forma a que aquela pessoa tenha a documentação toda e que possa dar uma avaliação mais exaustiva e mais assertiva e concreta para a fisioterapeuta fazer as suas sessões juntamente com as pessoas de idade.
0: Podem candidatar-se a este programa pessoas com 65 ou mais anos, pensionistas ou reformados residentes nas freguesias rurais do concelho que apresentem limitações funcionais ou dificuldades de mobilidade. Entre os critérios de prioridade estão o grau de dependência, a situação socioeconómica, o isolamento geográfico e social e a ausência de redes de apoio familiar. Portugal registou 8.025 incêndios rurais desde o início do ano e 74.286 hectares de área ardida até 30 de setembro, segundo dados provisórios do ICNF. No distrito de Porto Alegre, os dados oficiais mais recentes indicam 155 incêndios e 529 hectares ardidos até meados de agosto, com o fogo de Castelo de Vida representar a maior área do ano, cerca de 291 hectares. A fase Delta, o período mais crítico do dispositivo de combate aos incêndios rurais, que arrancou a 1 de julho, termina esta quarta-feira. Com o fim da fase mais exigente, o dispositivo ajusta-se agora ao risco diário, mantendo meios terrestres e aéreos em prontidão no Alto Alentejo. A informação é atualizada às 15.
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5: Muito boa tarde. Vamos à previsão do estado do tempo esta quinta-feira, 1 de outubro. Temos céu pouco nublado ou limpo, aumento temporário de nebulosidade no interior durante a tarde de hoje, vento fraco a moderado, temos uma pequena subida da temperatura máxima. Máximas para hoje, quinta-feira, 22 graus. Para o Porto, Castelo Branco e Beja, 27, 26 para Santarém, 24 para Lisboa, 28 para Évora e Faro. Beja 27, Porto Alegre conta hoje com uma máxima de 25 graus. 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
5: Passa agora um minuto das duas. Já sabe que a partir deste momento o telefone está ao seu interdispor. É só ligar o 245-300-556. Ouça a música da sua preferência. Volto à antena daqui a 3 minutos e meio. Até já.
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7: Boa tarde na Rádio Porto Alegre. Já a seguir damos então início a mais uma edição das Tardes da IRP.
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7: Nos horas 5 minutos, diz que os pedidos por telefone até bem perto das 13. O telefone neste momento já está ocupado com a primeira participação de hoje. 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
7: Muito bem, sem percas tempo, vamos então para a primeira participação que já está em linha. Boa tarde.
9: Boa tarde.
7: Salve. Olá, boa tarde. Olá, eu estou a falar com a...
9: Ana Gouveia, do Monte Pedra.
7: Como está a Ana? Está bem disposta?
9: Sim, infelizmente sim.
7: Ótimo.
9: Faz por isso.
7: Faz por isso. Muito bem. Ana, vamos à frase.
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7: E é para ouvir?
9: E é para ouvir, Salvatore Adamo, És Minha Vida.
7: E é para dedicar?
9: E é para dedicar ao meu amigo Joãozinho de Porto, de Vila Franca de Xira, para a Ana Ribeiro, Sónia Ricardo, Sofia, para o Bruno, para a Amália dos Tamores, Rosário Belos, João Maltês, Manuel Gouveia, Rosa Silva e o marido, Fernanda Rosa e Francisco Rosa, Lisete e Pedro Miguel, e Angélica, Natalina, Julieta, Balbina, António da Alemanha, Armando Mafaldo, João Miranda, António Clarel, Carlos Lucano, António Justino, Luís de Alter do Chão, Conceição Churro e o marido, Fernando Bragança, Helena Batista e Cristina Teles. E passam um resto de um bom programa e uma boa tarde de trabalho e uma boa ida para casa e até amanhã. se for possível.
7: Muito obrigada a tudo. A correr bem. E amanhã é Dia Mundial do Sorriso.

0: Por isso não se esqueça de sorrir.
1: Mas eu tenho que rir muito.
0: Tem que ser. Rir é uma coisa e sorrir é outra.
1: Está
0: obrigada.
1: Verdade.
0: Tudo a correr bem. Muito obrigada. Sim, Salvatore Adamo com És Minha Vida é o que vamos ouvir e o telefone já está disponível. Aproveite para ligar agora.

0: Ora bem, vamos continuar, são 2h12, mais uma participação que está em linha neste momento. Ora viva, boa tarde.
1: Boa tarde, São.
0: Olá, boa tarde, eu estou a falar com
1: a Lisete Flores da Comenda.
0: E como é que está a Lisete? Está bem disposta?
1: Bem disposta, graças a Deus.
0: Ótimo, muito bem.
1: Está bem disposta e alegres.
0: Tem de ser, mesmo.
1: A vida já é triste.
0: É verdade. Lisete, vamos à frase.
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1: Muito bem, vamos ouvir o quê?
0: Vamos ouvir o Rodrigo,
1: Sertadista
0: Saraci.
1: Uhum. E é para dedicar?
0: É para dedicar aqui à minha filha, ao meu gerro, aqui para a comenda, elas sabem quem são, a Rosa de Silva e o marido, a Angélica e o Pedro,
1: como?
0: A Angélica,
1: uhum.
0: A Antolina e o marido dela, para o senhor Luciano de todas as Vargas, a minha amiga do Gavião, para a Cristina e toda a sua família, para o senhor Luís de Alter de Chão, para a dona Mala de Estremoço, para a dona Gouveia de Monte Pedra e toda a família, para a dona Gacinda Margarido, para a dona Amélia de Pené,
1: Lisete, eu tenho que lhe dizer quase todo dia, portanto, tem que sair um bocadinho do pé do rádio, senão está a fazer feedback e depois ninguém a ouve. Mas está a fazer feedback, ninguém a ouve.
0: Eu estou muito longe.
1: Está muito longe. De mim está, não é? Mas pronto. Ok, então vamos lá tentar.
0: É outra vez?
1: Outra vez o quê? É para continuar a dedicatória.
0: Pronto, já disse toda a gente, já junto não me esqueci de nem ninguém.
1: É que estava a fazer pi e depois ninguém ouvia.
0: Ah,
1: exatamente. Quanto mais perto do rádio...
0: Já disse, o Sr. Luís de Alter de São, o Sr. Luciano Torres das Vares, minha amiga do Gavião Tras Agostinho, a Dona Amália de Estremoso, a Dona Gouveia da Monta Pedra, a Dona Gracinda Margarido, a Dona Amélia Tomé e todos os ouvintes da Rádio Porto Alegre, e para si um beijinho grande, e para ir para a rádio, para todos um beijinho, um abraço e até amanhã, se nos quiser.
1: Muito obrigada, tudo a correr bem consigo e volto sempre. Um ótimo dia para si.
0: Obrigada.
1: Muito obrigada. Temos então o Rodrigo, e ser fadista é ser assim. E o telefone já está disponível. Aproveite para ligar agora ao 245 300 556. Está disponível.

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1: São 12h17, a continuação para si em especial de uma ótima tarde. Está com discos pedidos por telefone. Aqui pensa-se que é para variar um bocadinho de música, não é verdade? E claro, é assim de segunda à sexta-feira, entre as 2h e as 3h, com o patrocínio exclusivo da Rotunda Alegre, o seu parceiro de confiança na Zona Industrial de Porto Alegre. Vamos já seguir para mais uma participação que está em linha. Boa tarde.
2: Olá, boa tarde, Tonete.
1: Olá, boa tarde. Eu estou a falar com...
2: O senhor Luís Marques, da Alter do Chão.
1: E o senhor Dom Luís Marques, como está?
2: Do não.
1: Está a falar com a senhora São Neto.
2: Exatamente.
1: Está
2: correto,
1: bem disposto.
2: Correto, afirmativo.
1: Ora, e está bem disposto, está na hora do relaxo.
2: Sempre bem disposto, esta hora sempre bem
1: disposto. Ora, está. E tão relaxado ou não, vai-me dizer a frase, está bem?
2: Ora, cá está.
1: Vamos lá.
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1: Ora, aí está, e vamos ouvir o quê?
2: O meu Patrício Luís Capão, no fado... Ai...
1: Eu só tenho aqui duas, não é?
2: Saudades minhas.
1: Ok, então e é para dedicar?
2: Olha, é para dedicar para Dona Lisete Comenda, Ana Gouveia de Monta Pedra e para aquele senhor de Estremoz que ele pediu Luís Capão ao Tavira Alentejana. Assim mesmo aqui é.
1: Uhum. Sim, aí terminou o dedicatório. Então, muito obrigada, tudo a correr bem consigo.
2: Adeus, senhor Luís, até amanhã, obrigado.
1: Adeus, senhor Luís. Vamos então ouvir
2: tarde,
1: o senhor Luís Capão.
2: Muito obrigado.
1: Obrigada, tudo a correr bem consigo.
2: Adeus, obrigada.
1: Ora bem, e claro, Luís Capão, já se sabe, e saudades minhas, e o telefone já está ao seu dispor novamente, 245-300-556, aproveita agora.

0: Saudades minhas, na voz de Luís Capão, são 2h22 mais uma participação que vai falar com ação. Isto tudo acabado em ão, mas não é preciso fazer isso. Boa tarde.
1: Olá, boa tarde.
0: Olá, boa tarde. Eu estou a falar com quem?
1: Amélia, tu metes para alegre.
0: E como é que está a Amélia?
1: Também, sabe, consigo também.
0: Também. Muito calor outra vez, mas pronto, e amanhã vai subir outro...
1: Agora vim ali do arame, descenderam para a minha patroa.
0: Veio do arame.
1: Está tanto calor, vim.
0: A Amélia veio do arame.
1: O arame é o arame, descenderam.
0: Eu sei, mas achei piada a maneira de dizer. Eu venho ali do arame, ok, está bem. Ok, essa está boa. Veio do arame, está bem. Ó Amélia.

0: Porque hoje é Dia Mundial da Música, Dia Internacional do Idoso, Dia Internacional do Café, Dia Europeu das Fundações e da Dores, Dia Mundial do Vegetariano, Vegetarianismo, Dia do Leitor de CD, Dia Nacional da Água, Início do Ano Hidrológico e Dia Mundial da Urticária. Ui, urticária.
1: Dia do arame da roupa.
0: Depois também podia ser a amela e no arame também. Já me disse a rotunda? Ah, já disse, já fomos à rotunda. Ok, então e é para dedicar este chamar a música?
1: Vou dedicar a todos os ouvintes, no geral, às minhas patroas, muito especial aqui à Dona Filomena, a todos os ouvintes para sempre e todos os ouvintes da nossa lista, da minha lista, todas as listas, pois meus amores que os amo muito.
0: Isso é perigoso, todas as listas.
1: Pois, um beijinho para quem faz anos, a todos os doentes. E um beijinho para si muito grande, um beijinho à Joaquina. Ó Joaquina, bem do arame da roupa, já viste?
0: A Joaquina será que está, ela está na ventoinha.
1: É capaz disso. Um beijinho muito grande à Dona Joaquina Jacó, com muita amizade e muito carinho, Dona Joaquina Serra, para a minha grande amiga, para o companheiro dela, da família dele, para os netinhos, para os filhotes. Um beijinho ao João António e à Marisa, o pequenino dela está muito bonito, ao David, à minha Margarida, que também está muito bonita.
0: Temos que nos juntar para ver essas belezas todas.
1: Ah, só ela está tão linda e tão grande. Você agora se vir, já me conhece. Um beijinho.
0: Provavelmente. Sou parecida com a avó, com a mãe também, e com o pai também.
1: Sim, diz que é parecida com a tia Inês. Diz que ela é parecida com a tia.
0: Então temos aí uma miss.
1: É verdade.
0: Uma princesa.
1: Um beijinho muito grande para ela, para a Nora, para todos. Olha, um grande beijinho para si.
0: Bem, todas vocês são bonitas.
1: Obrigado por estar aí, pela sua amizade também, por estes bocadinhos assim. Um beijinho para aquela senhora que diz que sou muito engraçada. Hoje aquela senhora diz que sou engraçada.
0: Pois, agora deve estar a fazer xixi nas calcinhas, não é?
1: É verdade. Um beijinho muito grande para ela. Um beijinho à Dona Gracinda Maria e toda a família, a todos os ouvintes. No geral, até amanhã, se Deus quiser, com um beijinho para si e todos os colegas, já. Beijinho para todos.
0: Sim, senhora, e muito obrigada também por este bocadinho, também faz falta animar a malta. Muito obrigada.
1: Claro, sim. Agora vou para o arame outra vez, vou sentir roupa.
0: Eu vou para o intervalo, eu vou para a rotunda e depois para o intervalo. Beijinho grande, ai, é o Dia Mundial da Urticária. Beijinho, muito obrigada, tudo a correr bem. Sara Tavares, e vamos já a seguir chamar a música, e eu chamo-o assim que está desse lado para ligar 245-300-556 e seja você a escolher a música que irá passar por aqui até bem perto das 3. O telefone não está a tocar, depois não se queixem que não conseguem chamada porque estou a falar a encher chouriços. Ah, agora já toca. Sara Tavares, volto a seguir, até já.

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4: Estamos agora a 22 minutos e meio das 3. Estamos com discos pedidos por telefone. 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Vamos trazer à antena mais uma participação que está em linha neste momento. Boa tarde. Estava. Pensei.
5: Boa tarde.
4: Ah! Está. Boa tarde. É a Lindiane, assim devagarinho, devagar se vai ao longe. Olá, então eu estou a falar com quem?
5: António Monteiro de Estremoz.
4: E como é que está o António? Está bem disposto?
5: Estou mais ou menos, estou a ficar velho.
4: Todos nós, não é? Para nós já ninguém vai, não é?
5: Pois.
4: Pois, estamos todos a ficar e é bom chegarmos a velhos. É ou não é? E hoje é o dia do idoso também.
5: Ah, pois é.
4: Hoje é dia internacional do idoso e da música, da água, da urticária, sei lá. Muito, e da água também. António, vamos agora até à Rotunda Alegre. Vamos à frase.
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4: Está.

0: E vamos ouvir o quê?
1: É o António Pissarra. Luís Pissarra.
0: O António, é o Luís Pissarra, pediu-me então o hino do Benfica, é isso?
1: É isso.
0: Aí, agora, é o que vamos ouvir. E é para dedicar?
1: É para dedicar ao Benfica, benfiquista, que é Paulo João Bonito Monteiro.
0: Uhum.
1: É para mim e para o meu filho.
0: Ah, sim senhor, são benfiquistas. Sim senhor. E é só, não é? Portanto, não estou habituada a dedicatórias tão pequenas. Um beijinho para si, tudo a correr bem, António, volte sempre.
1: Obrigado.
0: Tudo bom para si e para os seus. Temos então o hino do Benfica com o Luís Pissarra, é o que vamos ouvir, e hoje joga a nossa seleção. E viva Portugal! E pode ligar, claro que sim, o telefone está disponível. Aproveita agora.

0: E vocês aí desse lado não imaginam que eu me estava a rir neste momento, porque nunca tinha percebido que nesta música o Luís Pissarra diz papoilas saltitantes. Ok, são os benfiquistas. Muito bem, vamos para mais uma participação em linha. Boa tarde.
1: Olá, boa tarde.
0: Oh, é a Gracinda, não é?
1: Sim,
0: oh, Gracinda, há tantos anos que faço rádio, há tantos anos que passo aqui esta música e eu nunca me apercebi que ele dizia. Ele não dizia, que ele dizia, cantava sal. Como é que é? Papoilas saltitantes. Eu imaginei-me logo assim no campo, pois, cheio sim. de papoilas e as papoilas a saltitar.
1: Cheio de papoilas, okay. E dantes nas searas, o trigo a ondular juntamente com as papoilas. Isso é que dizem papoilas saltitantes.
0: Pois, mas eu achei uma piada enorme, apanhou-me de surpresa. Nunca tinha há tantos anos que passo música, mas pronto. Certo, vamos à frase. É verdade, Gracinda.
1: 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Agora só me lembrava das papoilas.
0: Pois, também, eu é que a desorientei. Muito bem, Gracinda, vamos então ouvir o quê?
1: Ouvir o Zimbro com a nossa.

0: seleção.
1: E porque a seleção vai jogar contra a Dinamarca.
0: É verdade.
1: E viva Portugal. Vamos fazer força.
0: É mesmo.
1: Não podemos é fazer muita força. Oh, Gracinda, vamos à dedicatória, ok?
0: Vamos sim. Olha, é para todo o auditório Rádio Porto Alegre. É para todas aquelas pessoas que ao longo da semana quase todos os dias falam em nós, portanto, ou na minha família ou em mim. Agradeço a todos, muito, muito grata estou a todos mesmo. Quero enviar dois beijinhos para a Dona Joaquina Jacobi, ou seja, os dois beijinhos da praxe.
1: E de sem dúvida.
0: Sim, e que a senhora se encontre o melhor possível. E também lhe digo a musiquinha. E sim, senhora, viva a nossa seleção. Tenho, como é que eu te explicar? Tenho assim imensa pena que o nosso Ronaldo, enquanto nos incentivava a ouvir o hino nacional como ninguém, e como ele cantava e ouvia o hino quando se jogava na seleção, e agora só porque abandonou, e se calhar com razão, abandonou a seleção.
1: Não comento esse.
0: Pois, eu também não é isso. Eu. Só me apetece dizer isto. Agora já é o pior de sempre. Até agora era o melhor do mundo. Agora já é o pior de sempre.
1: Ele foi. No passado ele foi o melhor do mundo, sim.
0: Sim, foi. E para mim continua a ser. Então,
1: nós vamos perdendo à medida que envelhecemos, vamos perdendo qualidade e temos que ser honestos connosco próprios, não é?
0: Eu acredito que sim, mas, claro. Mas há muitos mas pela frente.
1: Sim.
0: De qualquer das maneiras, viva a mesma seleção,
1: claro,
0: viva o nosso Cristiano.
1: Viva Portugal,
0: grande,
1: não é? Viva Portugal.
0: E único Cristiano Ronaldo, que levou o nosso Portugal a bom porto. Muito obrigada por tudo aquilo que fez. E viva a nossa seleção também.
1: Então, muito obrigada. Tudo a correr bem consigo e você.
0: Deus,
1: um beijinho grande também para si. Temos Zimbro com a nossa seleção. E logo a seguir temos intervalo, mas, claro, pode e deve ligar agora.

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5: 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Vamos para a última participação de hoje. Boa tarde.
6: Boa tarde, João.
5: Olá, boa tarde. Eu estou a falar com...
6: A Balbina da Ramila.
5: E como é que está a Balbina? Está bem disposta?
6: Mais ou menos.
5: Ok. Balbina, temos de ser rápida, estamos no final da hora. Vamos à frase.
6: A frase tem que dar mais linha.
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6: Rotunda Alegre.
5: 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Sim, sim.
6: Na Zona Industrial de Salegre.
5: Ora, aí está. E vamos ouvir o quê?
6: Minha
5: Manuela, Pimba Pimba. Oh, Pimba Pimba. E Pimba Pimba, a força toda, isso é um programa que vai para o ar aos sábados à noite. E é para dedicar.
6: Olha, é para dar dois beijinhos à Gracinda, muito grandes, para a Dona Jaquina, agora, dois beijinhos do tamanho de um.
5: Sim.
6: Para a Dona Ana Gouveia, do Monte da Pedra, e para o resto dos ouvintes participarem. Um beijinho para eles todos.
5: Sim, senhor. Tudo a correr bem consigo, Balbina, e bom sempre.
6: Para Rui, e para o César.
5: Sim, sim, Balbina. Todos. Ok, tudo a correr bem consigo, Balbina. Vão sempre um ótimo dia.
6: Obrigada,
5: beijinho.
6: E bom momento.
5: Muito obrigada. É assim que terminamos então esta primeira parte das tardes de RP. Diz que os pedidos por telefone. Fechamos com Emanuel Pimba Pimba. Logo a seguir teremos as notícias. Depois estarei de volta e na próxima hora para ouvir mais uma edição do Pulsar Económico com o Rui Nacleto. Também hoje, quinta-feira, temos o Léo do 9B. Até já.

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7: Entre janeiro e agosto deste ano, na área de responsabilidade da GNR, foram registados 2.720 crimes de burla, mais de 4.500 furtos e 417 roubos contra pessoas idosas. No mesmo período, a guarda deteve uma pessoa por burla, 48 por furtos e 20 suspeitos de roubos. Os dados foram revelados esta quinta-feira no arranque da Operação Censos Sénior 2026, que decorre entre 1 de outubro e 15 de novembro e visa atualizar o registro de pessoas idosas em situação vulnerável, reforçando comportamentos de autoproteção e o acompanhamento de proximidade. No balanço relativo a 2025, o Distrito de Porto Alegre contabilizou 2.661 idosos vivendo sozinhos, isolados ou em situação de fragilidade física, psicológica ou social. No Alentejo, a GNR identificou ainda 2.749 idosos em Beja e 2.381 em Évora, números que refletem a dimensão do fenómeno numa região marcada pelo envelhecimento e pela dispersão populacional. O Distrito de Porto Alegre destacou-se como um dos mercados que mais valorizou em Portugal, com uma subida, Gabriel Nunes, de 19,8% no preço das casas.
8: Segundo o relatório anual do Idealista, que compara dados de setembro de 2026 com o mesmo mês do ano passado, em Porto Alegre, capital do distrito, a valorização foi também expressiva, atingindo 12,4%. O preço mediano no distrito fixou-se em 1.053 euros por metro quadrado, mantendo-se entre os mais acessíveis do país, mas em clara trajetória de crescimento. A nível nacional, os preços das casas aumentaram 7,9% em setembro, face ao mesmo mês de 2025, atingindo um novo máximo histórico de 3.228 euros por metro quadrado. Entre as capitais de distrito, Vila Real com 17,8%, Leiria 17,6% e Beja com 14,4% lideram as subidas. Lisboa continua a ser a cidade mais cara, com 6.256 euros o metro quadrado, seguida do Porto e Funchal. Por as regiões, o centro lidera as subidas com 13,3%, seguido do Alentejo, 13,2%, onde se integra Porto Alegre. O Norte apresenta a evolução mais moderada, com 4,9%.
7: O relatório confirma que o Alto Alentejo acompanha a tendência nacional de valorização, com Porto Alegre a destacar-se tanto na

0: Análise distrital, como na comparação entre capitais de distrito. O Comando Territorial de Porto Alegre da GNR anunciou ter apreendido cerca de 200 de aves ornamentais provenientes de Espanha e destinadas à venda em território nacional, entre as quais periquitos australianos, caturras e canários domésticos. Segundo a Força de Segurança, os animais seguiam numa viatura que foi sinalizada durante uma operação de fiscalização rodoviária de rotina realizada no passado dia 28 de setembro pelo destacamento de trânsito de Porto Alegre. A situação levou à realização de uma ação conjunta com o destacamento de trânsito e o SEPNA, da qual resultou o levantamento de diversos autos de contraordenação. As irregularidades prendem-se com a ausência de documentação obrigatória para a cedência das aves, utilização de um veículo não autorizado para o transporte e falta dos certificados sanitários exigidos pela circulação de animais entre Estados-membros. Durante as diligências, foram identificados todos os envolvidos no transporte e na cadeia de comercialização, incluindo a empresa responsável, o condutor, os criadores de origem e os destinatários em Portugal. A ocorrência foi comunicada ao Instituto da Conservação da Natureza e das Florestas e à Direção-Geral da Alimentação e Veterinária. As universidades politécnicas colocaram quase 5 mil estudantes na segunda fase, consolidando um crescimento de 24% face a 2025. O ensino politécnico confirmou na segunda fase do concurso nacional de acesso resultados muito positivos, ao preencher cerca de 5 mil vagas, número que se junta aos 20 mil colocados na primeira fase. No total, o sistema cresce 24% face ao ano passado, um dos melhores resultados da década. Luís Loures, presidente do Conselho Coordenador dos Institutos Superiores Politécnicos e reitor da Universidade Politécnica de Porto Alegre, acredita que a recente conversão em universidades contribuiu para o aumento do reconhecimento da capacidade instalada e da percepção que existe uma maior equidade com as universidades tradicionais. Isto apesar de subsistirem diferenças que impedem as universidades politécnicas de serem ainda mais competitivas e desenvolverem ainda mais investigação em áreas emergentes que, segundo Luís Loures, serão o futuro da economia e das regiões. A presidente da União das Freguesias da SEI, São Lourenço, Raquel Carita, afirma que o Dia da Freguesia é um momento para reforçar a proximidade com a população, destacando que o objetivo passa por juntar famílias, dinamizar o comércio local e dar palco às associações e grupos culturais que representam a identidade da freguesia. As comemorações decorrem entre sexta-feira e domingo, no Jardim da Avenida da Liberdade, com música, gastronomia, jogos tradicionais e atividades para crianças.
1: Estou com boa expectativa que o tempo há de ajudar. Um pouco de frio também não faz mal, o calor também já cansa, um casaco. E com a diversão e a gastronomia, tudo o espaço envolvente é para animar o convívio e a partilha de saberes. O palco da nossa festa, o ambiente, é no Jardim da Avenida da Liberdade. E é construída por dois momentos, a separação ali de dois momentos. A parte de cima do jardim, onde se encontram depois, vão se encontrar 9 tasquinhas para todas as associações que nos acompanham e que nós acompanhamos também anualmente, para dar apoio ao grande palco. Depois a gastronomia nas barraquinhas de madeira que estão sediadas por cima da árvore do Rocio, será a gastronomia como em anos anteriores, que participa o Rancho Folclórico Cultural da Boa Vista, os bombeiros voluntários e também o Desportivo Porto Alegrense.
0: O arranque está marcado para sexta-feira às 18h15 com o desfile da fanfarra dos bombeiros voluntários, seguido da inauguração oficial. O primeiro dia inclui atuações dos tira-sortes, Raio dos Cachopos e DJ Macho. No sábado, o recinto abre ao meio-dia com gastronomia, jogos tradicionais, torneio de dardos, dança da Escola Silvina Candeias, folclore da Boa Vista, concerto da banda Play For You e DJ Artur. O programa encerra domingo com o grupo de cantos Lagoias, a banda Contramão e o grupo de cantares da Serra. O município de Porto Alegre já tem em marcha o programa Porto Alegre Cuida, uma iniciativa integrada no projeto Pontes de Saberes, que leva a fisioterapia ao domicílio da população sénior das freguesias

0: rurais. Segundo a vereadora Lourdes Porto, o projeto nasce da vontade de levar a fisioterapia mais perto das pessoas idosas, garantindo que o apoio chega às freguesias rurais e às casas dos utentes.
1: Uma fisioterapia mais perto das pessoas idosas, junto das freguesias rurais, em que a fisioterapeuta inclusivamente vai à casa desses idosos.
0: O serviço é gratuito e totalmente suportado pelo município, que contratou uma fisioterapeuta para realizar as primeiras avaliações. A autarca indicou que o serviço já iniciou a fase de avaliação primária com inscrições abertas nas juntas de freguesia.
1: Nós já iniciámos, já começámos juntos das freguesias a fazer esta avaliação primária por parte da fisioterapeuta. Nós temos uma ficha de inscrição. Entretanto, há esta primeira abordagem com a fisioterapeuta e depois de entregarem a sua candidatura, depois desta primeira abordagem, não é? Tem que ter o comprovativo da residência, tem que ter a informação clínica ou sinalização só técnica, em muitos casos, não é? Tem que fazer a demonstração dos rendimentos através do IRS, que é a única forma que nós temos de checar essa situação, não é?
0: Podem candidatar-se a este programa pessoas com 65 ou mais anos, pensionistas ou reformados residentes nas freguesias rurais do Conselho de Porto Alegre, que apresentem limitações funcionais ou dificuldades de mobilidade. Portugal registou 8.025 incêndios rurais desde o início do ano e 74.286 hectares de área ardida até 30 de setembro, segundo dados provisórios do ICNF. No distrito de Porto Alegre, os dados oficiais mais recentes indicam 155 incêndios e 529 hectares ardidos até meados de agosto, com o fogo de Castelo de Vida representar a maior área do ano, cerca de 290 hectares. A fase delta, o período mais crítico do dispositivo de combate aos incêndios rurais, que arrancou a 1 de julho, terminou esta quarta-feira. Com o fim da fase mais exigente, o dispositivo ajusta-se agora ao risco diário, mantendo meios terrestres e aéreos em prontidão no Alto Alentejo.
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3: Já a seguir, temos então a segunda hora das tardes da RP. Boa tarde.
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3: E quanto à previsão do estado do tempo, ainda para esta quinta-feira, 1 de outubro, temos céu pouco nublado ao limpo. Há previsão de aumento temporário de nubosidade no interior ainda durante a tarde de hoje. Vento fraco a moderado e temos uma pequena subida da temperatura máxima. São 25 graus de máxima em Porto Alegre. 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
3: São 3 horas 17 minutos e meio. Temos música nesta tarde. Na próxima hora vamos ter mais um episódio do Léo do 9B. A seguir, teremos também mais uma edição do Pulsar Económico com o Rui Anacleto. E quanto aos destaques para esta quinta-feira, mensalidade do crédito à habitação aumentou mais de 100 euros desde o início da guerra no Irão. Prestação da casa pode ficar mais cara já este mês. Número de mediadores de seguros ativos continua a cair. Excedente, aliás, agroalimentar da União Europeia aumenta para

30 mil milhões de euros, mais de 30 mil milhões de euros. A confiança dos consumidores e o clima económico pioraram em setembro. Alguns destes destaques, aliás, estes destaques a desenvolver já daqui a pouco em mais uma edição do Pulsar Económico com o Rui Anacleto. Para já, temos então um pouco da música.

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2: A mensalidade do crédito à habitação aumentou mais de 100 euros desde o início da guerra no Irão. É o destaque desta edição do Pulsar Económico.

As famílias portuguesas com crédito à habitação, a taxa variável, enfrentam novas subidas das prestações desde o início da guerra no Irão, a 28 de fevereiro, acumulando em alguns contratos aumentos superiores a 100 euros mensais. Esta evolução

Deve-se à forte subida das taxas Euribor e à inversão da política monetária do Banco Central Europeu, impulsionadas pelos receios de inflação devido ao encarecimento da energia. O impacto destas alterações chega aos mutuários de forma faseada, dependendo do capital em dívida, do prazo do empréstimo, do spread e do indexante utilizado, afetando progressivamente o estoque de crédito à habitação em Portugal, composto maioritariamente pela Euribor a 6 meses, que representa 40%, a 12%.

As simulações provisórias da DECO Proteste indicam que as famílias com crédito à habitação a taxa variável e revisão agendada para este mês de outubro devem enfrentar um aumento na prestação mensal paga ao banco. Para um empréstimo de referência de 150 mil euros a 30 anos e com um spread de 1%, os dados recolhidos até 25 de setembro estimam subidas em todas as maturidades face à última atualização. A prestação indexada à Euribor a 3 meses sobe para 685,26 euros, ou seja, mais 25,10 euros em relação a julho de 2026. A 6 meses avança para 707,16 euros, uma subida de 48,41 euros face à revisão que foi feita em abril de 2026, e a 12 meses atinge hoje 736,24 euros, um acréscimo de 89,83 euros face à revisão que foi feita em outubro de 2025. Estes valores permanecem provisórios até ao apuramento das médias definitivas do encerramento do mês. O primeiro relatório sobre a atividade da mediação de seguros, divulgado pela Autoridade de Supervisão de Seguros e Fundos de Pensões, revela que o mercado português contava com 10.024 mediadores ativos no final de 2025. Estes profissionais e entidades auferiam 1.475 milhões de euros em comissões e remunerações, valor que reflete um crescimento de 9,7% face ao ano anterior, distribuído entre 1.085 milhões de euros no ramo não-vida e 390 milhões de euros no ramo vida. A distribuição do setor assenta predominantemente na rede de agentes, com 9.936 do total, enquanto os corretores são 66, mantém assim uma expressão numérica reduzida e concentrada no segmento não vida, onde os mediadores tradicionais garantem 75,4% das vendas. Em contrapartida, a venda direta por parte das seguradoras permanece residual, com 7,4% no ramo não-vida e 3,2% no ramo vida, sendo a banca o canal dominante na comercialização de seguros do ramo vida, com uma cota de 72,5%. Para além do modelo de distribuição, o documento da autoridade alerta para os desafios demográficos e na qualificação na atividade. A idade média dos mediadores pessoas singulares fixou-se nos 54 anos, no final de 2025, dando continuidade a uma trajetória ascendente iniciada em 2021, que evidencia a falta de renovação geracional no setor. O balanço do comércio agroalimentar da União Europeia registou um excedente de 30.100 milhões de euros no primeiro semestre, o que representa um aumento anual de 2.900 milhões de euros, segundo a Comissão Europeia. Entre janeiro e junho, as exportações acumuladas caíram 2% em termos anuais, fixando-se nos 117.200 milhões de euros, desempenho afetado maioritariamente pela descida das vendas de cacau, carne de suíno e azeite, onde as exportações caíram 13%, com menos 432 milhões de euros, devido a quebras nos preços e volumes para mercados como os Estados Unidos, Canadá, Austrália e Japão. Em contrapartida, as exportações cresceram para o Egito, com mais 22%, impulsionadas pelo trigo, para a Ucrânia cresceram 10%, com destaque para as bebidas espirituosas, e para a Turquia, com um acréscimo de 7%, alavancadas pela carne de vaca, com o Reino Unido, Estados Unidos e Suíça a manterem-se como os principais destinos globais. Do lado das importações agroalimentares na União Europeia, registou-se uma diminuição de 4.500 milhões de euros em termos anuais, totalizando 108.600 milhões de euros na primeira metade do ano, com o Brasil, Estados Unidos e Reino Unido a liderarem os países de origem. O recuo foi marcado pela queda nas compras de cacau à Costa do Marfim, Camarões e Nigéria, assim como por descidas na categoria de café, chá, cacau e especiarias. Também os cereais e os laticínios a marcarem uma queda nas importações. Em sentido oposto, verificaram-se subidas no valor importado de fruta e frutos de casca rija, além de produtos não comestíveis para uso técnico, margarina e outros óleos e gorduras. De acordo com os dados divulgados pelo Instituto Nacional de Estatística, o indicador de confiança dos consumidores desceu em setembro para 22,3 negativos, face aos 20,1 negativos em agosto, interrompendo um ciclo de 3 subidas mensais consecutivas. Este recuo resultou das perspectivas mais desfavoráveis quanto à evolução futura da situação económica do país e da situação financeira do agregado familiar, além das opiniões sobre a evolução passada dessa mesma situação financeira. Em sentido inverso, as expectativas relativas à realização de compras importantes por parte da

As famílias apresentaram um contributo positivo no mês em análise. Paralelamente, o indicador de clima económico diminuiu de 2,9 em agosto para 2,7 em setembro, invertendo a tendência de recuperação observada no mês anterior. Por setores, os indicadores de confiança registaram aumentos na indústria transformadora, impulsionados pelas perspectivas de produção e pela apreciação dos estoques de produtos acabados, e nos serviços, motivados pelas opiniões favoráveis sobre a atividade e a carteira de encomendas. Em contrapartida, registou-se uma queda de confiança no comércio devido ao peso negativo das opiniões sobre o volume de vendas e estoques e na construção e obras públicas, em resultado de perspectivas desfavoráveis quanto ao emprego e à carteira de encomendas.

Gente, Vitor Clay com o sol. Está um sol magnífico lá fora hoje. Para amanhã também. Iremos ter sol e temperatura novamente a subir mais um pouco. Atrás deixamos também a música com Irã Costa. Você não sai da minha cabeça. Onde quer que esteja, leve a nossa música consigo. Somos, sem dúvida, a sua companhia todos os dias, a todas as horas. Rádio Porto Alegre, a seguir vamos fazer um breve intervalo. Volto com João e Anitta, também Melim, com Vítor.

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13: A sua companhia, boa tarde. Muito obrigada por estar, claro, na companhia da Rádio Porto Alegre. Fique desse lado e deixe a música tomar conta deste seu dia, desta sua quinta-feira. Temos música, João Iradito e Anitta com Pilantra. Temos também Melim e Vitor Clay com Mapa. Boa tarde, o melhor da música sempre escolhida a dedo, até às 6. Fique bem. Hoje, também Dia Mundial.

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2: Continuação de uma ótima tarde e, claro, nós queremos sempre a sua companhia. Seja outono, primavera, assim, verão ou inverno.
6: É a voz.
2: Estamos sempre consigo. E agora temos a voz. A Rita Lee, com... Vamos esperar que a Rita Lee...
6: A maior cantora do Brasil.
2: Gal Costa, não? Ora, aí está. Rita Lee, Gal Costa, com o tema Mania de Você. Assim fechamos esta segunda hora das tardes da IRP. Vamos continuar com a música e, claro, porque hoje também é Dia Mundial da Música. Na próxima hora, iremos ter mais um episódio do Léo do 9B. Fique por ouvir, hoje, que nos vai falar de fake news. Até já.

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0: 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O distrito de Porto Alegre destacou-se como um dos mercados que mais valorizou em Portugal, com uma subida, Gabriel Nunes, de 19,8% no preço das casas.
1: Segundo o relatório anual do Idealista, que compara dados de setembro de 2026 com o mesmo mês do ano passado, em Porto Alegre, capital do distrito, a valorização foi também expressiva, atingindo 12,4%. O preço mediano no distrito fixou-se em 1.053 euros por metro quadrado, mantendo-se entre os mais acessíveis do país, mas em clara trajetória de crescimento. A nível nacional, os preços das casas aumentaram 7,9% em setembro, face ao mesmo mês de 2025, atingindo um novo máximo histórico de 3.228 euros por metro quadrado. Entre as capitais de distrito, Vila Real com 17,8%, Leiria 17,6% e Beja com 14,4% lideram as subidas. Lisboa continua a ser a cidade mais cara, com 6.256 euros o metro quadrado, seguida do Porto e Funchal. Por as regiões, o centro lidera as subidas com 13,3%, seguido do Alentejo, 13,2%, onde se integra Porto Alegre. O Norte apresenta a evolução mais moderada, com 4,9%.
0: O relatório confirma que o Alto Alentejo acompanha a tendência nacional de valorização, com Porto Alegre a destacar-se tanto na análise distrital como na comparação entre capitais de distrito. Entre janeiro e agosto deste ano, na área de responsabilidade da GNR, foram registados 2.720 crimes de burla, mais de 4.500 furtos e 417 roubos contra pessoas idosas. No mesmo período, a guarda deteve uma pessoa por burla, 48 por furtos e 20 suspeitos de roubos. Os dados foram revelados esta quinta-feira no arranque da Operação Censos Sénior 2026, que decorre entre 1 de outubro e 15 de novembro e visa atualizar o registro de pessoas idosas em situação vulnerável, reforçando comportamentos de autoproteção e o acompanhamento de proximidade. No balanço relativo a 2025, o distrito de Porto Alegre contabilizou 2.661 idosos vivendo sozinhos, isolados ou em situação de fragilidade física, psicológica ou social. No Alentejo, a GNR identificou ainda 2.749 idosos em Beja e 2.381 em Évora, números que refletem a dimensão do fenómeno numa região marcada pelo envelhecimento e pela dispersão populacional. Portugal registou 8.025 incêndios rurais desde o início do ano e 74.286 hectares de área ardida até 30 de setembro, segundo dados provisórios do ICNF. No distrito de Porto Alegre, os dados oficiais mais recentes indicam 155 incêndios e 529 hectares ardidos até meados de agosto, com o fogo de Castelo de Vida representar a maior área do ano, cerca de 290 hectares.

0: A fase Delta, o período mais crítico do dispositivo de combate aos incêndios rurais, que arrancou a 1 de julho, terminou esta quarta-feira. Com o fim da fase mais exigente, o dispositivo ajusta-se agora ao risco diário, mantendo meios terrestres e aéreos em prontidão no Alto Alentejo. As universidades politécnicas colocaram quase 5 mil estudantes na segunda fase, consolidando um crescimento de 24% face a 2025. O ensino politécnico confirmou na segunda fase do concurso nacional de acesso resultados muito positivos, ao preencher cerca de 5 mil vagas, número que se junta aos 20 mil colocados na primeira fase. No total, o sistema cresce 24% face ao ano passado, um dos melhores resultados da década. Luís Loures, presidente do Conselho Coordenador dos Institutos Superiores Politécnicos e reitor da Universidade Politécnica de Porto Alegre, acredita que a recente conversão em universidades contribuiu para o aumento do reconhecimento da capacidade instalada e da percepção que existe uma maior equidade com as universidades tradicionais. Isto apesar de subsistirem diferenças que impedem as universidades politécnicas de serem ainda mais competitivas e desenvolverem ainda mais investigação em áreas emergentes que, segundo Luís Loures, serão o futuro da economia e das regiões. Presidente da União das Freguesias da SEI, São Lourenço, Raquel Carita, afirma que o Dia da Freguesia é um momento para reforçar a proximidade com a população, destacando que o objetivo passa por juntar famílias, dinamizar o comércio local e dar palco às associações e grupos culturais que representam a identidade da freguesia. As comemorações decorrem entre sexta-feira e domingo, no Jardim da Avenida da Liberdade, com música, gastronomia, jogos tradicionais e atividades para crianças.
1: Estou com boa expectativa que o tempo há de ajudar. Um pouco de frio também não faz mal, o calor também já cansa, um casaco. E com a diversão e a gastronomia, tudo o espaço envolvente é para animar o convívio e a partilha de saberes. O palco da nossa festa, o ambiente, é no Jardim da Avenida da Liberdade. E é construída por dois momentos, a separação ali, dois momentos. A parte de cima do jardim, onde se encontram depois, vão-se encontrar 9 tasquinhas para todas as associações que nos acompanham e que nós acompanhamos também anualmente, para dar apoio ao grande palco. Depois a gastronomia nas barraquinhas de madeira que estão sediadas por cima da árvore do Rocio, será a gastronomia como em anos anteriores, que participa o Rancho Folclórico Cultural da Boa Vista, os bombeiros voluntários e também o Desportivo Porto Alegre.
0: O arranque está marcado para sexta-feira às 18h15 com o desfile da fanfarra dos bombeiros voluntários, seguido da inauguração oficial. O primeiro dia inclui atuações dos Tira-Sortes, Raio dos Cachopos e DJ Macho. No sábado, o recinto abre ao meio-dia com gastronomia, jogos tradicionais, torneio de dardos, dança da Escola Silvina Candeias, folclore da Boa Vista, concerto da banda Play For You e DJ Artur. O programa encerra domingo com o grupo de cantos Lagoias, a banda Contramão e o grupo de cantares da Serra. O município de Porto Alegre já tem em marcha o programa Porto Alegre Cuida, uma iniciativa integrada no projeto Pontes de Saberes, que leva a fisioterapia ao domicílio da população sénior das freguesias rurais. Segundo a vereadora Lourdes Porto, o projeto nasce da vontade de levar a fisioterapia mais perto das pessoas idosas, garantindo que o apoio chega às freguesias rurais e às casas dos utentes.
2: Com a fisioterapia mais perto das pessoas idosas, junto das freguesias rurais, em que a fisioterapeuta inclusivamente vai à casa desses idosos.
0: O serviço é gratuito e totalmente suportado pelo município, que contratou uma fisioterapeuta para realizar as primeiras avaliações. A autarca indicou que o serviço já iniciou a fase de avaliação primária com inscrições abertas nas juntas de freguesia.
2: Nós já iniciámos, já começámos juntos das freguesias a fazer esta avaliação primária por parte da fisioterapeuta. Nós temos uma ficha de inscrição, entretanto, há esta primeira abordagem com a fisioterapeuta. E depois de entregarem a sua candidatura, depois desta primeira abordagem, não é? tem que ter o comprovativo da residência, tem que ter a informação clínica ou sinalização só técnica, em muitos casos, não é? Tem que fazer a demonstração dos rendimentos através do IRS, que é a única forma que nós temos de checar essa situação, não é?
0: Podem candidatar-se a este programa pessoas com 65 ou mais anos, pensionistas ou reformados residentes nas freguesias rurais do Conselho de Porto Alegre, que apresentem limitações funcionais ou dificuldades de mobilidade. O Comando Territorial de Porto Alegre da GNR anunciou ter apreendido cerca de 200 de aves ornamentais provenientes de Espanha e destinadas à venda em território nacional, entre as quais periquitos australianos, caturras e canários domésticos. Segundo a Força de Segurança, os animais seguiam numa viatura que foi sinalizada durante uma operação de fiscalização rodoviária de rotina, realizada no passado dia 28 de setembro pelo destacamento de trânsito de Porto Alegre. A situação levou à realização de uma ação conjunta com o destacamento de trânsito e o CEPNA, da qual resultou o levantamento de diversos autos de contraordenação. As irregularidades prendem-se com a ausência de documentação obrigatória para a cedência das aves, utilização de um veículo não autorizado para o transporte e falta dos certificados sanitários exigidos pela circulação de animais entre Estados-membros. Durante as diligências, foram identificados todos os envolvidos no transporte e na cadeia de comercialização, incluindo a empresa responsável, o condutor, os criadores de origem e os destinatários em Portugal. A ocorrência foi comunicada ao Instituto da Conservação da Natureza e das Florestas e à Direção-Geral da Alimentação e Veterinária.
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4: Boa tarde. Já a seguir na Rádio Porto Alegre, vamos então à previsão do estado do tempo para amanhã, sexta-feira.
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4: Bom, e segundo o Instituto Português do Mar e da Atmosfera, para amanhã, sexta-feira, 2 de outubro, espera-se períodos de céu muito nublado, por nuvens altas. Há previsão de aguaceiros, em especial aguaceiros dispersos, em especial no interior e durante a tarde, podendo ser acompanhados de trovoada. Vento fraco a moderado. Para amanhã temos também uma ligeira subida da temperatura nas regiões do norte e centro. Máximas previstas: 26 graus para o Porto, Castelo Branco 28, Santarém 31, Lisboa 29, 31 também para Beja, para Évora, aliás, Beja 29, Faro 27, Porto Alegre. Amanhã espera uma máxima de 28 graus. 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
4: Vamos em frente e continuamos com o melhor da música sempre na sua rádio. São as tardes da RP.

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1: Temos música também nesta hora, daqui a alguns minutinhos, a partir das 16h30, das 16h30, iremos ter então mais uma edição do programa Léo do 9B, hoje que nos irá falar de fake news. 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
1: 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E hoje é Dia Mundial da Música, então preparem-se para uma viagem cheia de ritmos, emoções, grandes canções, porque onde há música, há sempre uma história para contar. Há sempre música, cantem muito bem David Carreira. São 4h20, a continuação de uma ótima tarde para si na nossa companhia. Temos também a seguir Bárbara Bandeira.

E é bem verdade, haverá sempre uma música. De todos os cantos do mundo, a música une, sem dúvida, pessoas, culturas e gerações. Que nunca nos faltem motivos para dançar, cantar e, claro, celebrar a música.

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1: Este vai ser o episódio 15 do Léo, do nono B, segunda temporada. É um jovem de 14 anos que todas as semanas está aqui connosco, porque também nós, adultos, aprendemos com os mais jovens. Mas, acima de tudo, o que se pretende deste programa é dar voz aos jovens. E o Léo, todas as semanas, está connosco. Ora, Léo, para o episódio 15 temos as fake news. Porque é tão fácil acreditar nelas? É a pergunta.
2: Olá, muito bom dia a todos. Hoje eu vim falar sobre esse assunto e esclarecer um pouco porque é que as fake news são fáceis de cair nelas. A primeira coisa que eu queria dizer é que as fake news são fáceis de cair por às vezes serem tão absurdas e serem tão atrativas que nós queremos clicar nelas para ver o que é que está ali a dizer.
1: E isto, por vezes, é tão absurdo, é tão exagerado, são tão espantosas. Porque é que as pessoas vão nesse conto do vigário?
2: As pessoas vão nesse conto do vigário porque, principalmente, elas gostam de drama, algumas pessoas, pronto. E porque as mesmas, algumas que têm mais raciocínio, vão ver se têm muitos partilhamentos, têm muitas coisas, e se tiverem, podem ser mesmo fake news.
1: Sim.
2: Ou seja, alguém partilhou uma coisa com você, alguém que você confia e que parece ser inteligente, mas enviou uma fake news para você. Você quase inconscientemente vai acreditar.
1: Mas, Léo, eu pessoalmente não partilho tudo o que me vai aparecendo nos olhos. Também posso ser criticado, posso ser denunciado por ter partilhado algo que nem fui conhecer a sua fonte, a sua origem. É importante verificar se essa notícia é verdadeira ou falsa.
2: Sim, é muito importante. Uma dica que eu queria dizer é que nós devemos verificar quem é que publicou a informação, se foi um noticiário confiável, como SIC Notícias, Correio da Manhã, várias coisas.
1: Hoje o mundo está bem diferente, dizem os mais antigos, que o mundo não era assim. Sempre te habituaste com a tua idade a ver estas chamadas fake news?
2: Sim, eu habituei-me para aí desde 8 ou 9 anos. Antes disso eu caí em fake news porque era pequeno. Eu não sabia bem como diferenciar, mas acho que desde aí quase zero foi fake news, eu caí.
1: Estas notícias são tóxicas, na tua opinião? Isto faz muito mal à cabeça das pessoas.
2: Pois é, faz muito mal. Por exemplo, havia uma data quando o GTA V estava para sair, havia várias pessoas a compartilharem informações falsas e várias, ainda mais pessoas a cair nessas informações.
1: Quando as pessoas veem este tipo de publicações, estas chamadas fake news, que podem ter aquela percentagem de sensacionalismo, aqueles exagerados conteúdos, as pessoas têm que ter a intuição, têm que raciocinar. Qual é que é a tua opinião em relação ao tema de hoje aqui no teu programa?
2: A minha opinião sobre as fake news é que temos que prestar atenção nas fake news, que é nas notícias, pronto. Porque há umas que podem parecer tão absurdas que nós não acreditamos, mas há umas que não são tão absurdas e há pessoas que acreditam, partilham e ainda mais pessoas acreditam. O que é como se fosse um vírus, entre muitas aspas.

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2: Espero ainda a sua companhia até bem perto das 6. Neste momento estamos a 4 minutos e meio das 5. Temos a Rita Guerra nas pontas dos pés. É assim que terminamos mais uma hora repleta de boa música para este Dia Mundial da Música. Na próxima hora, já sabe, vem grandes recordações. Vamos regressar ao passado, ao tempo do vídeo. Conto consigo ainda, até já.

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3: Boa tarde na Rádio Porto Alegre. Já a seguir, vamos então à previsão do estado do tempo para amanhã, sexta-feira.
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3: E segundo o Instituto Português do Mar e da Atmosfera, para amanhã, sexta-feira, 2 de outubro, espera-se períodos de céu nublado, por nuvens altas, aguaceiros dispersos, em especial no interior e durante a tarde, podendo ser acompanhados de trovoada. Vento fraco a moderado, para amanhã temos também uma pequena subida da temperatura máxima, em especial nas regiões do Norte e Centro. Máximas previstas: 26 graus para o Porto, Castelo Branco 28, Santarém 31, Lisboa 29, Évora 31, Beja 29, Faro 27, Porto Alegre. Amanhã espera uma máxima de 28 graus. 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
3: Vamos continuar mais uma hora cheia de música.
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1: Continuação para este dia especial de uma ótima tarde de quinta-feira. O meu nome é Ansel Neto e ainda fico consigo até bem perto das 6. E porque recordar é viver, vamos mais uma vez, em mais uma hora, a voltar aos anos 80, também 70 e 90. E hoje também para celebrar ritmos, melodias, artistas e, acima de tudo, a magia da música, porque hoje é Dia Mundial da Música. E há sempre uma música entre nós. É a voz de Dina. Hoje abrimos esta hora em português. Também a seguir, Lena D'Água com Demagogia. Boa tarde.

melhores anos em português na sua rádio. Boa tarde, Lena d'Água com De Magogia. A música, sem dúvida, acompanha-nos nos melhores momentos, consola-nos nos dias difíceis e transforma memórias em emoções. Hoje todas as notas têm um significado especial, pois é, hoje é Dia Mundial da Música. Temos hoje táxi também com hipertensão, GNR, Heróis do Mar, Grupo de Baile, não, muito mais. Grandes recordações.

Espero então com estas músicas tenha recordado bons momentos. Anos 80. Táxi, Hipertensão. E tem por acaso o rádio ligado? Volume alto. Agora só falta aproveitar. Música para ouvir, cantar e, claro, guardar bem na memória. Isto porque só gosto de ti, porque não sei, são eles os heróis do mar. Boa tarde, grupo de baile, antes dos comerciais e também o GNR.

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Survivor com Eyes of the Tiger. Ainda antes do próximo intervalo, temos também Rolling Stones com Star Me Up. Boa tarde, grandes recordações, são os grandes clássicos, sempre na sua rádio. E nesta hora, a melhor música.

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Fantástico este tema. Grande clássico, Road aos Blues dos Doors. Assim, para fechar as tardes de hoje, estamos a 3 minutos precisamente das 6. Às 6 fico com o Jornal das 18. Amanhã, sexta-feira, estou de volta a partir das 10, em direto na sua rádio. Até amanhã.

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6: Vamos a esta hora conhecer as linhas com que se coza a atualidade e que estarão em destaque no Jornal das

aos 18. A Assembleia Municipal de Porto Alegre aprovou esta quarta-feira uma moção conjunta em defesa da manutenção, valorização e reforço do serviço de oncologia do Hospital de Porto Alegre, sublinhando que a proximidade de cuidados diferenciados é essencial para garantir respostas atempadas, reduzir deslocações e evitar desigualdades no acesso à saúde no interior do país. Entre janeiro e agosto de 2026, na área de responsabilidade da GNR, foram registados 2.720 crimes de burla, 4.545 furtos e 417 roubos contra pessoas idosas. A Presidente da Câmara de Porto Alegre afastou, na Assembleia Municipal, a necessidade de qualquer ação simbólica, como a formação de um cordão humano, para defender a permanência da Escola de Formação da GNR em Porto Alegre. O Presidente dos ADES do Pedal, Manuel Vilela, manifestou indignação pelo clube, com sede em Porto Alegre, ter sido obrigado a desistir da ampliação da carreira de tiro eletrónica de 10 para 15 postos, apesar de o projeto estar aprovado e contar com financiamento próprio e externo assegurado, apontando o apoio municipal muito inferior ao solicitado como o fator que inviabilizou o investimento.

0: Vai ser assim o Jornal das 18 para esta quinta-feira que começa já a seguir a um curto intervalo.
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4: A Assembleia Municipal de Porto Alegre aprovou quarta-feira uma moção conjunta em defesa da manutenção, valorização e reforço do Serviço de Oncologia do Hospital de Porto Alegre, sublinhando que a proximidade de cuidados diferenciados é essencial para garantir respostas atempadas, reduzir deslocações e evitar desigualdades no acesso à saúde no interior do país. Na sessão, o presidente da Assembleia Municipal, Luís Romão, explicou que o consenso entre todas as bancadas foi trabalhado na Conferência de Representantes, onde se procurou construir um texto que refletisse as preocupações apresentadas pelos doentes oncológicos, famílias e amigos.
5: Na reunião prévia a esta Assembleia, que se designa como Conferência de Representantes, que todos os grupos municipais chegassem a entendimento que ao fim e ao cabo representasse em grande parte as preocupações que este grupo aqui colocou. Transformar isto numa moção e numa moção em que todos os grupos municipais se revissem não é uma tarefa simples, mas quero agradecer a todos os grupos a colaboração que numa tentativa da moção ser uma moção forte e que tivesse uma adesão também aqui forte da parte dos grupos municipais.
4: A moção dedica atenção particular à preocupação manifestada pelos utentes sobre a eventual redução do tempo de afetação do médico Rui Diniz. Ora, a Assembleia considera que a resposta médica não pode ser fragilizada e recomenda de forma expressa a manutenção dos períodos de consulta deste profissional, atendendo à relação de confiança e à qualidade técnica reconhecida pelos doentes.
5: Tendo em conta a exposição apresentada pelo grupo Doentes Oncológicos, Famílias e Amigos, em que é manifestada a preocupação com a eventual redução do tempo de afetação do médico Rui Diniz, entende a Assembleia Municipal que a resposta médica não pode ser colocada em causa. Mas tendo sido suscitadas dúvidas sobre a manutenção dos períodos de consulta afetos a este profissional na reorganização que se propõe, recomenda veementemente a sua manutenção, porquanto se tem vindo a manifestar uma relação de confiança e qualidade técnica sentida pelos doentes acompanhados por este profissional de saúde.
4: A Assembleia Municipal solicita também esclarecimentos à Unidade Local de Saúde do Alto Alentejo sobre a reorganização anunciada. Recomenda que decisões com impacto relevante sejam acompanhadas de informação clara e pede às entidades competentes que acompanhem a situação, assegurando a continuidade e a qualidade do serviço. A deliberação será enviada ao Conselho de Administração da ULS do Alto Alentejo, ao Ministério da Saúde, à Comunidade Inter Municipal do Alto Alentejo, à CCDR Alentejo e à Direção Executiva do Serviço Nacional de Saúde. A reorganização do Serviço de Oncologia do Hospital de Porto Alegre tem gerado forte contestação por parte dos utentes que no passado, dia 17 de setembro, promoveram um protesto para exigir que, além do volume de horas, seja preservado o poder de decisão clínica do médico Rui Diniz, que há mais de década e meia é o pilar de tratamento oncológico no Alto Alentejo. Ora, segundo o Conselho de Administração da UEL, OLS, a reorganização do Serviço de Oncologia, a partir desta quinta-feira, inclui a contratação de um novo médico, o que significa que a unidade passará a contar com três médicos, um oncologista residente, pela primeira vez na história desta OLS, e dois prestadores de serviços, grupo onde se inclui o médico Rui Diniz. O presidente da Câmara de Porto Alegre, Firmino Carvalho, afastou na Assembleia Municipal, esta quarta-feira, a necessidade de qualquer ação simbólica, como a formação de um cordão humano para defender a permanência da Escola de Formação da GNR em Porto Alegre. O autarca afirmou que o Centro de Formação não vai sair de Porto Alegre e que quem alimenta dúvidas sobre o futuro da infraestrutura, a formação de um cordão humano para defender a permanência da Escola de Formação da GNR em Porto Alegre. O autarca afirmou que o Centro de Formação não vai sair de Porto Alegre e que quem alimenta dúvidas sobre o futuro da infraestrutura está a criar um problema que não existe. Segundo o Firmino Carvalho, o projeto do novo Centro de Formação avançará assim que o ICNF emitir o parecer relativo ao abate das árvores previstas, esclarecendo que a verba será integrada no Decreto-Lei de Programação de Investimentos e Equipamentos das Forças Armadas, garantindo que não existe qualquer risco de transferência da escola.
1: Não precisaremos de fazer um cordão humano, porque a escola da GNR, o centro de formação da escola da GNR, melhor dizendo, não vai sair de Porto Alegre. Portanto, quem alimenta esse tipo de conversas, às vezes acho que é um bocadinho, não sei se é porque não gostam da cidade, ou não sei. Não vai acontecer nada disso, o centro está para ficar, o projeto, como o senhor deputado disse, mãe, sei que foi tema ontem na Rádio Porto Alegre, também não vou falar dos bichinhos, dos percevejos e não percevejos, como agora também por isso diz, não vou falar disso, apenas dar aqui a garantia, a escola não vai sair de Porto Alegre enquanto este governo estiver e enquanto eu estiver. O futuro a Deus pertence. Agora, aquilo está previsto, assim que sair, assim que estiver, portanto, deferido por parte do ICNF o arranque, portanto, o arranque das árvores, o projeto avançará, a verba será inscrita, portanto, vai estar no Decreto-Lei de Programação de Investimentos e Equipamentos das Forças de Segurança, assim é que é. E, portanto, é um projeto, de facto, para avançar, mas não vai sair, não é preciso cordão nenhum humano. Mas se fosse preciso também o faríamos, mas não é preciso. Isso não está em cima da mesa sequer. Portanto, não há que ter esse medo, digamos.
4: O novo Centro de Formação da GNR em Porto Alegre guarda apenas o parecer do ICNF para avançar. A obra prevista para a zona industrial mantém, segundo a autarquia, financiamento assegurado e não tem qualquer alternativa fora de Porto Alegre. O Comando Territorial de Porto Alegre da Guarda Nacional Republicana anunciou ter apreendido cerca de 200 de aves ornamentais provenientes de Espanha e destinadas à venda em território nacional, entre as quais periquitos australianos, caturras, agapornis e canários domésticos. Segundo a Força de Segurança, os animais seguiam numa viatura que foi sinalizada durante uma operação de fiscalização rodoviária de rotina realizada no dia 28 de setembro pelo destacamento de trânsito de Porto Alegre. A detecção da situação levou à realização de uma ação conjunta entre o destacamento de trânsito e o SEPNA, da qual resultou o levantamento de diversos autos de contraordenação. As irregularidades prendem-se com a ausência de documentação obrigatória para a cedência das aves, utilização de um veículo não autorizado para o transporte e falta dos certificados sanitários exigidos para a circulação de animais entre Estados-membros. Durante as diligências foram identificados todos os envolvidos no transporte e na cadeia de comercialização, incluindo a empresa responsável, o condutor, os criadores de origem e os destinatários em Portugal. A ocorrência foi comunicada ao Instituto da Conservação da Natureza e das Florestas e à Direção-Geral de Alimentação e Veterinária. A campanha de vacinação sazonal contra a gripe e a Covid-19 já está no terreno, depois de ter arrancado esta quarta-feira em todo o país. Em entrevista à Rádio Porto Alegre, a enfermeira Maria de Jesus, da Saúde Pública, da ULS do Alto Alentejo, e Margarida Palmeiro, da Associação Nacional das Farmácias, detalharam metas, grupos prioritários e procedimentos para a época vacinal que decorre até 31 de março de 2027. Maria de Jesus recordou que no ano passado a cobertura vacinal ficou abaixo das metas definidas pela Direção-Geral da Saúde, com 50%

0: 26% de adesão à gripe e 28% à vacina da Covid-19 entre os maiores de 65 anos, sublinhando que o objetivo passa por melhorar estes números, sobretudo na faixa dos 60 aos 84 anos, onde a adesão foi mais baixa.
1: A meta, o ano passado, que foi imposta pela Direção-Geral de Saúde, era aos 75%, principalmente para a gripe, e como podem observar, foram 14 pontos percentuais, muito abaixo do que era expectável. É evidente que nós temos sempre a ambição de ser sempre muito superior em termos de campanha, em termos de percentagem, em relação aos anos anteriores, e é isto que é esse tipo de percentagem que nós vamos querer para este ano. Ou seja, só que nós superemos um bocadinho a meta do ano passado, para nós já acaba por ser uma vitória.
0: A mesma responsável garantiu também que não haverá falta de vacinas, indicando que os centros de saúde já dispõem de doses suficientes para iniciar a campanha.
1: Este ano, pelo menos, temos a garantia da Direção-Geral de Saúde que não vai haver falta de vacinas, até porque, como podem, eu até tenho aqui dados que pode-se divulgar, neste momento estão disponíveis 1.645 doses de vacina da gripe de dose padrão, da dose normal, e 834 de doses da vacina de dose elevada e 246 doses da vacina de Covid. Estas vacinas, neste momento, portanto, isto vão sendo todas as semanas, vamos recebendo vacinas da SUSH, e estas vacinas vão sendo distribuídas por todos os centros de saúde. Neste momento, ainda nem todos, praticamente todos os centros de saúde já têm vacinas disponíveis para iniciar a vacinação.
0: Entre as novidades da campanha de vacinação sazonal, destaca-se o alargamento da vacinação gratuita contra a gripe às crianças dos 2 aos 4 anos, medida que pretende reforçar a proteção no pré-escolar, considerado mais vulnerável às infecções respiratórias.
1: Este aumento é uma das grandes novidades este ano, em termos de alargamento da vacinação gratuita contra a Covid, contra a gripe, que foi alargado entre os 2 aos 4 anos. Isto também é para as crianças do pré-escolar haver uma maior cobertura nesta fase, nas crianças do pré-escolar, porque nestas idades as crianças também estão muito mais suscetíveis a contrair a infecção e, no fundo, ficam mais abrangidas.
0: Do lado das farmácias, Margarida Palmeiro afirmou que cerca de 90% das unidades do distrito estão preparadas para administrar vacinas, funcionando com diferentes modelos de atendimento, desde agendamento prévio ao sistema de porta aberta, salientando o papel de proximidade das farmácias, que complementam o trabalho dos centros de saúde e ajudam a evitar aglomerados.
2: As farmácias do distrito de Porto Alegre encontram-se já todas preparadas, quase todas, portanto eu digo que se calhar 90% das farmácias do distrito de Porto Alegre encontram-se preparadas para iniciar a administração de vacinas, que teve início ontem, e estamos todos preparados, portanto, no distrito, para começar a receber todas as pessoas que já foram chegando ao longo das últimas semanas e deixando o nome e contactos telefónicos. Portanto, nós acabamos por aliviar e por ser outra alternativa aos centros de saúde e aos seus enfermeiros que também prestam estes serviços. Porque somos um local de proximidade, portanto, um local onde os utentes se dirigem com muita frequência, ou semanalmente, ou às vezes várias vezes por semana, e é uma porta que está ali junto à porta de casa e que está espalhada por todo o distrito. Nós estamos preparados e eu espero que os números sejam mais elevados do que o ano anterior, portanto, porque houve um alargamento também das idades da população.
0: Ora, as duas responsáveis apelaram à vacinação precoce, lembrando que os vírus respiratórios já circulam na região e que a prevenção continua a ser a forma mais eficaz de evitar a doença grave e internamentos. Confirmaram ainda que até o momento não há registro de surtos na ULS do Alto Alentejo. A campanha da vacinação sazonal abrange, no caso da gripe, crianças dos 6 meses aos 4 anos, pessoas com 60 ou mais anos, grávidas, doentes de risco e profissionais expostos. Na Covid-19, a vacinação gratuita é recomendada a partir dos 70 anos, além de grávidas, doentes de risco, profissionais de saúde e grupos vulneráveis. Entre janeiro e agosto de 2026, na área de responsabilidade da Guarda Nacional Republicana, foram registados 2.100

720 crimes de burla, 4.545 furtos e 417 roubos contra pessoas idosas. No mesmo período, a guarda deteve uma pessoa por burla, 48 por furtos e 20 suspeitos por roubos. Os dados foram revelados esta quinta-feira no arranque da Operação Censos Sénior 2026, que decorre entre 1 de outubro e 15 de novembro e visa atualizar o registro de pessoas idosas em situação vulnerável, reforçando comportamentos de auto proteção e o acompanhamento de proximidade. No balanço relativo a 2025, o Distrito de Porto Alegre contabilizou 2.600

0: 31 a Évora, números que refletem a dimensão do fenómeno numa região marcada pelo envelhecimento e pela dispersão populacional. O presidente dos ADES do Pedal, Manuel Vilela, manifestou indignação por o clube, com sede em Porto Alegre, ter sido obrigado a desistir da ampliação da carreira de tiro eletrónica de 10 para 15 postos, apesar de o projeto estar aprovado e contar com um financiamento próprio e externo assegurado, apontando o apoio municipal muito inferior ao solicitado como o fator que inviabilizou o investimento. Em reunião da Assembleia Municipal de Porto Alegre, esta quarta-feira, o dirigente afirmou que a decisão contrasta com apoios de maior dimensão atribuídos a outras entidades e defendeu critérios claros e comparáveis na atribuição de verbas.
1: Não estamos a falar de financiar integralmente uma obra dos ADES do Pedal. Estamos a falar de aproveitar uma candidatura já aprovada pelo Comitê Olímpico de Portugal, com participação financeira dos próprios ADES do Pedal e apoio de outras entidades para realizar em Porto Alegre um investimento esportivo que permaneceria no concelho. E é neste ponto que temos dificuldade em compreender os critérios utilizados pelo município. Sem necessidade de fazer uma análise exaustiva aos apoios atribuídos nos últimos anos, podemos apenas referir situações tornadas públicas pelo próprio município nas suas redes sociais. Uma envolvendo um apoio municipal de cerca de 70 mil euros a uma entidade. Outra, que o município assumiu uma participação de aproximadamente 250 mil euros no âmbito de outra candidatura. Não questionamos aqui o mérito dessas entidades. Não afirmamos que não deveriam ter sido apoiadas. A nossa questão é outra. Se apoiar financeiramente uma associação com um determinado montante constitui, como foi dito, uma injustiça para as tantas, então, qual é o critério que permite ao município atribuir dezenas ou centenas de milhares de euros a determinadas entidades e considerar injusto apoiar significativamente outras quando apresentam projetos igualmente estruturados e com financiamento externo? É esta aparente dualidade de critérios que queremos ver esclarecida, porque a igualdade de oportunidades entre as associações do concelho não se garante recusando apoio a quem apresenta projetos. Garante-se através da existência de critérios públicos, objetivos, transparentes e aplicados de forma igual para todos. Uma oportunidade perdida. A consequência do nosso caso é simples. Apesar de termos uma candidatura aprovada pelo Comitê Olímpico de Portugal, o apoio da Federação Portuguesa de Tiro e uma componente significativa do investimento assegurado pelos próprios ADES do Pedal, não conseguimos reunir as condições financeiras necessárias para concretizar o projeto. Fomos, por isso, obrigados a desistir da candidatura.
0: A Presidente da Câmara, Fernanda Carvalho, respondeu que o município não conseguiu garantir os 15 mil euros pedidos devido à necessidade de decisão imediata e à ausência de verba prevista no orçamento, lembrando que o clube tem sido apoiado anualmente através do programa de associativismo. A autarca justificou ainda os apoios de maior montante atribuídos a outras entidades com a recuperação do património municipal e com processos preparados ao longo de vários anos. Fernanda Carvalho afirmou que o Executivo assumiu a decisão e que, num cenário planeado com antecedência, poderia ser possível avaliar outro tipo de apoio.
2: Governar é isto, é decidir. Umas vezes é possível, dizemos sim, outras vezes não é possível, dizemos não. Os critérios na nossa ótica são claros. Nós, devo dizer, desde que chegámos ao município, implementámos o programa de apoio ao associativismo e a Associação ASES do Pedal tem sido todos os anos, nestes 5 anos, apoiada. Em relação à queixa que apresenta de que houve outras entidades a ser apoiadas, devo dizer que as duas entidades, e até porque os valores que o Sr. Vilela refere, do que se trata, portanto, estamos a falar do apoio a duas confrarias, à confraria Nossa Senhora da Penha para a recuperação da Igreja da Penha, estamos a falar de um património que é de todos, que é da cidade de Porto Alegre, recuperação de património. A Igreja da Penha estava em risco da cobertura ruir e estava, portanto, já no ano anterior tinha ficado algum conteúdo da igreja deteriorado porque entrava muita água, a igreja estava muito degradada e fizemos um protocolo com a confraria do Bonfim também para apoiar uma parte, os 15% daquilo que será a recuperação da Igreja do Bonfim. Mas tanto uma situação como a outra, andamos a trabalhar nelas há vários anos, ou seja, não foi o próprio

0: do ano que as confrarias chegaram à Câmara e que solicitaram esta verba. Era algo que nós já contávamos há algum tempo e que nos fomos preparando.
1: Ora, os Ados do Pedal são um clube de Porto Alegre com atividade principal no tiro desportivo, especialmente tiro eletrónico. Trabalham há décadas na formação de atletas, organizam provas nacionais e internacionais e têm instalações próprias que recebem regularmente praticantes portugueses e espanhóis. O clube também tem atletas convocados para a seleção nacional e é uma referência da modalidade no distrito.
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2: Este vai ser o episódio 15 do Léo, do nono B, segunda temporada. É um jovem de 14 anos que todas as semanas está aqui connosco, porque também nós, adultos, aprendemos com os mais jovens. Mas, acima de tudo, o que se pretende deste programa é dar voz aos jovens. E o Léo, todas as semanas, está connosco. Ora, Léo, para o episódio 15 temos as fake news. Porque é tão fácil acreditar nelas? É a pergunta.
3: Olá, muito bom dia a todos. Hoje eu vim falar sobre esse assunto e esclarecer um pouco porque é que as fake news são fáceis de cair nelas. A primeira coisa que eu queria dizer é que as fake news são fáceis de cair por às vezes serem tão absurdas e serem tão atrativas que nós queremos clicar nelas para ver o que é que está ali a dizer.
2: E isto, por vezes, é tão absurdo, é tão exagerado, são tão espantosas. Porque é que as pessoas vão nesse conto do vigário?
3: As pessoas vão nesse conto do vigário porque, principalmente, elas gostam de drama, algumas pessoas, pronto. E porque as mesmas, algumas que têm mais raciocínio, vão ver se têm muitos partilhamentos, têm muitas coisas, e se tiverem, podem ser mesmo fake news.
2: Sim.
3: Ou seja, alguém partilhou uma coisa com você, alguém que você confia e que parece ser inteligente, mas enviou uma fake news para você. Você quase inconscientemente vai acreditar.
2: Mas, Léo, eu pessoalmente não partilho tudo o que me vai aparecendo nos olhos. Também posso ser criticado, posso ser denunciado por ter partilhado algo que nem fui conhecer a sua fonte, a sua origem. É importante verificar se essa notícia é verdadeira ou falsa.
3: Sim, é muito importante. Uma dica que eu queria dizer é que nós devemos verificar quem é que publicou a informação, se foi um noticiário confiável, como Cite Notícias, Correio da Manhã, várias coisas.
2: Hoje o mundo está bem diferente. Dizem os mais antigos que o mundo não era assim. Sempre te habituaste com a tua idade a ver estas chamadas fake news?
3: Sim, eu habituei-me pai desde 8 ou 9 anos. Antes disso eu caí em fake news porque era pequeno. Eu não sabia bem como diferenciar, mas acho que desde aí quase zero por fake news eu caí.
2: Estas notícias são tóxicas, na tua opinião? Isto faz muito mal à cabeça das pessoas.
3: Pois é, faz muito mal. Por exemplo, havia uma data quando o GTA V estava para sair, havia várias pessoas a compartilharem informações falsas e várias, ainda mais pessoas a cair nessas informações.
2: Quando as pessoas veem este tipo de publicações, estas chamadas fake news, que podem ter aquela percentagem de sensacionalismo, aqueles exagerados conteúdos, as pessoas têm que ter a intuição, têm que raciocinar. Qual é que é a tua opinião em relação ao tema de hoje aqui no teu programa?
3: A minha opinião sobre as fake news é que temos que prestar atenção nas fake news, que é nas notícias, pronto. Porque há umas que podem parecer tão absurdas que nós não acreditamos, mas há umas que não são tão absurdas e há pessoas que acreditam, partilham e ainda mais pessoas acreditam. O que é como se fosse um vírus, entre muitas aspas.

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0: 20 horas. 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
7: No programa de hoje, vamos estar à conversa sobre o tema A Cidade. Na minha opinião, as cidades são lugares com muita população, onde há comércio, serviços, mas infelizmente também imensa poluição. Particularmente porque há carros a mais e se dá conta da camada de ozono demais. É nas grandes metrópoles que é mais flagrante a crise na habitação. O preço do metro quadrado não para de aumentar e a maioria das pessoas não tem dinheiro para as comprar. O custo das casas para alugar é igualmente de assustar. Diz a expressão, sozinho no meio da multidão, e penso que a referir-se a uma cidade estão. As pessoas nas urbes geralmente anónimas são, quase abandonadas no meio da confusão. Acho mesmo que acontece que muita gente nem os vizinhos conhece. Na maior parte das situações não há entreajuda entre os cidadãos. As pessoas ao próximo não estendem as mãos. A realidade é que existe muita indiferença e pouca solidariedade. E no mercado de trabalho há muita rivalidade e muita competitividade. No campo é diferente. A pessoa é mais apoiada e integrada. São outros costumes e outra gente. Contudo, há os urbanos, por natureza, que acham que viver na cidade é uma autêntica beleza. Eu considero que as grandes cidades estão a ficar descaracterizadas, com tanto turismo e população estrangeira. As casas são por estrangeiros compradas e utilizadas à sua maneira. E outra coisa que, a meu ver, está mal é haver muito alojamento local. Nas cidades, o comércio tradicional também está a desaparecer. Há lojas de souvenirs quase todas iguais, centros comerciais a mais e grandes multinacionais.
8: Eu estou-me a lembrar do poema do Charles Baudelaire, que dizia assim: brilhante cidade, cidade plena de sonhos. Eu tenho um poema meu que diz assim: espiral do progresso, cidades envolvidas em pó,

0: Corações que adoecem, angústia que sai em verso. As cidades são sempre óculos asfixiantes e por vezes muito deprimentes. São aglomerados, por vezes impessoais, verdadeira salva de betão, sobretudo em países como o Brasil, em que se matam as pessoas como quem mata galinhas, ou na cidade do México, que é das cidades mais perigosas do mundo. Lisboa já foi uma cidade segura. Havia muito pouca criminalidade nos anos 70. Podia estar na rua até às 7 da manhã, fazer a noitada na rua até às 7 da manhã na Boémia. Os cafés fechavam às 3 da à meia-noite e os restaurantes serviam ceias até às 3 da madrugada.
1: O que eu posso falar do Rio de Janeiro? É uma cidade que integra tanto uma alegria do povo quanto uma natureza exuberante. Então nós temos verde, azul da praia e o samba, o carnaval, o sol, muito sol. E é uma cidade que se, eu diria que as pessoas se inventam e reinventam cotidianamente e que sabem conviver com o caos também. Talvez não é tão estruturada quanto algumas cidades aqui da Europa, mas que desenvolve uma habilidade de malemolência, eu diria. Uma habilidade de dançar conforme a música. Acho que é por aí.
2: Este samba vai para Dorival Caymmi, João Gilberto e Caetano Veloso. Vamos lá.
3: O Rio de Janeiro continua lindo.

0: ando na berma, tropeço na confusão. Deixo a avenida e toda a cidade dá a minha mão. Sigo na rua a pé e a gente passa. Apressada, falando, rio de fronte. Vão gaivotas no horizonte. Só o teu amor é tão real. São montras, ruas e o trânsito não para ao sinal. São mil pessoas atravessando a vida real. Os imigrantes, desenganos, ciganos. Um dia normal. Com uma brisa que sopra do rio ao fim da tarde em Lisboa, afinal. Só o teu amor é tão real. Gente que passa, a quem se rouba o sossego. Gente que engrossa as filas do desemprego. São vendedores, polícias, bancas, jornais. Como os barcos que passam, tão cheios, tão perto, partindo do cais. Só o teu amor é tão real. Isto é de um poema chamado Montras, do Pedro Campos.
1: No meu parecer, há que reconhecer que nas cidades há mais cultura. Teatros, cinemas, museus, bibliotecas, exposições, concertos e espetáculos, feiras e festivais que nunca são demais e que existem nas mais diversas situações. Há muita cultura, mas o seu preço devia ser mais acessível para que chegar a todos se torne realmente possível. Nas cidades, usualmente, com um grande consumismo, nos podemos deparar. As pessoas estão constantemente a coisas comprar, mesmo que sem precisar. É curioso, o primeiro crédito que é solicitado é para carros comprar, ao invés de casas almejar. No meu entender, nomeadamente na cidade, há o culto do ter, do parecer, em vez do ser. São algumas vicissitudes, especialmente das grandes metrópoles, das suas gentes e alguns exemplos das suas atitudes. O ideal para mim é viver no campo e ir fazendo à cidade algumas incursões, pois há ocasiões em que precisamos de mais felicitações. Eu já vivi nestas condições e, como pensei, adorei. É outra calma e a natureza lava-nos a alma, mas contra a vontade regressei à cidade. Na cidade a vida é muito acelerada, parece que uma pessoa anda sempre atarefada numa correria desenfreada e que o tempo não chega para nada. Em jeito de...

0: Conclusão, para mim viver na cidade tem mais do que um senão.
1: Lembrei-me há pouco que a etimologia da palavra cidade é a comunidade de cidadãos. E os cidadãos, não é, são aqueles que deviam, por natureza, gerir as suas cidades. Então eu acho que as cidades podem ser complicadas, mas também é um sítio onde nós podemos agir com alguma liberdade. E se calhar está nas nossas mãos reivindicar também as cidades que se vão perdendo, não é? Eu acho que se calhar faz sentido associarmos-nos mais nas cidades, procurarmos-nos mais uns aos outros, não é? Para manter as cidades, essa comunidade de cidadãos que as fundou. Sinto hoje muito que cada vez mais as cidades pertencem a quem tem dinheiro, não é? A quem tem muito dinheiro. E isso não é correto, mas pronto, somos nós que temos que lutar pelas nossas cidades. Para elas não serem só agressão, não é? Serem também comunhão.
0: Acho que um método mais eficaz, ou seja, cidades menos poluídas, mais energia verde, ou seja, eu acho que na cidade o que passa aqui é adotar um sistema que é tanto carro que há muita poluição, e deviam acabar com isso. Ou seja, vais andar como há outros países, na Holanda, por exemplo, as pessoas já não vão de carro, vão de bicicleta. E fazem ciclovias, mas acho que é muito pouco para isso. Mais investimento nisso. Ou seja, menos poluição, mais energia verde. Não trazer os carros para a cidade, as pessoas andam a ter mais transportes, mais bicicleta e pronto, eu acho que é uma cidade para cima, linda e sem poluição, e acho que isso é muita poluição.
2: Eu já vivi em Coimbra, estudei em Coimbra e acho que é uma cidade com características especiais, porque é uma cidade universitária. Há mais, mas Coimbra talvez em Portugal seja mais emblemática. Portanto, a dinâmica em Coimbra da cidade reside à volta dos estudantes. Mas infelizmente o aluguer de quartos também tem preços exorbitantes. Até se alugam vãos de escada, eu cheguei a ver exemplos disso, como quartos com 6 camas. Depois também há aluguéis de quartos em que só dá direito a um banho por semana. Eu lembro de uma caricatura engraçada que eu vi uma vez em Coimbra. O desenho era um estudante com a toalha às costas a passar para a casa de banho. E a senhoria a dizer: "Mais um banho esta semana, senhor doutor." Portanto, era o segundo banho, eu só tinha direito a um, estava a fugir para a casa de banho. Portanto, também nas cidades universitárias se passam estas coisas. Também vivi em Lisboa e tenho que reconhecer que é uma cidade muito bonita. A cidade das 7 colinas tem uma luz maravilhosa, mas que atualmente está invadida por turistas. No outro dia andei a passear junto ao Cais de Dreia e era difícil encontrar alguém a falar português. Isso entristeceu-me um bocadinho. Mas também há que reconhecer, nas grandes cidades, rapidamente está no local pretendido. Há muitos transportes, o que não acontece no campo, tem que estar à espera de uma caminhonete não sei quantas horas. Nas cidades há estas facilidades. O Ricardo ainda há bocadinho falou na bicicleta. Também atualmente já se vêem algumas pistas especiais para bicicletas nas cidades, o que eu acho que também que é de louvar.
3: Eu tenho várias questões com a cidade. Estou há 5 anos a viver aqui e parece-me que, apesar de claramente eu me ter tornado mais consciente disso nos últimos anos, que há um movimento qualquer de intensificação da relação com a cidade ser sempre um exercício de consumo ou de produção, que faz com que toda a nossa rotina, relações sociais, o que seja, seja muito mediado ou pelo trabalho ou então pela ausência dele, que nos deixa então à margem da cidade. Acho interessante esta ideia que já foi aqui discutida de, neste momento, a cidade de Lisboa se calhar não é uma cidade nitidamente construída em cima de bairros de lata e de bairros chocantemente precários. No entanto, há esta questão que é: quem é que de facto habita a cidade, de que forma é que a habita, quem é que tem acesso a ela e se isso não está ligado ou não, mais uma vez, a este exercício do poder de compra ou do poder do capital. E tenho tido muito, muito esta questão nos últimos 5 anos e tentei respondê-la de formas

0: diferentes e de formas associativistas diferentes, como criar uma relação com o espaço e com as pessoas com as quais vivo. E houve assim uma sobreposição engraçada, que foi, ao mesmo tempo que estava aqui a conhecer o Pavilhão 29 e a vir a sessões comunitárias semanalmente, e em que de repente sentia que existia um espaço de reunião suficientemente dedicado para existirem conversas, às vezes não propriamente produtivas, não propriamente úteis, mas de facto debruçadas sobre o que é existir enquanto ser humano. Ao mesmo tempo estava a mudar de casa e não conseguia dizer olá a nenhum dos vizinhos com quem vivia, ou dizia, e isso de facto não tinha resposta nem relação. E desde aí tenho tido esta pergunta, que não sei se o grupo me quer ajudar a pensar, de como imaginar uma sociedade e uma cidade especificamente diferente. Que forma é que, ou seja, acho que esta ausência de olás num corredor de um prédio não é direcionado especificamente a mim, não é? E é mais esta coisa de estarmos cada um na sua própria bolha, rotina, não sei, existencial. E tenho pensado em como rompê-la e não tenho chegado a grandes conclusões.
1: A cidade tem muitas ruas que não têm nada a ver como exemplo, no hospital, não tem nada a ver. A única coisa que eu sei é umas ruas que é lá fora, por exemplo, a Rua dos Prazeres, conhecem? A Avenida de Roma, a Avenida do Brasil, há tantas cidades.
2: A Adriana lançou aqui uma questão: como é que a gente pode tornar as cidades mais acolhedoras e que as pessoas não sejam vistas como números, que haja mais confraternização, que haja mais solidariedade? Realmente acho que é um bocadinho difícil de responder, mas passa, acho eu, por tentarmos fazer a diferença, apresentarmos aos vizinhos, levarmos uma fatia de bolo, oferecemos para levar o cão à rua. Sei lá, estes pequenos gestos acho que podem fazer a diferença. Depois, em relação às praças e jardins, realmente cá, pelo menos as cidades que eu conheço, não há os hábitos cá em Espanha. Eu estive em Sevilha e fiquei fascinada como é que os jardins estavam cheios de pessoas a conviver, pessoas de várias gerações. Eu até ingenuamente fui perguntar se ia haver um concerto. Não ia haver concerto nenhum, era mesmo assim. As pessoas iam para a rua e estavam ali todas juntas. E também achei piada que não eram só os jovens, as pessoas mais velhas também estavam várias gerações juntas. E eu acho que podíamos aprender alguma coisa com isso, soltar-nos mais. E realmente acho que agora, com as novas tecnologias, as pessoas infelizmente cada vez estão a tornar-se mais individualistas, têm tudo à mão de um clique e esquecem-se realmente do calor humano, do que é conviver, do que é sentir o cheiro, do que é ver um sorriso, sentir um abraço, esse tipo de coisas. Mas ainda há esperança, vamos tentar tornar as cidades locais bonitos para se morar. Será que as cidades estão-se a tornar só dormitórios?
3: Eu reparei que as reuniões de cafés hoje em dia não são como eram antigamente, com escritores e não sei o que, artistas que se reuniam. Hoje as pessoas saem para o café a seguir ao jantar, vão beber uma imperial e tal, estão ali um bocadinho, já está o dia feito, pronto. Pensar dá muito trabalho.
4: Se as cidades são dormitórios, onde é que se incluem as outras interações que nós devemos ter uns com os outros? Se vimos dormir à cidade, onde é que ocupamos a socialização? Eu lembro-me sempre do Príncipezinho, não é? Porque para conhecermos temos que socializar uns com os outros primeiro. E foi como disseram, quando alguém novo chega, por exemplo, a oferecer um bolo, a oferecer um ramo de flores para enfeitar a casa, antes existia muito isso. E também as pessoas à porta, quando encontravam alguém, quando se cruzavam, antes de entrar em casa, estavam ali como foi o dia, às vezes é tinham muita pressa, mas conseguiam retirar esse tempo e comunicar umas com as outras, e eu acho que isso é possível. Como se fazia antigamente, voltamos às nossas raízes, também se fazia isso na cidade, portanto é possível.
5: Eu tenho uma ideia. Eu acho que se calhar um grande boicote à internet, que lixassem a internet por uns dias, não é? Seria hoje em dia uma maneira das pessoas voltarem a estar juntas. Lembro-me no dia do apagão, 29 de abril, o ano passado, ou 28,

Foi maravilhoso para imensa gente. De repente, num dia de semana, eu cheguei ao sítio onde moro, ao bairro onde moro, e as pessoas, às quatro da tarde, estavam a brincar com os filhos no jardim, e os vizinhos estavam a conversar. Lembro-me que à noite estive a jogar às cartas, porque não havia luz, tínhamos que inventar coisas para fazer. Eu acho que há aqui duas questões muito importantes, que é, de facto, tiraram-nos o tempo dos prazeres, não é? Todo o nosso tempo é dirigido ao trabalho e ao consumo, como se isso fossem os grandes objetivos da vida. E uma coisa que eu noto, por exemplo, é que parece que não temos tempo para o aborrecimento. E o aborrecimento

0: consigo. Eu sou um bocadinho pré-histórico. Eu tenho um telemóvel dos antigos, passo dias e dias que não vejo internet nenhuma. Às vezes lá vejo qualquer coisa. Aqui a propósito dos convidados que vamos entrevistar, mas eu não tenho esses hábitos, não tenho. Prefiro as coisas mais antigas, mais demoradas, mesmo assim mais lentas, mas que eu acho mais autênticas. E acho que a inteligência artificial hoje vem mostrar também mais vicissitudes da internet. Portanto, tem coisas boas, tem coisas más, mas tem coisas muito perigosas.
1: Eu penso que a cidade podia ser aproveitados os espaços, os jardins, as praças, criando espaços para músicos, que só acessem as pessoas novamente às praças, conversar, ouvir música.
2: E chegamos ao fim de mais um programa da Rádio Aurora Outra Voz. Até para a semana.

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1: Bom dia, boa tarde ou boa noite, conforme o local onde estejam a ouvir. Agradeço a todos os ouvintes da Rádio Porto Alegre por este momento. Este programa é dedicado simplesmente a vocês. É um programa que tem 15 episódios ao longo de cerca de 4 meses, desde junho até outubro. Este episódio, o 14º e penúltimo episódio. Hoje, como mais um dia...

postais. Mais uma vez, um tropeção na vida. Desta vez, em janeiro de 2025, estava bastante mal, com dores nas costas, sentia tremores no corpo, vómitos, diarreia. Enfim, levou-me logo à ideia a bactéria ou algum vírus que eu podia ter apanhado. Fui então, nesse dia, para a hemodiálise, a fazer o processo que até me correu bastante bem. Mas, ao sair do cadeirão, fiquei tonto e bastante desequilibrado. Os enfermeiros ocorreram-me, mediram-me a tensão arterial que estava bastante baixa para o normal. Ou seja, tinha uma tensão baixa, bastante perigosa, que me podia levar ao desmaio. Tinha 6 de máxima e 2 de mínima. Os nossos ouvintes poderão pensar que, com esta tensão arterial, realmente qualquer pessoa desmaiava. As pulsações do coração estavam bastante aceleradas para o normal, para compensar o organismo que estava bastante acelerado demais para a situação, com pulsações acima dos 100 por minuto. Pois esta situação clínica chamou a própria clínica UINEM para me poderem transportar às urgências do Hospital de Porto Alegre, onde fui diretamente para a sala de reanimação e emergência. Tive que ser intervencionado com choques elétricos para reversão do coração. Repito, reversão do coração, com 3 choques de 150 mais 200 e mais 200 joules, para que o ritmo voltasse ao normal. Fiz também bastante análises e exames para determinar o que realmente eu tinha. Fiquei no internamento no SO por 24 horas, subindo mais tarde para o 7º piso dos cuidados paliativos, porque havia vaga, e eu, como era um doente oncológico crónico e era seguido pelos paliativos através do psicólogo, onde fiquei internado cerca de 6 dias. Digo-vos já, ir para os paliativos não quer dizer que nós estejamos em condições de falecer. Não, pelo contrário. É um piso, aliás, é um sítio, como lhe querem chamar, para mim, e sempre foi como se fosse um hotel. Comemos o que queremos, bebemos o que queremos, fazemos o que queremos. Temos um quarto só para nós, temos um WC só para nós, temos televisão só para nós e vimos o programa que a gente quiser, fazemos o que a gente quiser. Simplesmente temos de estar ali porque temos de estar a fazer tratamento via intravenosa, ou seja, através da veia, um medicamento, ou seja, o antibiótico próprio para o efeito. Mais tarde, fiquei com várias restrições alimentares, fiquei com várias medicações para o coração, mas, na minha humilde opinião, acho que todo doente deve saber sempre o que lhe fazem. Ficar ciente de todos os pós e contras, como se sabe, temos esses direitos e deveres, como já falei anteriormente noutro episódio. Qualquer utente tem esse direito e dever de saber tudo, a verdade e todo o caminho que vai fazendo ao longo da sua recuperação. Mais uma vez, pergunto, se tive azar no episódio que tive do coração, ou se tive sorte mais tarde no tratamento, vá, digamos assim. Atenção, que isto é apenas mais um daqueles desabafos. Aconselho qualquer doente a estar atento, se puder, saber sempre o que lhe fazem ao seu corpo. Nunca se mostre desesperado, manter sempre a calma, mesmo quando o mundo no seu redor se desfaz. Será que ter a vida presa por um fio, também dia-a-dia, marcado pela incerteza de acordar, sabendo que o dia de ontem já passou, o dia de hoje poderá passar regularmente, se não houver problemas, e o de amanhã logo se verá. Eu deixo este enigma para as pessoas, para eles próprios saberem o que pensar desta situação. Será, mais uma vez, que ter a vida presa por um fio, como toda a gente tem no dia-a-dia, é bastante perigoso, seja ele para quem for. Não, até posso ir, qualquer pessoa pode ir na rua, tropeçar, bater com a cabeça numa pedra e falecer, como qualquer outro pode ter outra situação qualquer e falecer. Será que temos sorte ou azar? O tempo o dirá.

para terminar este 14º episódio e penúltimo, despeço-me desejando a todos os ouvintes as melhores felicidades, principalmente saúde, que é o mais importante na nossa vida, nesta difícil vida, digamos assim. Obrigado e até ao último 15º episódio. Bem-ajam e muito obrigado por me ouvirem e até breve.

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Boa noite, caras e caros ouvintes. Cá estamos para mais um domingo à noite de partilha de jazz na Rádio Porto Alegre. Vamos consagrar o programa desta noite a um encontro entre duas grandes referências do jazz, Chick Corea e Gary Burton. Partilharemos peças do álbum The New Crystal Silence, uma edição Concorde de 2008. Como alguns e algumas das nossas ouvintes se recordam, o álbum Crystal Silence foi editado originalmente em 1973 pela SEM e constitui um álbum fundamental da história do jazz. O álbum que hoje vamos partilhar é um duplo álbum e foi gravado ao vivo e visou celebrar 35 anos de colaboração entre Chick Corea e Gary Burton. O disco 1 foi gravado em Sydney, na Austrália, na Sydney Opera House, e o disco 2 foi gravado no Mold Jazz Festival, na Noruega. Nesta primeira parte, Chick Corea e Gary Burton vão ser acompanhados pela Orquestra Sinfónica de Sydney e vamos escutar duas peças, Crystal Silence e

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3: De novo convosco, caras e caros ouvintes. Continuamos a partilhar o duplo CD The New Crystal Silence, de Chick Corea e Gary Burton. Um álbum que celebra 35 anos de colaboração entre estas duas grandes referências da história do jazz. Nesta segunda parte, vamos partilhar peças em duo. Como referimos na primeira parte, estas peças foram gravadas no Molde Festival Jazz na Noruega, em 2007.

Escutámos uma peça que tem como título Bud Powell. Trata-se, portanto, de uma peça dedicada a este grande pianista da história do jazz, Bud Powell. Continuamos com um standard, Waltz for Debbie, uma bem conhecida peça composta pelo pianista Bill Evans, que aqui vai ser interpretada por Chick Corea e Gary Burton.

Vamos concluir o programa desta noite de novo com a peça La Fiesta, que ouvimos na primeira parte, em que Chico Corea e Gary Burton foram acompanhados pela Orquestra Sinfónica de Sydney. Nesta versão, esta versão vai ser em duo, Chico Corea e Gary Burton. Continuação de um bom domingo, caras e caros ouvintes.

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Sejam bem-vindos ao Música Escura. Se a ansiedade tem apertado o seu peito, ou acelerado o seu ritmo cardíaco, o seu coração, este programa é o seu refúgio de paz. Sou Rita Ramos e estou aqui para o acompanhar. A frequência de 444 Hz é uma chave de estabilidade para o sistema nervoso. Ao ouvir este tom, sinta o seu peito a despertar e sinta a ansiedade a abandonar o seu corpo e a dar lugar a uma calma segura e envolvente.

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4: A Assembleia Municipal de Porto Alegre aprovou esta quarta-feira uma moção conjunta em defesa da manutenção, valorização e reforço do serviço de oncologia do Hospital de Porto Alegre, sublinhando que a proximidade de cuidados diferenciados é essencial para garantir respostas atempadas, reduzir deslocações e evitar desigualdades no acesso à saúde no interior do país. Entre janeiro e agosto de 2026, na área de responsabilidade da GNR, foram registados 2.720 crimes de burla, 4.545 furtos e 417 roubos contra pessoas idosas. A Presidente da Câmara de Porto Alegre afastou, na Assembleia Municipal, a necessidade de qualquer ação simbólica, como a formação de um cordão humano, para defender a permanência da Escola de Formação da GNR em Porto Alegre. O Presidente dos ADES do Pedal, Manuel Vilela, manifestou indignação pelo clube com sede em Porto Alegre ter sido obrigado a desistir da ampliação da carreira de tiro eletrónica de 10 para 15 postos, apesar de o projeto estar aprovado e contar com financiamento próprio e externo assegurado, apontando o apoio municipal muito inferior ao solicitado como o fator que inviabilizou o investimento.

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1: A Assembleia Municipal de Porto Alegre aprovou quarta-feira uma moção conjunta em defesa da manutenção, valorização e reforço do Serviço de Oncologia do Hospital de Porto Alegre, sublinhando que a proximidade de cuidados diferenciados é essencial para garantir respostas atempadas, reduzir deslocações e evitar desigualdades no acesso à saúde no interior do país. Na sessão, o Presidente da Assembleia Municipal, Luís Romão, explicou que o consenso entre todas as bancadas foi trabalhado na Conferência de Representantes, onde se procurou construir um texto que refletisse as preocupações apresentadas pelos doentes oncológicos, famílias e amigos.
2: Na reunião prévia a esta Assembleia, que se designa como Conferência de Representantes, que todos os grupos municipais chegassem a entendimento que ao fim e ao cabo representasse em grande parte as preocupações que este grupo aqui colocou. Transformar isto numa moção em que todos os grupos municipais se revissem não é uma tarefa simples, mas quero agradecer a todos os grupos a colaboração que deram. Numa tentativa da moção ser uma moção forte e que tivesse uma adesão também aqui forte da parte dos grupos municipais.
1: A moção dedica atenção particular à preocupação manifestada pelos utentes sobre a eventual redução do tempo de afetação do médico Rui Diniz. Ora, a Assembleia considera que a resposta médica não pode ser fragilizada e recomenda de forma expressa a manutenção dos períodos de consulta deste profissional, atendendo à relação de confiança e à qualidade técnica reconhecida pelos doentes.
2: Tendo em conta a exposição apresentada pelo grupo Doentes Oncológicos, Famílias e Amigos, em que é manifestada a preocupação com a eventual redução do tempo de afetação do médico Rui Diniz, entende a Assembleia Municipal que a resposta médica não pode ser colocada em causa. Mas tendo sido suscitadas dúvidas sobre a manutenção dos períodos de consulta afetos a este profissional na reorganização que se propõe, recomenda veementemente a sua manutenção, por quanto se tem vindo a manifestar uma relação de confiança e qualidade técnica sentida pelos doentes acompanhados por este profissional de saúde.
1: A Assembleia Municipal solicita também esclarecimentos à Unidade Local de Saúde do Alto Alentejo sobre a reorganização anunciada. Recomenda que decisões com impacto relevante sejam acompanhadas de informação clara e pede às entidades competentes que acompanhem a situação, assegurando a continuidade e a qualidade do serviço. A deliberação será enviada ao Conselho de Administração da ULS do Alto Alentejo, ao Ministério da Saúde, à Comunidade Intermunicipal Municipal do Alto Alentejo, à CCDR Alentejo e à Direção Executiva do Serviço Nacional de Saúde. A reorganização do Serviço de Oncologia do Hospital de Porto Alegre tem gerado forte contestação por parte dos utentes que no passado, dia 17 de setembro, promoveram um protesto para exigir que, além do volume de horas, seja preservado o poder de decisão clínica do médico Rui Diniz, que há mais de década e meia é o pilar de tratamento oncológico no Alto Alentejo. Ora, segundo o Conselho de Administração da ULS, a reorganização do Serviço de Oncologia, a partir desta quinta-feira, inclui a contratação de um novo médico, o que significa que a unidade passará a contar com três médicos, um oncologista residente, pela primeira vez na história desta ULS, e dois prestadores de serviços, grupo onde se inclui o médico Rui Diniz. O presidente da Câmara de Porto Alegre, Firmino da Carvalho, afastou na Assembleia Municipal, esta quarta-feira, a necessidade de qualquer ação simbólica, como a formação de um cordão humano para defender a permanência da Escola de Formação da GNR em Porto Alegre. O autarca afirmou que o Centro de Formação não vai sair de Porto Alegre e que quem alimenta dúvidas sobre o futuro da infraestrutura

0: A estrutura está a criar um problema que não existe. Segundo o Formenta Carvalho, o projeto do novo centro de formação avançará assim que o ICNF emitir o parecer relativo ao abate das árvores previstas, esclarecendo que a verba será integrada no decreto-lei de programação de investimentos e equipamentos das Forças Armadas, garantindo que não existe qualquer risco de transferência da escola.
1: Não precisaremos de fazer um cordão humano, porque a escola da GNR, o centro de formação da escola da GNR, melhor dizendo, não vai sair de Porto Alegre. Portanto, quem alimenta esse tipo de conversas, às vezes acho que é um bocadinho, não sei se é porque não gostam da cidade ou não sei. Não vai acontecer nada disso, o centro está para ficar, o projeto, como o senhor deputado disse bem, sei que foi tema ontem na Rádio Porto Alegre, também não vou falar dos bichinhos, dos percevejos e não percevejos, como agora também por isso diz. Não vou falar disso, apenas dar aqui a garantia, a escola não vai sair de Porto Alegre enquanto este governo estiver e enquanto eu estiver. O futuro a Deus pertence. Agora, aquilo está previsto, assim que estiver, portanto, deferido por parte do ICNF o arranque das árvores, o projeto avançará, a verba será inscrita, portanto vai estar no decreto-lei de programação de investimentos e equipamentos das Forças de Segurança, assim é que é. E portanto é um projeto de facto para avançar, mas não vai sair, não é preciso cordão nenhum humano, mas se fosse preciso também o faríamos, mas não é preciso, não está, não, isso não está em cima da mesa sequer, portanto não há que ter esse medo, digamos.
0: O novo centro de formação da GNR em Porto Alegre guarda apenas o parecer do ICNF para avançar. A obra prevista para a zona industrial mantém, segundo a autarquia, financiamento assegurado e não tem qualquer alternativa fora de Porto Alegre. O Comando Territorial de Porto Alegre, da Guarda Nacional Republicana, anunciou ter apreendido cerca de 200 de aves ornamentais provenientes de Espanha e destinadas à venda em território nacional, entre as quais periquitos australianos, caturras, agapornis e canários domésticos. Segundo a Força de Segurança, os animais seguiam numa viatura que foi sinalizada durante uma operação de fiscalização rodoviária de rotina realizada no dia 28 de setembro pelo destacamento de trânsito de Porto Alegre. A detecção da situação levou à realização de uma ação conjunta entre o destacamento de trânsito e o SEPNA, da qual resultou o levantamento de diversos autos de contraordenação. As irregularidades prendem-se com a ausência de documentação obrigatória para a cedência das aves, utilização de um veículo não autorizado para o transporte e falta dos certificados sanitários exigidos para a circulação de animais entre Estados-membros. Durante as diligências foram identificados todos os envolvidos no transporte e na cadeia de comercialização, incluindo a empresa responsável, o condutor, os criadores de origem e os destinatários em Portugal. A ocorrência foi comunicada ao Instituto da Conservação da Natureza e das Florestas e à Direção-Geral de Alimentação e Veterinária. A campanha de vacinação sazonal contra a gripe e a Covid-19 já está no terreno, depois de ter arrancado esta quarta-feira em todo o país. Em entrevista à Rádio Porto Alegre, a enfermeira Maria de Jesus, da Saúde Pública, da ULS do Alto Alentejo, e Margarida Palmeiro, da Associação Nacional das Farmácias, detalharam metas, grupos prioritários e procedimentos para a época vacinal que decorre até 31 de março de 2027. Maria de Jesus recordou que no ano passado a cobertura vacinal ficou abaixo das metas definidas pela Direção-Geral da Saúde, com 56% de adesão à gripe e 28% à vacina da Covid-19 entre os maiores de 65 anos, sublinhando que o objetivo passa por melhorar estes números, sobretudo na faixa dos 60 aos 84 anos, onde a adesão foi mais baixa.
2: A meta, o ano passado, que foi foi imposta pela Direção-Geral de Saúde era aos 75%, principalmente para a gripe, e como podem observar, foram 14 pontos percentuais, muito abaixo do que era expectável. É evidente que nós temos sempre a ambição de ser sempre muito superior em termos de campanha, em termos de percentagem.

0: relação aos anos anteriores, e é isto que é esse tipo de percentagem que nós vamos querer para este ano. Ou seja, só que nós superemos um bocadinho a meta do ano passado, para nós já acaba por ser uma vitória.
1: A mesma responsável garantiu também que não haverá falta de vacinas, indicando que os centros de saúde já dispõem de doses suficientes para iniciar a campanha.
0: Este ano, pelo menos, temos a garantia da Direção-Geral de Saúde que não vai haver falta de vacinas, até porque, como podem, eu até tenho aqui dados que pode-se divulgar, neste momento estão disponíveis 1.645 doses de vacina da gripe de dose padrão, da dose normal, e 834 de doses da vacina de dose elevada e 246 doses da vacina de Covid. Estas vacinas, neste momento, portanto, isto vão sendo, todas as semanas, vamos recebendo vacinas da SUS, e estas vacinas vão sendo distribuídas por todos os centros de saúde. Neste momento, ainda nem todos, praticamente todos os centros de saúde já têm vacinas disponíveis para iniciar a vacinação.
1: Entre as novidades da campanha de vacinação sazonal, destaca-se o alargamento da vacinação gratuita contra a gripe às crianças dos 2 aos 4 anos, medida que pretende reforçar a proteção no pré-escolar, considerado mais vulnerável às infecções respiratórias.
0: Este aumento é uma das grandes novidades este ano, em termos de alargamento da vacinação gratuita contra a Covid, contra a gripe, é que foi alargado entre os 2 aos 4 anos. Isto também é para as crianças do pré-escolar haver uma maior cobertura nesta fase, nas crianças do pré-escolar. Porque nestas idades as crianças também estão muito mais suscetíveis a contrair a infecção e, no fundo, ficam mais abrangidas.
1: Do lado das farmácias, Margarida Palmeiro afirmou que cerca de 90% das unidades do distrito estão preparadas para administrar vacinas, funcionando com diferentes modelos de atendimento, desde agendamento prévio ao sistema de porta aberta, salientando o papel de proximidade das farmácias, que complementam o trabalho dos centros de saúde e ajudam a evitar aglomerados.
2: As farmácias do distrito de Porto Alegre encontram-se já todas preparadas, quase todas, portanto eu digo que se calhar 90% das farmácias do distrito de Porto Alegre encontram-se preparadas para iniciar a administração de vacinas, que teve início ontem, e estamos todos preparados, portanto, no distrito para começar a receber todas as pessoas que já foram chegando ao longo das últimas semanas e deixando o nome e contactos telefónicos. Portanto, nós acabámos por aliviar e por ser outra alternativa aos centros de saúde e aos seus enfermeiros que também prestam estes serviços. Porque somos um local de proximidade, portanto, um local onde os utentes se dirigem com muita frequência, ou semanalmente, ou às vezes várias vezes por semana, e é uma porta que está ali junto à porta de casa e que está espalhada por todo o distrito. Nós estamos preparados e eu espero que os números sejam mais elevados do que o ano anterior, portanto, porque houve um alargamento também das idades da população.
1: Ora, as duas responsáveis apelaram à vacinação precoce, lembrando que os vírus respiratórios já circulam na região e que a prevenção continua a ser a forma mais eficaz de evitar a doença grave e internamentos. Confirmaram ainda que até o momento não há registro de surtos na ULS do Alto Alentejo. A campanha da vacinação sazonal abrange, no caso da gripe, crianças dos 6 meses aos 4 anos, pessoas com 60 ou mais anos, grávidas, doentes de risco e profissionais expostos. Na Covid-19, a vacinação gratuita é recomendada a partir dos 70 anos, além de grávidas, doentes de risco, profissionais de saúde e grupos vulneráveis. Entre janeiro e agosto de 2026, na área de responsabilidade da Guarda Nacional Republicana, foram registados 2.720 crimes de burla, 4.545 furtos e 417 roubos contra pessoas idosas. No mesmo período, a Guarda deteve uma pessoa por burla, 48 por furtos e 20 suspeitos por roubos. Os dados foram revelados esta quinta-feira no arranque da Operação Censos Sénior 2026, que decorre entre 1 de outubro e 15 de novembro e visa atualizar o registro de pessoas idosas em situação vulnerável, reforçando comportamentos de auto proteção e o acompanhamento de proximidade. No balanço relativo a 2025, o Distrito de Porto Alegre contabilizou 2.621 idosos sinalizados, vivendo sozinhos

0: isolados ou em situação de fragilidade física, psicológica ou social. No Alentejo, a GNR identificou ainda 2.749 idosos em Beja e 2.381 em Évora, números que refletem a dimensão do fenómeno numa região marcada pelo envelhecimento e pela dispersão populacional. O presidente dos ADES do Pedal, Manuel Vilela, manifestou indignação por o clube, com sede em Porto Alegre, ter sido obrigado a desistir da ampliação da carreira de tiro eletrónica de 10 para 15 postos, apesar de o projeto estar aprovado e contar com um financiamento próprio e externo assegurado, apontando o apoio municipal muito inferior ao solicitado como o fator que inviabilizou o investimento. Em reunião da Assembleia Municipal de Porto Alegre, esta quarta-feira, o dirigente afirmou que a decisão contrasta com apoios de maior dimensão atribuídos a outras entidades e defendeu critérios claros e comparáveis na atribuição de verbas.
1: Não estamos a falar de financiar integralmente uma obra dos ADES do Pedal. Estamos a falar de aproveitar uma candidatura já aprovada pelo Comitê Olímpico de Portugal, com participação financeira dos próprios ADES do Pedal e apoio de outras entidades para realizar em Porto Alegre um investimento esportivo que permaneceria no concelho. E é neste ponto que temos dificuldade em compreender os critérios utilizados pelo município. Sem necessidade de fazer uma análise exaustiva aos apoios atribuídos nos últimos anos, podemos apenas referir situações tornadas públicas pelo próprio município nas suas redes sociais. Uma envolvendo um apoio municipal de cerca de 70 mil euros a uma entidade. Outra, que o município assumiu uma participação de aproximadamente 250 mil euros no âmbito de outra candidatura. Não questionamos aqui o mérito dessas entidades. Não afirmamos que não deveriam ter sido apoiadas. A nossa questão é outra. Se apoiar financeiramente uma associação com um determinado montante constitui, como foi dito, uma injustiça para as tantas, então, qual é o critério que permite ao município atribuir dezenas ou centenas de milhares de euros a determinadas entidades e considerar injusto apoiar significativamente outras quando apresentam projetos igualmente estruturados e com financiamento externo? É esta aparente dualidade de critérios que queremos ver esclarecida, porque a igualdade de oportunidades entre as associações do Conselho não se garante recusando apoio a quem apresenta projetos. Garante-se através da existência de critérios públicos, objetivos, transparentes e aplicados de forma igual para todos. Uma oportunidade perdida. A consequência do nosso caso é simples. Apesar de termos uma candidatura aprovada pelo Comitê Olímpico de Portugal, o apoio da Federação Portuguesa de Tiro e uma componente significativa do investimento assegurado pelos próprios ADES do Pedal, não conseguimos reunir as condições financeiras necessárias para concretizar o projeto. Fomos, por isso, obrigados a desistir da candidatura.
0: A Presidente da Câmara, Firminda Carvalho, respondeu que o município não conseguiu garantir os 15 mil euros pedidos devido à necessidade de decisão imediata e à ausência de verba prevista no orçamento, lembrando que o clube tem sido apoiado anualmente através do programa de associativismo. A autarca justificou ainda os apoios de maior montante atribuídos a outras entidades com a recuperação do património municipal e com processos preparados ao longo de vários anos. Firminda Carvalho afirmou que o Executivo assumiu a decisão e que, num cenário planeado com antecedência, poderia ser possível avaliar outro tipo de apoio.
2: Governar é isto, é decidir. Umas vezes é possível, dizemos sim, outras vezes não é possível, dizemos não. Os critérios na nossa ótica são claros. Nós devo dizer que desde que chegámos ao município implementámos o programa de apoio ao associativismo e a Associação ADES do Pedal tem sido todos os anos, nestes 5 anos, apoiada. Em relação à queixa que apresenta de que houve outras entidades a ser apoiadas, devo dizer que as duas entidades, e até porque os valores que o Sr. Vilela refere, do que se trata, portanto, estamos a falar do apoio a duas confrarias, à confraria Nossa Senhora da Penha para a recuperação da Igreja da Penha, estamos a falar de um património que é de todos, que é da cidade de Porto Alegre, recuperação de património. A Igreja da Penha estava em risco da cobertura ruir e estava, portanto, já no ano anterior tinha ficado algum conteúdo da igreja deteriorado porque entrava muita água, a igreja estava muito degradada e fizemos um protocolo com a confraria do Bom Fim também para apoiar

0: uma parte, os 15%, daquilo que será a recuperação da Igreja do Bom Fim. Mas tanto uma situação como a outra, andamos a trabalhar nelas há vários anos, ou seja, não foi no próprio ano que as confrarias chegaram à Câmara e que solicitaram esta verba. Era algo que nós já contávamos há algum tempo e que nos fomos preparando.
1: Ora, os ADES do Pedal são um clube de Porto Alegre com atividade principal no tiro desportivo, especialmente tiro eletrónico. Trabalham há décadas na formação de atletas, organizam provas nacionais e internacionais e têm instalações próprias que recebem regularmente praticantes portugueses e espanhóis. O clube também tem atletas convocados para a seleção nacional e é uma referência da modalidade no distrito.
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